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0: Está no ar mais uma edição do seu Jornal de Confiança. Com as informações mais quentes do dia. Trazendo tudo o que você precisa saber de maneira clara e direta. Eu sou Naldo Meirelles e prepare-se para ficar por dentro do que acontece no Brasil e no mundo, com análises e reportagens especiais. A partir de agora no Repórter Brasil News. Sejam bem-vindos.
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2: Previsão do tempo para quarta-feira, 30 de setembro de 2026. Região Centro-Oeste, Brasília, Distrito Federal, tem previsão de céu claro nesta quarta-feira. Os termômetros marcam mínima de 21 e máxima de 35 graus. Umidade relativa do ar gira em torno de 70 a 15%. Paraíso das Águas, em Mato Grosso do Sul, comemora aniversário com céu encoberto com chuvisco. Temperatura mínima é de 25 e a máxima 36 graus. Umidade do ar varia de 90 a 30%. Região Nordeste, em Aracaju, Sergipe, previsão de céu nublado pela manhã, podendo abrir à tarde e à noite. Temperatura mínima de 26 e máxima de 29 graus nas horas mais quentes do dia. A umidade do ar vai de 80 a 40%. Em Santa Helena, Maranhão, tempo encoberto a nublado no dia do aniversário da cidade. Temperatura mínima de 23 e a máxima 34 graus. Umidade relativa do ar é de 100 a 40%. Região Norte, em Belém, no Pará, quarta-feira, com céu claro na maior parte do dia. Temperatura mínima é de 25 e a máxima de 35 graus. A umidade do ar

0: é de 94% a 52%. Boa Vista, em Roraima, tem previsão de céu encoberto. Temperatura mínima de 27 e a máxima de 37 graus. Umidade do ar varia de 80% a 40%. Região Sudeste, São Paulo, capital, tem previsão de céu encoberto com chuvisco. Os termômetros registram mínima de 17 e máxima de 26 graus. A umidade relativa do ar vai de 100 a 40%. Viçosa, em Minas Gerais, celebra aniversário com previsão de céu encoberto. Temperatura mínima de 20 graus e a máxima de 33. Umidade relativa do ar é de 90% a 40%. Região Sul, em Florianópolis, Santa Catarina, previsão de céu encoberto e chuva isolada. Os termômetros registram mínima de 15 e máxima de 21 graus. A umidade relativa do ar fica entre 100 e 80%. São Jerônimo, no Rio Grande do Sul, sopra velhinhas com céu encoberto. Termômetros registrando mínima de 12 e máxima de 21 graus. A umidade relativa do ar oscila entre 100 e 60%. Você ouviu a previsão do tempo para esta quarta-feira, 30 de setembro de 2026, com informações do IBGE Cidades e do Instituto Nacional de Meteorologia, IMET.
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2: Um levantamento feito pelo Instituto Trata Brasil, com 62 principais candidatos a governos estaduais, constatou que apenas 13 deles têm projetos abrangentes para a área de saneamento básico, como abastecimento de água, esgotamento sanitário e drenagem. O estudo analisou os planos de governo daqueles com maior probabilidade de serem eleitos ou disputarem o segundo turno, de acordo com as pesquisas de intenção de voto divulgadas entre 22 de agosto e 4 de setembro. Foram levados em conta quatro eixos dessa política pública, entre eles planejamento, regionalização e coordenação para universalizar os serviços, viabilizar investimentos e superar gargalos para a universalização e metas tangíveis. A partir dessa análise, foram atribuídos níveis a cada candidato com base no número de eixos abordados em seus planos de governo. Esses níveis vão de ausente, quando o candidato não menciona saneamento em nenhum trecho da proposta, até abrangente, quando a proposta cobre os quatro eixos analisados. O Trata Brasil constatou que todos os 62 candidatos abordaram pelo menos um eixo em seu plano, mas, segundo a presidente executiva da Organização da Sociedade Civil, Luana Preto, ainda são poucos aqueles que trazem propostas estruturadas sobre saneamento.
3: O que a gente percebeu foi que o tema, ele começa a aparecer, mas que são poucos os candidatos que se comprometem de uma maneira estruturada, ou seja, sabendo o que eles vão fazer para chegar onde precisa chegar, colocando, né, áreas vulneráveis, áreas rurais, colocando de onde vai vir o investimento, colocando a importância do fortalecimento das agências reguladoras, né? Então, isso ainda é um ponto de atenção, porque não adianta a gente colocar o tema de uma maneira a não ter o como chegar lá no objetivo final.
2: Ela afirma que, entre as propostas específicas, a universalização é o que mais aparece entre os planos dos candidatos. No entanto, as metas tangíveis estão em apenas 26% delas.
3: 87% dos candidatos falam de universalização, ou seja, tem a questão, né, do marco legal na cabeça, só que apenas 26% colocam metas, né? Então, eu falo de universalização, mas eu não me comprometo com meta. E isso é um problema. Eu falo de universalização, mas eu não falo de regulação, que é um tema muito importante quando a gente olha que as agências reguladoras têm que ser técnicas, têm que ser independentes, têm que ser fortalecidas para cobrar tanto a expansão dos serviços quanto a operação eficiente desses serviços, né?
2: A presidente executiva do Trata Brasil reforça que o ideal seriam candidatos comprometidos com o tema, em especial nos estados com indicadores ruins.
3: Acre, Maranhão, Amazonas, que são estados com indicadores bastante ruins, onde ainda tem candidato praticamente não citando o saneamento básico. Esse é outro ponto que a gente chegou à conclusão no estudo, né? O que seria o ideal é que em estados onde a gente tem um indicador muito ruim de saneamento, a gente

0: os candidatos comprometidos com o tema, porque faltam 7 anos para universalizar o saneamento, e se ele não se comprometer agora, ele coloca em risco o atingimento dessa meta.
1: Atualmente, cerca de 33 milhões de brasileiros não têm acesso à água tratada sem coleta de esgoto. O Trata Brasil é uma organização da sociedade civil de interesse público voltada para a conscientização da sociedade sobre a importância do saneamento.
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3: O ministro Gilmar Mendes do Supremo Tribunal Federal encaminhou ofício aos presidentes do STF, Edson Fachin, e do Superior Tribunal de Justiça, Luiz Felipe Salomão, pedindo a ampliação das investigações sobre o pagamento de precatórios. Quer uma correição extraordinária em todos os tribunais regionais, principalmente no TRF1, que tem sede em Brasília, e a abertura de investigação disciplinar e criminal contra magistrados e advogados envolvidos em pagamento de precatórios, especialmente os do setor sucroalcooleiro. Precatórios são reconhecimento judicial de uma dívida da União, dos estados ou dos municípios. É dessa forma que a pessoa ou a empresa recebe quando tem uma decisão favorável já transitada em julgado. O problema é que o Banco Master comprava esses precatórios com grandes descontos e os usava como lastro para captar recursos no mercado. Dava como garantia. E para isso se valia de atalhos, segundo o ministro Gilmar Mendes, entre eles a expedição de precatórios antes do trânsito em julgado. Principalmente, ainda de acordo com Gilmar Mendes, precatórios do setor sucroalcooleiro. Ele traz alguns dados. Por exemplo, o impacto. 100 bilhões de reais no orçamento, segundo a Lei de Diretrizes Orçamentárias 2026, e o valor de contratos. 427 milhões de reais, por exemplo, entre o Master e o escritório da esposa de um desembargador do TRF1, isso para que houvesse uma decisão favorável ao banco com relação aos precatórios. O caso está em investigação. Gilmar Mendes pede ainda que sejam suspensas todas as decisões que determinaram indevidamente a expedição de precatórios antes do trânsito em julgado e sugere a atuação do Ministério Público, da Ordem dos Advogados do Brasil e do Conselho da Justiça Federal no caso.
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3: O ministro Luiz Fux, do Supremo Tribunal Federal, derrubou decisão do ministro Flávio Dino e restabeleceu a proibição dos posts sobre Nossa Senhora Aparecida. Esse é mais um capítulo da mais recente polêmica e vai-vem de decisões de ministros. São os posts que atribuem ao candidato Flávio Bolsonaro, do PL, a iniciativa de retirar de Nossa Senhora o posto de padroeira do Brasil. No fim de semana, o ministro Flávio Dino havia liberado as postagens do humorista Antônio Tabet e de outros, desfazendo uma decisão do ministro André Mendonça, do Tribunal Superior Eleitoral. Alegou liberdade de expressão e liberdade religiosa e encaminhou o caso ao plenário do Supremo. O candidato Flávio Bolsonaro recorreu e pediu que Fux decidisse sobre a questão, porque o ministro é o relator da ação sobre o Marco Civil da Internet. Fux mandou voltar com a suspensão das postagens e deu prazo de 24 horas para que as plataformas retirassem os posts do ar. O entendimento de Fux é o de que haveria prejuízo ao candidato às vésperas das eleições, porque trata-se de uma fake news. O que se teria é apenas um projeto na Câmara de 2007 já devidamente arquivado. Fux ainda questionou a competência do STF para decidir sobre o assunto. Segundo ele, quem deve ter a última palavra em matéria eleitoral é o Tribunal Superior Eleitoral e não o Supremo Tribunal Federal.
2: 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Fique ligado.
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1: O Manchester City foi considerado culpado pela Premier League em todas as 115 acusações relacionadas a violações das regras financeiras entre as temporadas 2009-2010 e 2017-2018. Uma comissão independente concluiu que o clube utilizou contratos considerados fictícios com parceiros comerciais, apresentou informações financeiras incorretas e ocultou dados de auditores e órgãos reguladores. Segundo a Liga, os mecanismos teriam inflado artificialmente as receitas e reduzido custos em mais de 900 milhões de libras durante o período investigado. A Premier League ainda não definiu a punição para o clube, que será discutida em uma audiência separada e mantida em sigilo. O Manchester City afirmou estar desapontado e surpreso com a decisão, declarou-se inocente e anunciou que vai recorrer do veredito. O prazo para apresentar o recurso termina em 2 de outubro.
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2: João Fonseca foi confirmado no Rio Open 2027 e vai disputar o torneio pela quinta vez. O brasileiro de 20 anos retorna ao ATP 500 Carioca, onde fez sua estreia profissional em 2023 e alcançou as quartas de final em 2024. Em 2026, ele ainda conquistou o título de duplas ao lado de Marcelo Melo. A próxima edição do Rio Open será realizada de 13 a 21 de fevereiro de 2027, no Jockey Club Brasileiro. João Fonseca é o terceiro nome confirmado para a competição, ao lado do italiano Flavio Cobolli e do norueguês Casper Ruud. O torneio também terá uma estrutura ampliada, com uma nova quadra central com capacidade para quase 10 mil pessoas.
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3: O Corinthians acumulou um déficit de 278,7 milhões de reais nos primeiros 7 meses de 2026, segundo o balancete de julho. O valor representa 258% a mais do que os 77,8 milhões previstos no orçamento para o período. Apenas em julho, o resultado negativo aumentou em 32,6 milhões de reais. Entre os principais fatores está a frustração com a venda de jogadores. O clube esperava arrecadar 150 milhões com transferências, mas não atingiu a meta. Apesar do prejuízo, o Corinthians teve receita operacional líquida de 448,8 milhões, acima dos 373,2 milhões projetados. Por outro lado, os gastos com pessoal chegaram a 327,4 milhões, e as despesas financeiras também pesaram no resultado. O clube ainda pagou 32,5 milhões em premiações pela conquista da Copa do Brasil de 2025. O endividamento total do Corinthians chegou a aproximadamente 2,86 bilhões de reais.
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4: A data FIFA de setembro e outubro já deixou vários clubes preocupados com lesões de jogadores importantes. O caso de maior impacto para o futebol brasileiro é o de Arrascaeta, do Flamengo, que sofreu uma fratura no punho esquerdo durante o amistoso do Uruguai contra a Coreia do Sul e tem indicação de cirurgia. Ele retornará ao Brasil para ser reavaliado e definir o tratamento. Entre os europeus, Mbappé sofreu uma lesão no joelho esquerdo pela França e, segundo a imprensa espanhola, deve ficar afastado por cerca de 10 a 12 dias. Konaté, também da França, teve uma lesão ligamentar no joelho, enquanto Musiala e Havertz, da Alemanha, sofreram problemas musculares. O Liverpool ainda perdeu Isaac e Gakpo, e a Espanha liberou Eric Garcia após desconforto no joelho.
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5: A Espanha goleou a Croácia por 4-1 pela segunda rodada da Liga das Nações. O destaque da partida foi Lamine Yamal, que marcou 2 gols e participou diretamente de outro. A seleção espanhola abriu o placar logo no início, sofreu o empate com Dion Belgio, mas voltou a dominar o jogo e construiu a goleada. Com a vitória, a Espanha manteve o 100% de aproveitamento no grupo A3 e chegou a 40 jogos consecutivos sem derrota, ampliando seu recorde de invencibilidade entre seleções. Marc Pubil e Nico Williams também marcaram para os espanhóis, que voltaram a vencer depois de derrotarem a Inglaterra na estreia da competição.
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6: Para dar suporte emocional e ajudar na prevenção ao suicídio, a Associação Brasileira de Psiquiatria trouxe para o Brasil uma das principais campanhas de saúde mental no mundo.

0: o Setembro Amarelo. O projeto, realizado em parceria com o Conselho Federal de Medicina e apoio do CVV, Centro de Valorização da Vida, busca combater o preconceito contra o tema e estimular que as pessoas busquem e ofereçam ajuda. Leila Herédia, voluntária e porta-voz do CVV em Brasília, fala sobre a origem da ideia.
1: A gente pensava em quebrar tabus, como fazer para que mais pessoas compreendessem a importância da prevenção do suicídio. Muitas vezes era comum a gente ouvir as pessoas falando assim, tá com aquelas ideias ruins, e pessoas resistentes a buscar ajuda. E aí a gente pensou, bom, existe o Outubro Rosa, existe o Novembro Azul, por que a gente não faz o Setembro Amarelo, já que o dia 10 de setembro é o Dia Mundial de Prevenção do Suicídio?
0: Nesta edição da campanha, o tema é escutar e estar presente. A afirmação destaca a importância de ouvir quem está em sofrimento emocional como o primeiro passo para enfrentar a dificuldade. A voluntária destaca o papel da escuta.
1: Quando você escuta a outra pessoa e escuta de verdade, escuta de uma maneira genuína, de uma maneira total, larga todos os seus problemas de lado e fala para a pessoa, e aí, vamos conversar? Como que eu posso te ajudar? Tá acontecendo? Esse momento, que é o momento que você se abre para a escuta, é possível que a pessoa compartilhe com você dores, sofrimentos que talvez em outro momento ela não falaria.
0: Leila explica ainda que esse apoio deve ser feito sem juízos de valor.
1: Essa escuta é uma escuta sem julgamento, é uma escuta sem crítica, é uma escuta que eu não vou falar, mas com fulano era desse jeito, ou comigo já passou assim, porque às vezes até na ideia de ajudar, a gente acaba roubando a fala, né, da pessoa. Então a pessoa fala, nossa, eu tô com um problema X, mas eu também já passei por isso. Então, escutar é estar presente é isso, é você garantir a outra pessoa a sua presença, o seu apoio, e fazer a pessoa sentir que ela é importante para você.
0: De acordo com a campanha Setembro Amarelo, pequenas mudanças podem indicar que uma pessoa precisa de ajuda, como não gostar mais de atividades que antes curtia, isolamento e perda de esperança no futuro. Leila também alerta que enfrentar um problema emocional sozinho não é indicado.
1: Enfrentar sozinho as nossas dores, os nossos sofrimentos, é muito difícil, é uma carga de dor absurda. Então, ter alguém ao lado é fundamental. E algo que é importante também lembrar é que quando a gente fala, quando a gente expõe, quando a gente desabafa, compartilha tudo aquilo que está se passando dentro da gente, a gente também se ouve. E se ouvindo, a gente vai conseguindo ali elaborar, compreender melhor o que está acontecendo, né? Vai conseguindo buscar caminhos, buscar recursos internos para entender melhor o que está se passando.
0: O CVV oferece serviço voluntário de escuta e apoio emocional de forma anônima e gratuita, todos os dias, por 24 horas, pelo telefone 188 ou pelo site cvv.org.br. A organização destaca que o serviço é feito por voluntários que passam por treinamento e não por profissionais de saúde mental e que não substitui os serviços especializados.
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3: Eleitores de todo o país devem votar para 6 cargos no próximo domingo, dia 4, primeiro turno das eleições 2026. Mesmo faltando pouco para o pleito, pode ser que o cidadão ainda não saiba a ordem de votação que vai aparecer lá na urna eletrônica. Então vamos detalhar. A sequência começa com a escolha do representante para a Câmara dos Deputados e termina com o voto para a Presidência da República. Para não se confundir, vale a pena levar uma colinha no papel com os números dos seus candidatos na sequência em que eles serão digitados na urna. Lembre-se de que o uso de celular dentro da cabine de votação é proibido. O primeiro voto é para deputado federal. Esse cargo é representado por um número de 4 dígitos. Basta digitá-los que na tela da urna vai aparecer a foto do candidato que você escolheu. Se estiver tudo certo, é só pressionar a tecla verde Confirma. Caso você erre algum dígito do número do seu candidato, antes de pressionar Confirma, pressione a tecla laranja Corrige para digitar agora corretamente. É possível fazer correção para todos os cargos, mas antes de confirmar o voto. Depois, vem a escolha do deputado estadual, no caso dos estados, ou do deputado distrital, no Distrito

0: federal. Essas candidaturas são representadas por números com 5 dígitos. Feito o registro correto, pressione Confirma. Agora é a vez dos senadores. Mas atenção, aqui você vai ter que escolher 2 candidatos para votar. O cargo, neste caso, é representado por um número com 3 dígitos. Então você escolhe um primeiro senador e depois confirma. Na sequência, um segundo candidato ao Senado e confirma novamente. Já os 2 últimos cargos são governador e presidente da República, cada um deles representados por números com 2 dígitos. Então basta votar para governador primeiro e confirmar, e depois para presidente teclando confirma. Pronto, você votou para todos os cargos e a urna vai emitir aquele sinal sonoro que você já conhece bem, indicando o fim da sua votação. O voto em branco para algum cargo é registrado pressionando a tecla branca na qual está escrito branco, e aí você só confirma. É possível treinar a sequência de votação com números fictícios na página tse.jus.br na barra simulador de votação. A Justiça Eleitoral recomenda baixar o e-título com antecedência. Quem tem biometria cadastrada aparece com foto no aplicativo e pode usá-lo como documento de identificação na hora de votar. E é possível também conferir lá no app o local de votação.
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1: Eu curto demais.

favorita. Eu sou Bia Ipsen e nós ficaremos juntas por uma hora, já sabe, né? Conferindo só o melhor do pop. Pra você que curte pop aqui, esse programa é o seu, foi feito pra você, viu? É, aqui você também atualiza sua playlist e fica sabendo de tudo que tá bombando aí no Brasil e no mundo. Bora de música?

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0: que tá curtindo o Music Pop aqui com a gente. Daqui a pouquinho tem mais. Segura aí.
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0: Já estamos de volta com mais um bloco aqui do Music Pop. Bora de música.
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0: Já estamos de volta com mais um bloco aqui do Music Pop. Bora de música.

0: pra você. Fique com Deus, aquele abraço, tchau, tchau. 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
2: Quartou, minha gente. Quarta-feira, meiuca de semana. Como é que você tá aí, hein? Tudo tranquilo? Bora começar mais um pagodaço por aqui. Eu sou o Kleber Salles e já chego chegando, fazendo o clima do samba e do pagode, trazendo aquela música tupiniquim, né? Aquele ritmo brasileiro que a galera gosta de ouvir e de relembrar também. Tem clássicos do samba e do pagode. Pra você que curte Raça Negra, SPC, Negritude Júnior, pra você que gosta de Zeca Pagodinho, Exalta Samba, né? Os clássicos aí com a Beth Carvalho. Tem muita coisa boa, a gente vai rolando tudo aqui. Ferrugem, né? Que tá chegando aí na nova geração do pagode com tudo também. Catinguelê, né? Aquele pagodinho dos anos 90 para matar a saudade. Bom, a gente traz um pouco de cada coisa. Quer conferir? O pagodaço já tá chegando no seu rádio.
3: Vamos lá, né? Pezinho, ó.

0: CA.
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2: Vamos lá. Assim.

0: Robinho, ó, moleque.
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2: E aí, tá curtindo bastante? Tá curtindo o nosso pagodaço? Tá requebrando, mexendo o esqueleto? Ó, uma parada rapidinha, só pra você tomar uma aguinha, mas eu volto já já com mais músicas. Não sai daí.
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4: Olá, amigos.

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4: Muito bem, chegamos com mais uma edição do Super 10. Aqui na sua rádio preferida você vai ouvir e curtir. Chega mais! As 10 mais tocadas do Brasil estão chegando. Vem comigo!
2: Décima posição.

0: faz barulho, Belan!
1: Aí, na moral, faz lindo. Muito barulho pro Diego Vitor Hugo, por favor.
0: Esse gente. Game a gente sabe jogar, Ben.
1: Vocês sabem zerar. Deus obrigado, abençoe gente, seu projeto obrigado. Aí, deu nós, meu irmão.
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3: Uma melhor que a outra aqui no Super 10. Já já tem mais.
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2: Super 10 na parada. Estamos aqui. Aumenta o som.
1: Sexta posição.

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0: mais.
1: Primeira posição.
2: Ô, Pericasso.
3: Diga, Thiago.
2: Sigo com problemas.
3: É mesmo?
2: Ah, o tempo vai passando, o negócio vai embolando.
3: É, mas eu tô aqui pra te ajudar.
2: Por favor.
3: Então diga lá.

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2: Muito bem, a partir de agora está no ar o Jornal Rádio News. Informação em primeiro lugar. Brasil e o mundo passam aqui na sua rádio favorita. Sejam bem-vindos.
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3: Previsão do tempo para quarta-feira, 30 de setembro de 2026. Região Centro-Oeste, Brasília, Distrito Federal, tem previsão de céu claro nesta quarta-feira. Os termômetros marcam mínima de 21 e máxima de 35 graus. Umidade relativa do ar gira em torno de 70 a 15%. Paraíso das Águas, em Mato Grosso do Sul, comemora aniversário com céu encoberto com chuvisco. Temperatura mínima é de 25 e a máxima 36 graus. Umidade do ar varia de 90%.

0: 30%. Região Nordeste, em Aracaju, Sergipe, previsão de céu nublado pela manhã, podendo abrir à tarde e à noite. Temperatura mínima de 26 e máxima de 29 graus nas horas mais quentes do dia. A umidade do ar vai de 80% a 40%. Em Santa Helena, Maranhão, tempo encoberto a nublado no dia do aniversário da cidade. Temperatura mínima de 23 e a máxima 34 graus. Santa Helena, Maranhão, tempo encoberto a nublado no dia do aniversário da cidade. Temperatura mínima de 23 e a máxima 34 graus. Umidade relativa do ar é de 100 a 40%. Região Norte, em Belém, no Pará, quarta-feira com céu claro na maior parte do dia. Temperatura mínima é de 25 e a máxima de 35 graus. A umidade do ar é de 94 a 52%. Boa Vista, em Roraima, tem previsão de céu encoberto. Temperatura mínima de 27 e a máxima de 37 graus. Umidade do ar varia de 80 a 40%. Região Sudeste, São Paulo, capital, tem previsão de céu encoberto com chuvisco. Os termômetros registram mínima de 17 e máxima de 26 graus. A umidade relativa do ar vai de 100 a 40%. Viçosa, em Minas Gerais, celebra aniversário com previsão de céu encoberto. Temperatura mínima de 20 graus e a máxima de 33. Umidade relativa do ar é de 90 a 40%. Região Sul, em Florianópolis, Santa Catarina, previsão de céu encoberto e chuva isolada. Os termômetros registram mínima de 15 e máxima de 21 graus. A umidade relativa do ar fica entre 100 e 80%. São Jerônimo, no Rio Grande do Sul, sopra velinhas com céu encoberto, termômetros registrando mínima de 12 e máxima de 21 graus. A umidade relativa do ar oscila entre 100 e 60%. Você ouviu a previsão do tempo para esta quarta-feira, 30 de setembro de 2026, com informações do IBGE Cidades e do Instituto Nacional de Meteorologia, INMET.
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2: Um levantamento feito pelo Instituto Trata Brasil, com 62 principais candidatos a governos estaduais, constatou que apenas 13 deles têm projetos abrangentes para a área de saneamento básico, como abastecimento de água, esgotamento sanitário e drenagem. O estudo analisou os planos de governo daqueles com maior probabilidade de serem eleitos ou disputarem o segundo turno, de acordo com as pesquisas de intenção de voto, divulgadas entre 22 de agosto e 4 de setembro. Foram levados em conta quatro eixos dessa política pública, entre eles planejamento, regionalização e coordenação para universalizar os serviços, viabilizar investimentos e superar gargalos para a universalização e metas tangíveis. A partir dessa análise, foram atribuídos níveis a cada candidato com base no número de eixos abordados em seus planos de governo. Esses níveis vão de ausente, quando o candidato não menciona saneamento em nenhum trecho da proposta, até abrangente, quando a proposta cobre os quatro eixos analisados. O Trata Brasil constatou que todos os 62 candidatos abordaram pelo menos um eixo em seu plano, mas, segundo a presidente executiva da Organização da Sociedade Civil, Luana Preto, ainda são poucos aqueles que trazem propostas estruturadas sobre saneamento.
3: O que a gente percebeu foi que o tema, ele começa a aparecer, mas que são poucos os candidatos que se comprometem de uma maneira estruturada, ou seja, sabendo o que eles vão fazer para chegar onde precisa chegar, colocando, né, áreas vulneráveis, áreas rurais, colocando de onde vai vir o investimento, colocando a importância do fortalecimento das agências reguladoras, né? Então, isso ainda é um ponto de atenção, porque não adianta a gente colocar o tema de uma maneira a não ter o como chegar lá no objetivo final.
2: Ela afirma que entre as propostas específicas, a universalização é o que mais aparece entre os planos dos candidatos. No entanto, as

0: metas tangíveis estão em apenas 26% delas.
1: 87% dos candidatos falam de universalização, ou seja, tem a questão, né, do marco legal na cabeça, só que apenas 26% colocam metas, né? Então, eu falo de universalização, mas eu não me comprometo com meta. E isso é um problema. Eu falo de universalização, mas eu não falo de regulação, que é um tema muito importante quando a gente olha que as agências reguladoras têm que ser técnicas, têm que ser independentes, têm que ser fortalecidas para cobrar tanto a expansão dos serviços quanto a operação eficiente desses serviços.
0: A presidente executiva do Trata Brasil reforça que o ideal seriam candidatos comprometidos com o tema, em especial nos estados com indicadores ruins.
1: Acre, Maranhão, Amazonas, que são estados com indicadores bastante ruins, aonde ainda tem candidato praticamente não citando o saneamento básico. Esse é outro ponto que a gente chegou à conclusão no estudo, né? O que seria o ideal é que em estados onde a gente tem um indicador muito ruim de saneamento, a gente deveria ter os candidatos comprometidos com o tema, porque faltam 7 anos para universalizar o saneamento, e se ele não se comprometer agora, ele coloca em risco o atingimento dessa meta.
0: Atualmente, cerca de 33 milhões de brasileiros não têm acesso à água tratada sem coleta de esgoto. O Trata Brasil é uma organização da sociedade civil de interesse público voltada para a conscientização da sociedade sobre a importância do saneamento.
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3: O ministro Gilmar Mendes do Supremo Tribunal Federal encaminhou ofício aos presidentes do STF, Edson Fachin, e do Superior Tribunal de Justiça, Luiz Felipe Salomão, pedindo a ampliação das investigações sobre o pagamento de precatórios. Quer uma correição extraordinária em todos os tribunais regionais, principalmente no TRF1, que tem sede em Brasília, e a abertura de investigação disciplinar e criminal contra magistrados e advogados envolvidos em pagamento de precatórios, especialmente os do setor sucroalcooleiro. Precatórios são reconhecimento judicial de uma dívida da União, dos estados ou dos municípios. É dessa forma que a pessoa ou a empresa recebe quando tem uma decisão favorável já transitada em julgado. O problema é que o Banco Master comprava esses precatórios com grandes descontos e os usava como lastro para captar recursos no mercado. Dava como garantia. E para isso se valia de atalhos, segundo o ministro Gilmar Mendes, entre eles a expedição de precatórios antes do trânsito em julgado. Principalmente ainda, de acordo com Gilmar Mendes, precatórios do setor sucroalcooleiro. Ele traz alguns dados. Por exemplo, o impacto. 100 bilhões de reais no orçamento, segundo a Lei de Diretrizes Orçamentárias 2026, e o valor de contratos. 427 milhões de reais, por exemplo, entre o Master e o escritório da esposa de um desembargador do TRF1, isso para que houvesse uma decisão favorável ao banco com relação aos precatórios. O caso está em investigação. Gilmar Mendes pede ainda que sejam suspensas todas as decisões que determinaram indevidamente a expedição de precatórios antes do trânsito em julgado e sugere a atuação do Ministério Público, da Ordem dos Advogados do Brasil e do Conselho da Justiça Federal no caso.
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3: O ministro Luiz Fux, do Supremo Tribunal Federal, derrubou decisão do ministro Flávio Dino e restabeleceu a proibição dos posts sobre Nossa Senhora Aparecida. Esse é mais um capítulo da mais recente polêmica e vai-vem de decisões de ministros. São os posts que atribuem ao candidato Flávio Bolsonaro, do PL, a iniciativa de retirar de Nossa Senhora o posto de padroeira do Brasil. No fim de semana, o ministro Flávio Dino havia liberado as postagens do humorista Antônio Tabet e de outros, desfazendo uma decisão do ministro André Mendonça, do Tribunal Superior Eleitoral. Alegou liberdade de expressão e liberdade religiosa e encaminhou o caso ao plenário do Supremo. O candidato Flávio Bolsonaro recorreu e pediu que Fux decidisse sobre a questão, porque o ministro é o relator da ação sobre o Marco Civil da Internet. Fux mandou voltar com a suspensão das postagens e deu prazo de 24 horas para que as plataformas retirassem os posts do ar. O

entendimento de Fux é o de que haveria prejuízo ao candidato às vésperas das eleições, porque trata-se de uma fake news. O que se teria é apenas um projeto na Câmara de 2007 já devidamente arquivado. Fux ainda questionou a competência do STF para decidir sobre o assunto. Segundo ele, quem deve ter a última palavra em matéria eleitoral é o Tribunal Superior Eleitoral.

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6: Estamos de volta e agora vamos falar de esporte aqui no Jornal Rádio News.
7: E únicos reforços do Flamengo na janela do meio do ano, os atacantes Antony Valencia e Joaquim Freitas terão de remar para conseguir espaço. Contratados pela diretoria para um impacto mais a longo prazo, os jovens vivem adaptação ao futebol brasileiro e buscam brechas em um time já encaixado. Neste cenário, Freitas sai na frente. O argentino foi acionado contra o Remo, Corinthians e Red Bull Bragantino, somando 19 minutos em campo e uma assistência para Bruno Henrique, que marcar o gol da vitória sobre o Alvinegro.
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7: E o Inter Miami perdeu por 2-1 em partida válida pela MLS, mas Lionel Messi anotou mais uma pintura jogando nos Estados Unidos. Aos 32 minutos do primeiro tempo, o camisa 10 garantiu o empate para o Inter Miami. Em uma falta cobrada perto da marca do escanteio, Messi arriscou e acertou um lindo chute na segunda trave do goleiro adversário. O golaço do argentino, no entanto, não foi suficiente para a virada do Miami. Além de Messi, Luis Suárez, Rodrigo de Paul e Casimiro também jogaram pelo Inter Miami.
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1: E sob um calor intenso de 32 graus Celsius, a primeira corrida de endurance da história da Stock Car Pro Series foi disputada no domingo no Autódromo Internacional Nelson Piquet, em Brasília. No fim, Sérgio Sete Câmara e Lucas de Grazi aproveitaram a última largada, a duas voltas da bandeirada, para colocar o carro número 7 na ponta e conquistar a vitória. Para Sete Câmara, o resultado representou a primeira vitória na Stock Pro. O mineiro contou com a experiência de Grazi, que retornou à categoria como convidado para a prova de longa duração.
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2: Os hospitais particulares em todo o país terão que seguir padrões de qualidade aprimorados e os serviços de saúde prestados serão submetidos a uma fiscalização mais aperfeiçoada. É o que diz a lei que cria a Estratégia Nacional de Controle e Avaliação da Qualidade da Assistência à Saúde prestada pela iniciativa privada, sancionada nesta segunda-feira pelo presidente Luiz Inácio Lula da Silva. As novas regras serão estabelecidas pela Anvisa, a Agência Nacional de Vigilância Sanitária. O texto também prevê a divulgação periódica dos resultados de qualidade, bem como estabelece multas que variam de R$5.000 a R$500.000 para instituições que não cumprirem os requisitos. O projeto de lei foi apresentado em 2024 pelo então senador Flávio Dino, hoje ministro do Supremo Tribunal Federal, após sofrer um drama familiar. Seu filho Marcelo Dino morreu em fevereiro de 2012, após chegar a um hospital particular com crise de asma. Segundo Dino e a mãe de Marcelo, Diane Fonseca, a médica plantonista da UTI pediátrica havia abandonado o posto, o que resultou na demora no atendimento adequado. Uma médica e uma enfermeira chegaram a ser processadas na esfera criminal por suposto homicídio culposo, quando não há intenção de matar, mas foram absolvidas por falta de provas em 2018. Dino e Deane processaram o hospital e, em 2025, a justiça fixou indenização no valor de R$600.000 para cada um. Dino informou na época que o dinheiro seria doado.
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3: O ministro do Supremo Tribunal Federal, Cristiano Zanin, determinou nesta segunda-feira que durante as eleições desse ano, os usuários de telefonia móvel tenham acesso de graça a todos os portais e aplicativos oficiais da Justiça Eleitoral. A decisão vale inclusive para aqueles com planos pré-pagos ou pacotes esgotados. A Agência Nacional de Telecomunicações deve garantir o acesso de graça e sem consumo de franquia entre 72 horas antes e 24 horas após o primeiro e o segundo turno das eleições. A determinação abrange todos os canais oficiais indispensáveis, como sites que terminam com .jus.br, incluindo o portal do Tribunal Superior Eleitoral e os tribunais regionais eleitorais, além de serviços essenciais como consulta ao local e horário de votação, justificativa eleitoral, consulta a candidaturas e acompanhamento da apuração. A decisão libera também a página Fato ou Boato do TSE, que reúne checagens e informações falsas. A medida também vale para os aplicativos e-título, mesário, boletim na mão, resultados e Pardal, que é a ferramenta de denúncia sobre propaganda irregular. O ministro ressaltou que, ao esgotar a franquia de dados móveis, o eleitor fica restrito a ambientes patrocinados, ou seja, mais vulneráveis à desinformação. Apesar de garantir o acesso digital à Justiça Eleitoral, o relator negou os pedidos de liberação geral e irrestrita de internet, feitos pela Confederação Nacional dos Trabalhadores em Educação e o Partido Verde. A Anatel e as operadoras alertaram para o risco de sobrecarga se houvesse a liberação total do tráfego. A Anatel também vai acompanhar o cumprimento da decisão e apresentar um relatório em até 5 dias após o encerramento de cada turno. Mais tarde, ainda nessa segunda-feira, um grupo de 12 entidades pediu para entrar no processo, alegando que a Anatel não informou qual seria o real impacto do acesso liberado para todos durante as eleições.
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4: O Brasil apresenta um mercado de trabalho aquecido, com a taxa de desemprego atingindo as mínimas históricas e o rendimento em alta. Atualmente, o Brasil conta com 103,5 milhões de pessoas ocupadas, um recorde na série histórica. Contudo, as famílias brasileiras enfrentam um orçamento apertado e o aumento do endividamento. A taxa média de inadimplência nas operações de crédito subiu para 5,5%. 5% em agosto, o maior patamar desde março de 2011.
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1: Uma pesquisa Quest divulgada revela que 56% dos paulistas aprovam a gestão do governador Tarcísio de Freitas em São Paulo. Em contrapartida, 26% desaprovam o governo. O levantamento oferece um panorama da avaliação popular sobre a administração estadual. Os dados indicam uma maioria favorável, mas também apontam para uma parcela significativa de insatisfação.
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1: O Centro de Controle e Prevenção de Doenças dos Estados Unidos confirmou o registro de 2 mortes por sarampo no país neste ano. A doença, considerada erradicada em algumas regiões, volta a preocupar as autoridades de saúde. A confirmação ocorre em um momento de alerta global sobre o ressurgimento de doenças preveníveis por vacinação. As autoridades reforçam a importância da imunização para conter a propagação do vírus.
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2: Essas foram as últimas de hoje do Jornal Rádio News. Voltaremos na próxima edição. Fique ligado.
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0: Agora então,
1: quem gostou mais barulho. É uma mulher. Parabéns, filho, tá? Parabéns, sucesso. Essa música eu já posso botar no repertório quando?
2: Agora, né? Sai, já, toca, deixa eu quando? Essa semana?
1: Já vou fazer esse
2: vídeo. Vou lançar, manda pra nós.
1: Vou fazer lá pro Piauí agora, Maranhão. Já vou levar a música, viu?
2: Aí.
1: Sucesso, filho.
2: Muito obrigado.
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2: Muito barulho pro Panda!
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0: décima de hoje aqui do nosso Top 10 do dia. A décima, até a primeira já se foi. A gente volta na próxima edição.
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1: Opa, chegou o Alô Toca aí, gente. Vem com a gente, tá no ar.
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1: Está entrando no ar o programa que você manda e desmanda. Alô Toca aí. Interatividade e muita música e um só programa. 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Vamos lá então, nessa quartona, chegando mais um Alô Toca aí, meiuca de semana. E como é que tá aí seu dia? Tudo bom? Tudo tranquilo? Ah, que bom então. A partir de agora tem o Alô Toca aí, já tem gente na linha. Alô, alô.
3: Meu nome é Jussara, tô aqui no meu trabalho também, na igreja IECG em Campo Grande. Obrigada, tenha um bom dia.
1: Opa, obrigado, obrigadão pela tua companhia. Ei, locutor, toca aí.
4: Eu acho que você tem que mandar aquela mensagem. Mas manda o que tá no seu coração.
5: Porque se fosse eu falaria mais ou menos assim.
6: Ei, boa noite. Antes de te bloquear, eu só vim te dizer que a partir de hoje pode tocar o terror, fazer o que quiser fazer. A boca é sua, curte sua farra. 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Não, apaga, apaga, apaga.

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2: Ei, parou, segura! Tem cerveja aí?
3: Tem!
2: E tá gelada?
3: Tá!

0: Esse é o churrasquinho do Menos é
1: Diz
0: Mais.
1: Senhor!
0: Mais ou menos assim, quem gostou faz barulho, vai.
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adoro esse programa. Alô, tô caí de volta, minha gente, trazendo o super som que você manda ver.

0: levando sempre muita alegria, descontração. E o melhor de tudo é você que tá no controle. Não sai daí, hein? Daqui a pouco tem mais.
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0: O melhor de tudo é você que tá no controle. 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

0: tela, Brasília!
1: 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Toca aí!
2: Essa machuca é demais, menino.
3: Esse solo acaba com a minha vida.

0: Sentimento, hein?
1: Sentimento.
2: Luan.
3: Vai, Luan, vai.
0: Já ai, coração.
1: A próxima.
0: Sexta.
3: Quero ver você cantando a braba agora, Luan Pereira. Vambora, meu filho.
0: Nossa Senhora.

0: Muito obrigado. Obrigado, BC. Obrigado, Camboriú.
1: Valeu, turma! Com essas aí a gente encerra a edição de hoje dessa meiuca de semana, quarta-feira. Eita, coisa boa é sempre ter você como ouvinte, hein? A gente volta amanhã na quinta com mais Alô Tocaí.

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0: Quem gostou faz barulho!
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2: Esse marido.

0: gente!
1: É hit.
2: Boa noite, agora foi?
3: Aí. 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

0: obrigado, gente.
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2: Calma, deixa eu respirar um pouco. Nós somos dois.

0: Hoje não.
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0: Está no ar mais uma edição do seu Jornal de Confiança. Com as informações mais quentes do dia. Trazendo tudo o que você precisa saber de maneira clara e direta. Eu sou Naldo Meirelles e prepare-se para ficar por dentro do que acontece no Brasil e no mundo, com análises e reportagens especiais. A partir de agora no Repórter Brasil News. Sejam bem-vindos.
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2: Previsão do tempo para quarta-feira, 30 de setembro de 2026. Região Centro-Oeste, Brasília, Distrito Federal, tem previsão de céu claro nesta quarta-feira. Os termômetros marcam mínima de 21 e máxima de 35 graus. Umidade relativa do ar gira em torno de 70 a 15%. Paraíso das Águas, em Mato Grosso do Sul, comemora aniversário com céu encoberto com chuvisco. Temperatura mínima é de 25 e a máxima 36 graus. Umidade

0: do ar varia de 90% a 30%. Região Nordeste, em Aracaju, Sergipe, previsão de céu nublado pela manhã, podendo abrir à tarde e à noite. Temperatura mínima de 26 e máxima de 29 graus nas horas mais quentes do dia. A umidade do ar vai de 80 a 40%. Em Santa Helena, Maranhão, tempo encoberto a nublado no dia do aniversário da cidade. Temperatura mínima de 23 e a máxima 34 graus. Umidade relativa do ar é de 100 a 40%. Região Norte, em Belém, no Pará, quarta-feira com céu claro na maior parte do dia. Temperatura mínima é de 25 e a máxima de 35 graus. A umidade do ar é de 94 a 52%. Boa Vista, em Roraima, tem previsão de céu encoberto. Temperatura mínima de 27 e a máxima de 37 graus. Umidade do ar varia de 80 a 40%. Região Sudeste, São Paulo, capital, tem previsão de céu encoberto com chuvisco. Os termômetros registram mínima de 17 e máxima de 26 graus. A umidade relativa do ar vai de 100 a 40%. Viçosa, em Minas Gerais, celebra aniversário com previsão de céu encoberto. Temperatura mínima de 20 graus e a máxima de 33. Umidade relativa do ar é de 90 a 40%. Região Sul, em Florianópolis, Santa Catarina, previsão de céu encoberto e chuva isolada. Os termômetros registram mínima de 15 e máxima de 21 graus. A umidade relativa do ar fica entre 100 e 80%. São Jerônimo, no Rio Grande do Sul, sopra velinhas com céu encoberto. Termômetros registrando mínima de 12 e máxima de 21 graus. A umidade relativa do ar oscila entre 100 e 60%. Você ouviu a previsão do tempo para esta quarta-feira, 30 de setembro de 2026, com informações do IBGE Cidades e do Instituto Nacional de Meteorologia, INMET.
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2: Um levantamento feito pelo Instituto Trata Brasil, com 62 principais candidatos a governos estaduais, constatou que apenas 13 deles têm projetos abrangentes para a área de saneamento básico, como abastecimento de água, esgotamento sanitário e drenagem. O estudo analisou os planos de governo daqueles com maior probabilidade de serem eleitos ou disputarem o segundo turno, de acordo com as pesquisas de intenção de voto divulgadas entre 22 de agosto e 4 de setembro. Foram levados em conta quatro eixos dessa política pública, entre eles planejamento, regionalização e coordenação para universalizar os serviços, viabilizar investimentos e superar gargalos para a universalização e metas tangíveis. A partir dessa análise, foram atribuídos níveis a cada candidato com base no número de eixos abordados em seus planos de governo. Esses níveis vão de ausente, quando o candidato não menciona saneamento em nenhum trecho da proposta, até abrangente, quando a proposta cobre os quatro eixos analisados. O Trata Brasil constatou que todos os 62 candidatos abordaram pelo menos um eixo em seu plano, mas, segundo a presidente executiva da Organização da Sociedade Civil, Luana Preto, ainda são poucos aqueles que trazem propostas estruturadas sobre saneamento.
3: O que a gente percebeu foi que o tema, ele começa a aparecer, mas que são poucos os candidatos que se comprometem de uma maneira estruturada, ou seja, sabendo o que eles vão fazer para chegar onde precisa chegar, colocando, né, áreas vulneráveis, áreas rurais, colocando de onde vai vir o investimento, colocando a importância do fortalecimento das agências reguladoras, né? Então, isso ainda é um ponto de atenção, porque não adianta a gente colocar o tema de uma maneira a não ter o como chegar lá no objetivo final.
2: Ela afirma que entre as propostas específicas, a universalização é o que mais aparece entre os planos dos candidatos. No entanto, as metas tangíveis estão em apenas 26% delas.
3: 87% dos candidatos falam de universalização, ou seja, tem a questão, né, do marco legal na cabeça, só que

0: apenas 26% colocam metas, né? Então, eu falo de universalização, mas eu não me comprometo com meta. E isso é um problema. Eu falo de universalização, mas eu não falo de regulação, que é um tema muito importante quando a gente olha que as agências reguladoras têm que ser técnicas, têm que ser independentes, têm que ser fortalecidas para cobrar tanto a expansão dos serviços quanto a operação eficiente desses serviços, né?
1: A presidente executiva do Trata Brasil reforça que o ideal seriam candidatos comprometidos com o tema, em especial nos estados com indicadores ruins.
0: A expansão dos serviços quanto à operação eficiente desses serviços.
1: A presidente executiva do Trata Brasil reforça que o ideal seriam candidatos comprometidos com o tema, em especial nos estados com indicadores ruins.
0: Acre, Maranhão, Amazonas, que são estados com indicadores bastante ruins, aonde ainda tem candidato praticamente não citando o saneamento básico. Esse é outro ponto que a gente chegou à conclusão no estudo, né? O que seria o ideal é que em estados onde a gente tem um indicador muito ruim de saneamento, a gente deveria ter os candidatos comprometidos com o tema, porque faltam 7 anos para universalizar o saneamento, e se ele não se comprometer agora, ele coloca em risco o atingimento dessa meta.
1: Atualmente, cerca de 33 milhões de brasileiros não têm acesso à água tratada sem coleta de esgoto. O Trata Brasil é uma organização da sociedade civil de interesse público voltada para a conscientização da sociedade sobre a importância do saneamento.
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3: O ministro Gilmar Mendes do Supremo Tribunal Federal encaminhou ofício aos presidentes do STF, Edson Fachin, e do Superior Tribunal de Justiça, Luiz Felipe Salomão, pedindo a ampliação das investigações sobre o pagamento de precatórios. Quer uma correição extraordinária em todos os tribunais regionais, principalmente no TRF1, que tem sede em Brasília, e a abertura de investigação disciplinar e criminal contra magistrados e advogados envolvidos em pagamento de precatórios, especialmente os do setor sucroalcooleiro. Precatórios são reconhecimento judicial de uma dívida da União, dos estados ou dos municípios. É dessa forma que a pessoa ou a empresa recebe quando tem uma decisão favorável já transitada em julgado. O problema é que o Banco Master comprava esses precatórios com grandes descontos e os usava como lastro para captar recursos no mercado. Dava como garantia. E para isso se valia de atalhos, segundo o ministro Gilmar Mendes, entre eles a expedição de precatórios antes do trânsito em julgado. Principalmente, ainda de acordo com Gilmar Mendes, precatórios do setor sucroalcooleiro. Ele traz alguns dados. Por exemplo, o impacto. 100 bilhões de reais no orçamento, segundo a Lei de Diretrizes Orçamentárias 2026, e o valor de contratos. 427 milhões de reais, por exemplo, entre o Master e o escritório da esposa de um desembargador do TRF1, isso para que houvesse uma decisão favorável ao banco com relação aos precatórios. O caso está em investigação. Gilmar Mendes pede ainda que sejam suspensas todas as decisões que determinaram indevidamente a expedição de precatórios antes do trânsito em julgado e sugere a atuação do Ministério Público, da Ordem dos Advogados do Brasil e do Conselho da Justiça Federal no caso.
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3: O ministro Luiz Fux, do Supremo Tribunal Federal, derrubou decisão do ministro Flávio Dino e restabeleceu a proibição dos posts sobre Nossa Senhora Aparecida. Esse é mais um capítulo da mais recente polêmica e vai-vem de decisões de ministros. São os posts que atribuem ao candidato Flávio Bolsonaro do PL a iniciativa de retirar de Nossa Senhora o posto de padroeira do Brasil. No fim de semana, o ministro Flávio Dino havia liberado as postagens do humorista Antônio Tabet e de outros, desfazendo uma decisão do ministro André Mendonça, do Tribunal Superior Eleitoral. Alegou liberdade de expressão e liberdade religiosa e encaminhou o caso ao plenário do Supremo. O candidato Flávio Bolsonaro recorreu e pediu que Fux decidisse sobre a questão, porque o ministro é o relator da ação sobre o Marco Civil da Internet. Fux mandou voltar com a suspensão das postagens e deu prazo de 24 horas para que as plataformas retirassem os posts do ar. O entendimento de Fux é o de que haveria prejuízo ao candidato a

0: vésperas das eleições, porque trata-se de uma fake news. O que se teria é apenas um projeto na Câmara de 2007 já devidamente arquivado. Fux ainda questionou a competência do STF para decidir sobre o assunto. Segundo ele, quem deve ter a última palavra em matéria eleitoral é o Tribunal Superior Eleitoral e não o Supremo Tribunal Federal.
1: 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Fique ligado.
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1: O Manchester City foi considerado culpado pela Premier League em todas as 115 acusações relacionadas a violações das regras financeiras entre as temporadas 2009-2010 e 2017-2018. Uma comissão independente concluiu que o clube utilizou contratos considerados fictícios com parceiros comerciais, apresentou informações financeiras incorretas e ocultou dados de auditores e órgãos reguladores. Segundo a Liga, os mecanismos teriam inflado artificialmente as receitas e reduzido custos em mais de 900 milhões de libras durante o período investigado. A Premier League ainda não definiu a punição para o clube, que será discutida em uma audiência separada e mantida em sigilo. O Manchester City afirmou estar desapontado e surpreso com a decisão, declarou-se inocente e anunciou que vai recorrer do veredito. O prazo para apresentar o recurso termina em 2 de outubro.
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2: João Fonseca foi confirmado no Rio Open 2027 e vai disputar o torneio pela quinta vez. O brasileiro de 20 anos retorna ao ATP 500 Carioca, onde fez sua estreia profissional em 2023 e alcançou as quartas de final em 2024. Em 2026, ele ainda conquistou o título de duplas ao lado de Marcelo Melo. A próxima edição do Rio Open será realizada de 13 a 21 de fevereiro de 2027, no Jockey Club Brasileiro. João Fonseca é o terceiro nome confirmado para a competição, ao lado do italiano Flavio Cobolli e do norueguês Casper Ruud. O torneio também terá uma estrutura ampliada, com uma nova quadra central com capacidade para quase 10 mil pessoas.
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3: O Corinthians acumulou um déficit de 278,7 milhões de reais nos primeiros 7 meses de 2026, segundo o balancete de julho. O valor representa 258% a mais do que os 77,8 milhões previstos no orçamento para o período. Apenas em julho, o resultado negativo aumentou em 32,6 milhões de reais. Entre os principais fatores está a frustração com a venda de jogadores. O clube esperava arrecadar 150 milhões com transferências, mas não atingiu a meta. Apesar do prejuízo, o Corinthians teve receita operacional líquida de 448,8 milhões, acima dos 373,2 milhões projetados. Por outro lado, os gastos com pessoal chegaram a 327,4 milhões, e as despesas financeiras também pesaram no resultado. O clube ainda pagou 32,5 milhões em premiações pela conquista da Copa do Brasil de 2025. O endividamento total do Corinthians chegou a aproximadamente 2,86 bilhões de reais.
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4: A data FIFA de setembro e outubro já deixou vários clubes preocupados com lesões de jogadores importantes. O caso de maior impacto para o futebol brasileiro é o de Arrascaeta, do Flamengo, que sofreu uma fratura no punho esquerdo durante o amistoso do Uruguai contra a Coreia do Sul e tem indicação de cirurgia. Ele retornará ao Brasil para ser reavaliado e definir o tratamento. Entre os europeus, Mbappé sofreu uma lesão no joelho esquerdo pela França e, segundo a imprensa espanhola, deve ficar afastado por cerca de 10 a 12 dias. Konaté, também da França, teve uma lesão ligamentar no joelho, enquanto Musiala e Havertz, da Alemanha, sofreram problemas musculares. O Liverpool ainda perdeu Isaac e Gakpo, e a Espanha liberou Eric Garcia após desconforto no joelho.
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5: A Espanha goleou a Croácia por 4 a 1 pela segunda rodada da Liga das Nações. O destaque da partida foi Lamine Yamal, que marcou 2 gols e participou diretamente de outro. A seleção espanhola abriu o placar logo no início, sofreu o empate com Dion Belgio, mas voltou a dominar o jogo e construiu a goleada. Com a vitória, a Espanha manteve o 100% de aproveitamento no grupo A3 e chegou a 40 jogos consecutivos sem derrota, ampliando seu recorde de invencibilidade entre seleções. Mark Pubil e Nico Williams também marcaram para os espanhóis, que voltaram a vencer depois de derrotarem a Inglaterra na estreia da competição.
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6: Para dar suporte emocional e ajudar na prevenção ao suicídio, a Associação Brasileira de Psiquiatria trouxe para o Brasil uma das principais campanhas de saúde mental no mundo, o Setembro Amarelo. O projeto, realizado em parceria com o Conselho Federal de Medicina e apoio do CVV,

0: centro de valorização da vida, busca combater o preconceito contra o tema e estimular que as pessoas busquem e ofereçam ajuda. Leila Herédia, voluntária e porta-voz do CVV em Brasília, fala sobre a origem da ideia.
1: A gente pensava em quebrar tabus, como fazer para que mais pessoas compreendessem a importância da prevenção do suicídio. Muitas vezes era comum a gente ouvir as pessoas falando assim, tá com aquelas ideias ruins, e pessoas resistentes a buscar ajuda. E aí a gente pensou, bom, existe o Outubro Rosa, existe o Novembro Azul, por que que a gente não faz o Setembro Amarelo, já que o dia 10 de setembro é o Dia Mundial de Prevenção do Suicídio?
0: Nesta edição da campanha, o tema é escutar e estar presente. A afirmação destaca a importância de ouvir quem está em sofrimento emocional como o primeiro passo para enfrentar a dificuldade. A voluntária destaca o papel da escuta.
1: Quando você escuta a outra pessoa, e escuta de verdade, escuta de uma maneira genuína, de uma maneira total, larga todos os seus problemas de lado e fala para a pessoa, e aí, vamos conversar? Como que eu posso te ajudar? Tá acontecendo? Esse momento, que é o momento que você se abre para a escuta, é possível que a pessoa compartilhe com você dores, sofrimentos, que talvez em outro momento ela não falaria.
0: Leila explica ainda que esse apoio deve ser feito sem juízos de valor.
1: Essa escuta é uma escuta sem julgamento, é uma escuta sem crítica, é uma escuta que eu não vou falar, mas com fulano era desse jeito, ou comigo já passou assim, assim. Porque às vezes até na ideia de ajudar, a gente acaba roubando a fala, né, da pessoa. Então a pessoa fala, nossa, eu tô com um problema X, mas eu também já passei por isso. Então, escutar é estar presente é isso, é você garantir a outra pessoa a sua presença, o seu apoio e fazer a pessoa sentir que ela é importante para você.
0: De acordo com a campanha Setembro Amarelo, pequenas mudanças podem indicar que uma pessoa precisa de ajuda, como não gostar mais de atividades que antes curtia, isolamento e perda de esperança no futuro. Leila também alerta que enfrentar um problema emocional sozinho não é indicado.
1: Enfrentar sozinho as nossas dores, os nossos sofrimentos, é muito difícil, é uma carga de dor absurda. Então, ter alguém ao lado é fundamental. E algo que é importante também lembrar é que quando a gente fala, quando a gente expõe, quando a gente desabafa, compartilha tudo aquilo que está se passando dentro da gente também se ouve. E se ouvindo, a gente vai conseguindo ali elaborar, compreender melhor o que está acontecendo, né? Vai conseguindo buscar caminhos, buscar recursos internos para entender melhor o que está se passando.
0: O CVV oferece serviço voluntário de escuta e apoio emocional de forma anônima e gratuita, todos os dias, por 24 horas, pelo telefone 188 ou pelo site cvv.org.br. A organização destaca que o serviço é feito por voluntários que passam por treinamento e não por profissionais de saúde mental e que não substitui os serviços especializados.
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3: Eleitores de todo o país devem votar para 6 cargos no próximo domingo, dia 4, primeiro turno das eleições 2026. Mesmo faltando pouco para o pleito, pode ser que o cidadão ainda não saiba a ordem de votação que vai aparecer lá na urna eletrônica. Então vamos detalhar. A sequência começa com a escolha do representante para a Câmara dos Deputados e termina com o voto para a Presidência da República. Para não se confundir, vale a pena levar uma colinha no papel com os números dos seus candidatos na sequência em que eles serão digitados na urna. Lembre-se de que o uso de celular dentro da cabine de votação é proibido. O primeiro voto é para deputado federal. Esse cargo é representado por um número de 4 dígitos. Basta digitá-los que na tela da urna vai aparecer a foto do candidato que você escolheu. Se estiver tudo certo, é só pressionar a tecla verde Confirma. Caso você erre algum dígito do número do seu candidato, antes de pressionar Confirma, pressione a tecla laranja Corrige para digitar agora corretamente. É possível fazer correção para todos os cargos, mas antes de confirmar o voto. Depois, vem a escolha do deputado estadual, no caso dos estados, ou do deputado distrital, no Distrito Federal. Essas candidaturas são representadas por números com 5 dígitos. Feito o registro correto,

0: Pressione, confirma. Agora é a vez dos senadores. Mas atenção, aqui você vai ter que escolher dois candidatos para votar. O cargo, neste caso, é representado por um número com três dígitos. Então você escolhe um primeiro senador e depois confirma. Na sequência, um segundo candidato ao Senado e confirma novamente. Já os dois últimos cargos são governador e presidente da República, cada um deles representados por números com dois dígitos. Então basta votar para governador primeiro e confirmar, e depois para presidente teclando confirma. Pronto, você votou para todos os cargos e a urna vai emitir aquele sinal sonoro que você já conhece bem, indicando o fim da sua votação. O voto em branco para algum cargo é registrado pressionando a tecla branca na qual está escrito branco, e aí você só confirma. É possível treinar a sequência de votação com números fictícios na página tse.jus.br na barra simulador de votação. A Justiça Eleitoral recomenda baixar o e-título com antecedência. Quem tem biometria cadastrada aparece com foto no aplicativo e pode usá-lo como documento de identificação na hora de votar. E é possível também conferir lá no app o local de votação.
1: 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Esse foi mais uma edição do Repórter Brasil News. Obrigado pela sua companhia e até a próxima edição.
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É comigo, Bia Ipsen. Uma hora de música pop a partir de agora pra você por aqui. Obrigada pela companhia, você que tá trabalhando, tá em casa, tá dirigindo. Seja lá onde você estiver, seja bem-vindo, seja bem-vinda. Tá ouvindo pelas redes sociais também, valeu, viu? Ou através do seu radinho, beijão. Hoje, quinta-feira, é dia de começar com...

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0: Daqui a pouquinho tem mais Music Pop pra você.
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0: Music Pop trazendo sempre as melhores do pop atual pra você, de segunda a sexta. Agora eu vou lá para aquele breakzinho, já já tem mais Music Pop.
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1: Agora é hora de dar tchau, mas não fica triste não, que amanhã estarei de volta e eu espero a sua companhia, viu? Seja na sua casa, no seu trabalho, no seu carro, seja lá onde você estiver, tamo junto por aqui. Beijão pra você, fica com Deus, um abraço e até amanhã. Tchau, tchau.
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2: Olá, tudo certo, tudo jóia? Quinta-feira, beleza, firmeza? Vamos nessa então, né? Eu sou o Kleber Salles e a partir de agora a gente começa mais um pagodaço, papai! É, o melhor do samba, do pagode, pra agitar sua quinta-feira. Que ninguém fica parado não, viu? Aqui a gente tá todo mundo no pique do moleque doido, com o

0: melhor do som aqui, né? Do samba e do pagode pra agitar a nossa quinta-feira. Não vou falar muito não, viu? Que eu quero tocar muita música hoje aqui. Vou levantar dessa cadeira aqui e vou sambar aqui junto com você. Eu não sei sambar de jeito nenhum, eu sou uma tristeza. Mas a gente vai fazendo o que pode aqui, viu? No pagodaço, aumenta aí o volume. Ó, a gente não sabe sambar, eu não sei, mas eu sei tocar música boa. Então, aumenta o volume aí.
1: Recebam no palco aqui do Jeito Moleque, Grupo Pichote!

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3: E aí, tá curtindo bastante? Tá curtindo o nosso pagodaço? Tá requebrando, mexendo o esqueleto? Ó, uma parada rapidinha só pra você tomar uma aguinha, mas eu volto já já com mais músicas. Não sai daí!
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4: Muito bem, chegamos com mais uma edição do Super 10. Aqui na sua rádio preferida você vai ouvir e curtir. Chega mais, as 10 mais tocadas do Brasil.

0: sétima posição.
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0: Eba! Cerveja de garrafa.
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5: Oi, gente, estamos de volta com Super 10. Aumenta o som e confira mais uma super sequência.
4: Sexta posição.

0: encerramos mais uma edição, mas voltamos na próxima com mais Super 10. Beijos e até lá!
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2: Muito bem, a partir de agora está no ar o Jornal Rádio News. Informação em primeiro lugar. Brasil e o mundo passam aqui na sua rádio favorita. Sejam bem-vindos.
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3: Previsão do tempo para quinta-feira, 1 de outubro de 2026. Região Centro-Oeste, Cuiabá e

0: Mato Grosso tem previsão de céu encoberto com chuvisco nesta quinta-feira. Os termômetros marcam mínima de 23 e máxima de 30 graus. Umidade relativa do ar gira em torno de 100 a 65%. Campos Belos, em Goiás, comemora aniversário com céu claro. Temperatura mínima de 21 e a máxima de 38 graus. Umidade do ar varia de 50% a 20%. Região Nordeste. Em Fortaleza, Ceará, previsão de céu com poucas nuvens pela manhã. À tarde e à noite, céu claro, com temperatura mínima de 26 e máxima de 31 graus. Nas horas mais quentes do dia, a umidade do ar vai de 80 a 40%. Em São Brás, Alagoas, tempo aberto a nublado no dia do aniversário da cidade. Temperatura mínima é de 21 e a máxima de 35 graus. A umidade relativa do ar é de 100 a 30%. Região Norte, em Macapá, no Amapá, quinta-feira com céu claro. Temperatura mínima de 25 e máxima de 34 graus. A umidade do ar é de 94 a 45%. Formoso do Araguaia, em Tocantins, comemora aniversário com previsão de céu encoberto. Temperatura mínima é de 25 e a máxima de 39 graus. Umidade do ar varia de 80 a 30%. Região Sudeste, a cidade do Rio de Janeiro tem previsão de céu encoberto com chuvisco à tarde e à noite. Os termômetros registram mínima de 22 e máxima de 31 graus. Umidade relativa do ar na capital carioca vai de 100 a 50%. Magda, em São Paulo, celebra aniversário com previsão de céu encoberto com chuvisco. Temperatura mínima de 23 e máxima de 34 graus. Umidade relativa do ar é de 90 a 40%. Região Sul. Em Curitiba, Paraná, previsão de céu encoberto e chuva isolada. Os termômetros registram mínima de 13 e máxima de 22 graus. A umidade relativa do ar fica entre 100 e 80%. Guaraciaba, Santa Catarina. Sopra velinhas com céu encoberto. Termômetros registrando mínima de 12 e máxima de 24 graus. A umidade relativa do ar oscila entre 100 e 50%. Você ouviu a previsão do tempo para esta quinta-feira, 1º de outubro de 2026. Com informações do IBGE Cidades e do Instituto Nacional de Meteorologia, IMET.
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2: O audiovisual como porta para despertar o interesse pelo mundo das ciências junto ao público infantil. Essa é a proposta do Festival de Filmes de Ciência, que começa sua 8ª edição nesta quinta-feira. A programação deste ano, que segue até o dia 20 de dezembro, traz ao Brasil 45 filmes de 17 países, que serão exibidos em espaços culturais e educativos de todo o país. Caso alguma escola, cineclube ou instituição tenha interesse em organizar uma sessão do festival, é só acessar o perfil oficial da organização do evento no Instagram, @sff_br. Os filmes também estarão disponíveis para exibição online na plataforma do festival, sendo necessário apenas preencher um formulário disponível no link da bio do Instagram. A curadoria do festival reuniu filmes para diferentes faixas etárias sobre meio ambiente, ciência e tecnologia, com enfoque sobre sustentabilidade, ativismo, conhecimento científico, equidade e cidadania. Este ano, o tema da inteligência artificial terá sessões especiais com filmes que abordam os impactos do fenômeno da IA na sala de aula, no meio ambiente, nas relações humanas e na comunicação. O festival oferece ainda sessões especiais sobre inteligência artificial, meninas e mulheres na ciência e ciência para crianças. Estão previstos também debates online, oficinas para crianças e atividades.

0: atividades de formação de professores, considerado o maior festival de cinema sobre ciência, o SFF é organizado pelo Goethe Institute, com exibições em 22 países da Ásia, Oriente Médio, África e América Latina. No Brasil, o festival é realizado desde 2019, com co-realização do Mediativa, Centro Brasileiro de Mídia para Crianças e Adolescentes, e a SPCine, empresa pública de fomento ao cinema ligada à Prefeitura de São Paulo.
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2: Micro e pequenas empresas ganharam um novo prazo para decidir se vão aderir ao Simples Nacional em 2027. O regime reúne tributos em um sistema simplificado para empresas com faturamento anual de até R$4.800.000. A opção pelo Simples Nacional poderá ser solicitada até 15 de outubro de 2026. O novo prazo foi regulamentado por resolução do Comitê Gestor do Simples Nacional, publicada em edição extraordinária do Diário Oficial da União desta segunda-feira. As normas incorporaram ao regime simplificado o Imposto sobre Bens e Serviços e a Contribuição sobre Bens e Serviços, tributos criados pela Reforma Tributária sobre o Consumo. As empresas que optarem pelo regime regular de recolhimento desses impostos têm até 30 de outubro para registrar sua escolha. Criada por causa da transição para o novo sistema tributário, a alteração busca dar mais previsibilidade às empresas antes do início do ano calendário. Em nota, o presidente do Conselho Federal de Contabilidade, Joaquim Bezerra, elogiou a medida. Segundo ele, o adiamento permitirá ampliar a coordenação entre as instituições e assegurar condições mais adequadas para a adaptação às novas regras pelas micro e pequenas empresas. Quem já está no Simples Nacional, em regra, não precisa solicitar novamente a permanência no regime. Mas a recomendação é verificar a situação fiscal da empresa para identificar eventuais pendências ou exclusões para 2027.
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0: 6 pessoas foram presas em flagrante em Belém, no Pará, por suspeita de corrupção eleitoral. Entre os detidos está Manuel Pioneiro, candidato do Partido Republicanos ao cargo de deputado federal. Durante diligência da Polícia Federal, realizada na noite desta terça-feira, em parceria com a Controladoria Geral da União, foi identificado um saque de R$300.000 em espécie em uma agência bancária localizada na capital paraense. Segundo a Polícia Federal, os elementos reunidos até o momento indicam que o valor teria sido repartido, ainda no interior da instituição financeira, entre os investigados, havendo indícios de possível destinação à prática de corrupção eleitoral. Os alvos também estão sendo investigados pelas práticas ilícitas de lavagem de dinheiro e associação criminosa. Em nota, a assessoria de Manuel Pioneiro informou que ele já prestou esclarecimentos devidos às autoridades competentes e que os saques não têm relação com as atividades de campanha eleitoral. Ainda segundo a assessoria, como o candidato é empresário do setor agropecuário, são realizados saques financeiros conforme necessidade pessoal ou empresarial. Manuel Carlos Antunes, conhecido como Manuel Pioneiro, tem uma longa trajetória política no Pará. Entre os cargos eletivos ocupados, ele foi 4 vezes prefeito de Ananindeua e 4 vezes eleito deputado estadual. Segundo a última prestação de contas do candidato, publicada no site do Tribunal Superior Eleitoral, sua campanha recebeu cerca de R$344.000 até o momento, sendo 300 mil vindos do fundo partidário. Pioneiro declarou cerca de 10 milhões

0: 300 mil reais em bens. Com produção de Luciene Cruz.
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3: O Tribunal Superior Eleitoral, o TSE.
0: Produção de Luciene Cruz.
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3: O Tribunal Superior Eleitoral, o TSE, decidiu manter a derrubada de uma notícia falsa que circulava nas redes sociais, envolvendo o senador Flávio Bolsonaro e a imagem de Nossa Senhora. A decisão, que já conta com 3-1, acompanha o voto do ministro Mendonça, com o presidente da corte, Cássio Nunes Marques, e o ministro Dias Toffoli acompanhando o relator. Este caso gerou uma nova crise no Supremo Tribunal Federal, com decisões contraditórias de ministros como Flávio Dino e Luiz Fux. A expectativa é que a maioria seja formada em breve, consolidando a posição do TSE contra a disseminação de desinformação, especialmente em ano eleitoral.
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4: Depois do intervalo, tem mais Jornal Rádio News. Fique na sintonia.
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3: Estamos de volta e agora vamos falar de esporte aqui no Jornal Rádio News.
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4: E o técnico Pepe Guardiola se manifestou sobre a crise envolvendo o Manchester City e a Premier League. Na última terça-feira, a Liga comunicou que a equipe foi considerada culpada de cometer 115 irregularidades financeiras em uma investigação que vinha ocorrendo desde 2018. As punições, que podem ser muito pesadas, ainda serão anunciadas pela entidade.
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4: E Rafinha está fora do amistoso da seleção com a Índia. O camisa 10 foi substituído na vitória por 4-2 sobre a Austrália ainda no intervalo por conta de um desconforto muscular na coxa direita e foi liberado pela CBF para retornar a Barcelona para tratamento. Apesar de não ter lesão diagnosticada, apenas um pequeno edema, a decisão foi por precaução para evitar maiores riscos. Rafinha já sofreu com problemas médicos na última temporada, inclusive na Copa do Mundo, e foi consenso de que o melhor a fazer seria retornar ao clube.
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4: E o reforço que o Palmeiras anunciou em dezembro de 2024 está pronto? Paulinho, atacante, que custou 18 milhões de euros, 115 milhões de reais na época, passou por 5 lesões, perdeu 107 jogos e soma quase 500 dias fora de combate. Agora, a expectativa é de que esteja à disposição de Abel Ferreira após a data FIFA, a partir da terça-feira, dia 6. O Palmeiras vê evolução positiva de Paulinho nos últimos dias e acredita que, enfim, pode ter o camisa 10 como fator determinante justamente na reta final da temporada. O time disputa os três principais títulos do ano: Campeonato Brasileiro, Libertadores e Copa do Brasil.
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5: Uma frente fria avança pelo centro-sul do Brasil, provocando temporais em uma ampla faixa do país, de Santa Catarina ao oeste da Amazônia. As rajadas de vento podem atingir até 70 km por hora e há risco de granizo em diversas regiões. No Paraná, a combinação de calor e umidade cria condições para tempestades severas, com um alerta específico para o risco de tornado. Mato Grosso do Sul, Mato Grosso, Goiás, São Paulo, Rio de Janeiro e Minas Gerais também devem registrar chuvas intensas.
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6: Um voo da Fly Dubai, que partiu de Dubai com destino a Tel Aviv, desviou sua rota sobre o espaço aéreo da Jordânia após emitir um sinal de emergência. O governo israelense informou que houve uma tentativa de atentado, com um homem tentando derrubar a aeronave. Segundo a Reuters e autoridades sauditas, os pilotos teriam entrado em confronto físico com o agressor e foram hospitalizados após a aterrissagem de emergência na Arábia Saudita. O incidente gerou grande preocupação internacional sobre a segurança aérea.
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7: O Ministério Público da Paraíba encerrou nesta semana o ciclo de visitas a escolas dentro do projeto educativo Mulher Forte, Mulher Segura, Educação e Prevenção contra a Violência no Ambiente Escolar. A ideia é combater a violência de gênero dentro das escolas e também na vida doméstica dos estudantes. A ação passou por 7 cidades ligadas à Promotoria de Justiça de Bananeiras. 930 pessoas, entre estudantes do ensino médio, do EJA, Educação de Jovens e Adultos, além de educadores, participaram do programa de conscientização sobre violência de gênero, igualdade e cidadania. Desde março, as equipes do Ministério Público Paraibano passaram pelas cidades de Bananeiras, Belém, Borborema, Caiçara, Dona Inês, Logradouro e Serraria. Durante os encontros ocorridos em sala de aula, foram debatidos temas como a diferenciação entre conflitos ordinários e violência de gênero, a identificação de sinais de abusividade em namoros e amizades e as raízes socioculturais da desigualdade entre homens e mulheres. A metodologia usada incluiu a apresentação de indicadores alarmantes da violência contra a mulher no país e no estado da Paraíba. O Ministério Público Estadual acredita que a oportunidade de estar nessas localidades da região do Brejo Paraibano vai permitir um diagnóstico social das cidades, fornecendo

0: dos subsídios para futuras ações transversais de tutela coletiva dos direitos das mulheres e proteção à infância e juventude.
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2: O ministro Flávio Dino, do Supremo Tribunal Federal, determinou que a Polícia Federal investigue a onda de ataques e de vandalismo contra imagens religiosas. A decisão do ministro do STF veio enquanto o Tribunal Superior Eleitoral discute a liberação de postagens que falam de uma suposta discussão sobre retirar o título de padroeira do Brasil de Nossa Senhora Aparecida. Flávio Dino afirmou que depois da decisão dele no último domingo, que liberou postagens nas redes tratando do assunto, recebeu diversas notícias sobre o que chamou de uma aparente onda de ataques nos últimos meses contra imagens religiosas. Ele traz na decisão várias reportagens dando conta de destruição de igrejas, paróquias, terreiros e lojas de artigos religiosos em várias partes do país. Dino afirma que há indícios de diferentes crimes como vilipêndio, violência contra práticas religiosas, injúria qualificada por elemento religioso, ameaça, incêndio e violação de domicílio num quadro considerado grave. E pede a investigação por parte da Polícia Federal, a abertura de inquéritos sobre crimes contra os direitos humanos e até o desmembramento das investigações, já que os ataques ocorreram em diferentes cidades do país.
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3: Os governos do Brasil e dos Estados Unidos anunciaram a criação de um grupo de trabalho específico para discutir as tarifas aplicadas por Washington sobre produtos brasileiros. A iniciativa visa abordar temas da relação comercial entre os dois países, buscando soluções para as barreiras existentes. A reunião presencial entre os ministros Mauro Vieira, Relações Exteriores, e Márcio Elias Rosa, Desenvolvimento, Indústria, Comércio e Serviços, do Brasil, e o representante de comércio dos Estados Unidos, Jamison Greer, em Milwaukee, marcou o início dessas negociações. O encontro ocorreu à margem da reunião de ministros do comércio do G20, reforçando o compromisso mútuo em fortalecer os laços comerciais.
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3: Rodrigo Pacheco tomou posse como ministro do Tribunal de Contas da União em uma cerimônia que formalizou sua entrada na corte. A indicação de Pacheco foi articulada pelo presidente do Senado, Davi Alcolumbre, após a saída antecipada de Bruno Dantas. Entre as atribuições do Tribunal de Contas da União estão apreciar as contas anuais do presidente da República e fiscalizar a aplicação dos recursos da União. O cargo é vitalício, com aposentadoria compulsária aos 75 anos e exige notórios conhecimentos jurídicos, contáveis, econômicos, financeiros ou de administração pública.
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4: Essas foram as últimas de hoje do jornal Rádio News. Voltaremos na próxima edição. Fique ligado.
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0: Obrigado, meu Luciano Mais.
1: Boa do céu, tamo junto, meu pai.
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3: Guilherme Benuto, Menos é Mais.
4: Matheus Fernandes.
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0: Obrigado, gente.
1: Obrigado, meu. Às 10 mais do dia. Música 5.

0: Obrigada!
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2: Alguém apaixonado aqui em Cuiabá hoje? Alguém sofrendo de amor? Você que veio pra cá tentando esquecer aquela pessoa e ainda não conseguiu. Vou dar um conselho de amigo. Se fosse eu ligava pra essa pessoa

Agora, essa hora. Ligava, deixa de orgulho besta. Ligava e falava assim: amor, tô morrendo de saudade de você. Não é porque eu tô no show do Cristiano Araújo, não, mas se você quiser, a gente casa.

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1: Luan Santana e Léo Foguete. Luan City Festival São Paulo.

0: 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Quem gostou, joga a mão e faz barulho, vai.
1: Muito obrigado, São Paulo!
2: Valeu, rapaziada! Essa é a última de hoje aqui do nosso Top 10 do dia. Não sai daí, não. Tá chegando mais um campeão aqui na Mais Ouvida. A gente volta na próxima edição.
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2: Valeu, rapaziada! Com...
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0: 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Já tem gente na linha.
1: Olá, eu sou a Sheila aqui do Barbieri. Eu ofereço a programação para meus familiares, para minha mãe Tereza, para a Bruna, minha filha, que trabalha aqui comigo na banca do Barbieri.

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adoro esse programa. Eita, coisa boa, estamos de volta, é rápido demais, né? A gente chega aqui, ó, com mais uma super sequência.

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7: Essa aqui tem que estar preparado pra sofrer, hein? Quem sabe, solta a voz, canta com a gente assim, ó.

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7: 7:31.
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7: Sete e 32.
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4: 7:34.

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2: Legal, gente. 7:35. E aí, portanto, a informação da hora certa pra você, trabalhador. E aí, pra você, trabalhadora do meu Brasil. A partir deste momento, segunda parte em definitivo, até as 9 horas da manhã. 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
1: Brasil!
0: E agora 7h.
1: Brasil!
0: 8h39. 7:39.
1: E aí, Brasil!
0: Portanto, a informação da hora certa. Então, somente para você, trabalhador. E aí, para você, trabalhadora do meu Brasil. Canal aberto, linha aberta. Linha aberta, canal aberto. Vamos para o balanço policial Verdade. Com o repórter Elenivaldo Pereira, nas últimas 24 horas, aqui em Pernambuco. Alô, repórter! Alô, você, detona!
2: Falando de todo canto. Registrados 9 homicídios nessa quarta-feira em Pernambuco, sendo 4 crimes no interior e 5 no Grande Recife. Com estas mortes, o mês de setembro fechou com 240 assassinatos. Os números oficiais serão divulgados na próxima semana pela Secretaria de Defesa Social, SDS. No ano de janeiro até agora, mataram no estado 2.089 pessoas. Em Caruaru, o ex-presidiário Carlos Henrique Teixeira da Silva, de 34 anos, foi assassinado a tiros no residencial Alto do Moura, localizado às margens da BR-232, sentido São Caetano. Ele estava consertando uma moto na frente de casa quando foi surpreendido com a chegada do assassino. A vítima era usuária de drogas e foi morta com tiros de pistola. Com este crime, o mês de setembro fechou com 10 homicídios em Caruaru. São 94 assassinatos este ano. Em Vertente do Lério, também no Agreste, o segurança Evandro Francisco dos Santos, de 47 anos, foi assassinado a tiros na estrada do Jardim, zona rural do município. Ele pilotava uma moto, foi perseguido por dois homens em outra motocicleta e morto com tiros de pistola. De Caruaru, Elenivaldo Pereira. Registrados 9 homicídios nessa quarta-feira em Pernambuco, sendo 4 crimes no interior e 5 no Grande Recife.

0: Com estas mortes, o mês de setembro fechou com 240 assassinatos. Os números oficiais serão divulgados na próxima semana pela Secretaria de Defesa Social, SDS. No ano, de janeiro até agora, mataram no estado 2.089 pessoas. Em Caruaru, o ex-presidiário Carlos Henrique Teixeira da Silva, de 34 anos, foi assassinado a tiros no residencial Alto do Moura, localizado às margens da BR-232, sentido São Caetano. Ele estava consertando uma moto na frente de casa quando foi surpreendido com a chegada do assassino. A vítima era usuária de drogas e foi morta com tiros de pistola. Com este crime, o mês de setembro fechou com 10 homicídios em Caruaru. São 94 assassinatos este ano. Em Vertente do Lério, também no Agreste, o segurança Evandro Francisco dos Santos, de 47 anos, foi assassinado a tiros na estrada do Jardim, zona rural do município. Ele pilotava uma moto, foi perseguido por dois homens em outra motocicleta e morto com tiros de pistola. De Caruaru, Elenivaldo Pereira.
1: Legal, amigo! Obrigado, obrigado pela sua participação, sempre legal, aqui neste programa Combate, amigo. Até amanhã, sexta-feira, amigo, com mais um balanço policial, verdade, ritual de todos os dias neste país. Brasil, Brasil, Brasil. Brasil, Brasil, Brasil. Brasil, Brasil, Brasil, mergulhado na violência até o talo, em qualquer lugar neste país, para onde você for, onde você estiver, a violência te acompanha, de norte ao sul, de leste ao oeste. Brasil, Brasil, Brasil, sob o comando do crime organizado, país mergulhado na violência. É o ritual de todos os dias, é o ritual de todos os dias neste país. E Pernambuco nada mais é do que o reflexo, é o retrato falado da violência neste Brasil. E agora 7h44, 7h44, e atenção, canal aberto, linha aberta. Linha aberta, canal aberto. Vamos até o blog do jornalista Carlos Eugênio. Qual é a bronca? Sivaldo, Felipe Carreiras e Caio Albino. Promotor envia à Procuradoria Regional Eleitoral investigação sobre suposta promoção política durante festival de inverno. Canal aberto, linha aberta para o Ministério Público. O Ministério Público Eleitoral da 56ª Zona Eleitoral de Garanhões encaminhou à Procuradoria Regional Eleitoral em Pernambuco uma notícia de fato que apura possíveis irregularidades eleitorais durante o 34º Festival de Inverno de Garanhões, em julho passado. O procedimento foi instaurado a partir de representação apresentada por Magda Alves, ela que é candidata a deputada estadual. Segundo o Ministério Público de Pernambuco, a denúncia relata possíveis ilícitos eleitorais e violação aos princípios da administração pública durante o evento, custeado com recursos públicos municipais. A representação aponta que durante apresentações de artistas como Belo e Ferrugem teriam ocorrido manifestações de promoção pessoal eleitoral envolvendo o prefeito Sivaldo Albino, o deputado federal Felipe Carreiras e o deputado estadual Caio Albino, todos do PSB. Os autos foram acompanhados de vídeos e de gravações de falas realizadas no palco principal durante o FIG, com saudações, elogios à gestão municipal e manifestações de carinho.

0: caráter político direcionadas a agentes públicos e postulantes a cargos eletivos nas eleições de 26. Ao analisar o caso, o promotor Bruno Gotardi entendeu que a promotoria eleitoral da 56ª Zona não possui atribuição para conduzir a investigação, uma vez que os fatos envolvem agentes que disputam cargos estaduais e federais. Dias antes do evento, o Ministério Público de Pernambuco havia expedido recomendação alertando sobre a vedação em ano eleitoral do uso de eventos custeados com recursos públicos para a promoção pessoal de agentes públicos, pré-candidatos ou candidatos. A recomendação não foi observada pelos agentes públicos. O documento cita possíveis condutas vedadas previstas no artigo 73 da Lei 9.504 de 1997, além de eventual abuso de poder político e econômico previsto no artigo 22 da Lei Complementar 64.1990. Como os fatos envolvem autoridades municipais, estaduais e federais em um mesmo contexto, o promotor declinou da atribuição e determinou o envio integral dos autos à Procuradoria Regional Eleitoral de Pernambuco, incluindo mídias de gravações e cópia de procedimentos relacionado. Portanto, eis aí a bronca do momento, publicada no blog do jornalista Carlos Eugênio, e a gente repercute essa matéria aqui e agora. 7h49, 7h49. E aí, portanto, aí,
1: Brasil!
0: Na hora certa aí pra você, trabalhador, trabalhadora do meu Brasil. E atenção, canal aberto, linha aberta. Linha aberta, canal aberto. Mais uma vez, até o blog do jornalista Carlos Eugênio. Qual é a bronca do momento? Remuneração inferior ao piso. É que o Tribunal de Contas constata pagamento abaixo do piso para 132 professores temporários de Garanhões e determina a solução num prazo de 90 dias. E atenção, olha a bronca do momento, mais uma. O Tribunal de Contas em Pernambuco identificou que 132 professores contratados temporariamente pela Prefeitura de Garanhões receberam em 2023 remuneração inferior ao piso salarial nacional do magistério, que naquele ano era de R$ 4.420,55. A constatação foi feita em auditoria especial de conformidade. Apesar de reconhecer a irregularidade, o Tribunal de Contas de Pernambuco julgou o processo regular com ressalvas e afastou a aplicação de multa ao prefeito Sivaldo Albino e à secretária de Educação, Wilza Vitorino. Segundo o relator, conselheiro substituto Marcos Nóbrega, houve controvérsia jurídica sobre a extensão do piso aos professores temporários e sobre o critério de reajuste vigente à época, o que afastou a caracterização de erro grosseiro de conduta dos gestores. O tribunal determinou, contudo, que a Prefeitura de Garanhões passe a assegurar o pagamento do piso nacional aos professores temporários com prazo de 90 dias para cumprimento. Também foi determinada a abertura de procedimento para verificar o cumprimento do piso.

0: pelo município nos exercícios de 2024 e 2025. Atualmente, o piso salarial nacional dos professores da educação básica pública é de R$ 5.130,63 para uma jornada de 40 horas semanais. Olha, o blog do jornalista Carlos Eugênio manteve contato com a assessoria de comunicação da Secretaria da Educação de Garanhuns para que semanais. Olha, o blog do jornalista Carlos Eugênio manteve contato com a assessoria de comunicação da Secretaria da Educação de Garanhuns para que o órgão pudesse se posicionar sobre a decisão do Tribunal de Contas. Mas até o presente momento, nada. Até o presente momento, ninguém se pronuncia. Nada. Até o presente momento. 7h53. 7h53. E aí, por
1: Brasil?
0: A informação.
1: Brasil?
0: Hora certa. Aí, Brasil. Trabalhador. E aí, pra você, trabalhadora do meu Brasil. Canal aberto, linha aberta, canal aberto. Vamos até o blog do jornalista Carlos Eugênio. Qual é a nova bronca agora? Preste atenção. Falha na transparência da Câmara de Garanhuns. A Câmara de Vereadores de Garanhuns não vem disponibilizando no canal da TV Câmara do YouTube os vídeos com a íntegra de todas as reuniões ordinárias daquele poder legislativo. Embora as sessões sejam transmitidas ao vivo pela plataforma, parte das gravações não permanece disponível para consulta posterior. Em consulta realizada na manhã da quarta-feira, dia 30, portanto, ontem, foi constatada a ausência dos vídeos da sexta, da sétima e da décima reuniões ordinárias do segundo período legislativo, realizadas, respectivamente, nos dias 26 de agosto, a sexta e sétima reuniões, e 23 de setembro, a décima reunião. A situação também se estende às reuniões das comissões permanentes, porém com um agravante, é que apesar de serem gravadas, essas reuniões não são transmitidas ao vivo e posteriormente os vídeos também não ficam disponíveis para acesso do público. A ausência das gravações prejudica o acompanhamento das atividades do legislativo pela população e dificulta o trabalho da imprensa, além de limitar o acesso dos próprios vereadores ao registro audiovisual nas sessões. Um exemplo ocorreu durante a décima reunião ordinária realizada no último dia 23. Na ocasião, o vereador Alcino Correia, do PSB, se pronunciou durante o grande expediente sobre um processo judicial a qual responde. Como a gravação integral da sessão não está disponível no canal da TV Câmara Garanhuns, o posicionamento apresentado pelo parlamentar não pôde ser consultado e noticiado posteriormente pela imprensa, em especial o blog do Carlos Eugênio, que cobre a pauta política regional. Até o momento, a mesa diretora da Câmara não apresentou publicamente uma justificativa para a indisponibilidade das gravações. O espaço permanece aberto para que o Poder Legislativo se manifeste sobre a situação, tanto em relação aos vídeos das reuniões ordinárias, quanto às transmissões e gravações das comissões permanentes.

0: diferentes. Portanto, matéria publicada no blog do jornalista Carlos Eugênio, que aponta para falha na transparência, que aponta para falha na transparência. 7h57.
1: Pronto.
0: 7h57.
2: Brasil.
0: E aí,
2: Brasil.
0: A informação da hora
2: Brasil.
0: Certa. Aí, então, somente
2: Brasil.
0: Pra você, trabalhador.
2: Brasil.
0: E aí, pra você, trabalhadora do meu Brasil. Olha, mandar aqui abraço para os afilhadinhos aqui do nosso Padimané. Atenção, Eric Samuca, bom dia. Alô, Eduardo, alô, Everton, Enzo, Gabriel. Alô, Diego Santos, alô, Luan Felipe, alô, Laura, Laís e Yuri. Alô, João Gabi. Alô, Daniel, Carlos, Daniel, alô, ator, Luana, Carol. Alô, Emily, Franciele. Alô, Lara, Gabi. Alô, Matheus Oliveira, Jacques Oliveira, alô, Vitor. Alô, Vinícius, Everton. Alô, Joelson, Gustavo, Jonathan. Alô, Wesley, Anderson, Júnior, Movic. Alô, João Henrique, Cauã, Henrique, Cauã, Silva. Alô, João Vitor. Alô, João Miguel, alô, Enzo Araújo. Alô, João Pedro, alô, Juan Felipe. Alô, Luiz Henrique, alô, Tiago. Alô, Davi Lucas. E alô, um outro é Manuel. É a famosa tropa de elite do nosso Padimané. Mandar alô aqui para o Isaac Vida Louca. Fala, Isaac Vida Louca. Aí na Capoeira do Garcia. Mandando abraço também para a Ranúbia Lana, a Josinicinha, José Aldo e o Maico na Capoeira do Garcia. Olha, Mané Totoso do rádio, ele abraça essas pessoas. Alô, Rosilma, mamãe de Alisson e Alain. Bom dia, bom dia, bom dia. Alô, Juninho. Alô, Elma Araújo. Alô, Lara, Gabi. Alô, Eduardo, Fernando, Rosivaldo. Alô, Emanuela. Alô, Adelma, Roseilma, Galinhos. Alô, Maria Eduarda. Alô, Edi Carlos. Alô, José Aldo. Alô, Rosalina, Rafaela Araújo. Alô, Rosinaldo, Ana Araújo. Alô, Vitória, Rosedilma Miranda. Alô, João Gabi. Alô, Matheus Gavi. Alô, Fabiana Rosângela. Alô, Maria Sofia, Maria Eduarda. Alô, Ângela. Alô, Mônica Aparecida. Alô, Cícero Luiara. Alô, Vinícius. Alô, Everton. Alô, Lucas. Alô, Matheus. E alô, Eric Samuca. Esse é a tropa de elite do nosso Manete Tuxo, aqui do Prefixo. 8h, pontualmente. 8h, pontualmente. A informação da hora certa.
2: Brasil!
0: E atenção!
2: Brasil!
0: Bem-vindo por aí a sexta cavalgada
2: Brasil.
0: Da Nossa Senhora Aparecida. É tradição e amizade em nossa terra. Sob o teu manto, seguimos em união. Será no dia 11 de outubro, dia de domingo, às 11 horas, a concentração lá na Vila Ferreira, saindo do município de Brejão, lá no sítio Arandu. Portanto, seja a cavalgada da Nossa Senhora Aparecida, dia 11 de outubro. E agora, 8h ainda, 8h pontualmente, mandar um abraço para José Araújo e Bonetti, na rua Capibaribe 43. José Araújo e Bonetti, na rua Capibaribe 43. Aqui na cidade de Garanhuns, Pernambuco, Brasil. Você, muito obrigado pelo rádio ligado. Obrigado você pelo carinho da audiência. Alô, cidade. Alô, cidade. Alô, cidade. Alô, cidade de Garanhuns.
2: Bom Brasil.
0: Dia. Bom dia.
2: Brasil.
0: Alô, cidade. Alô, município.
2: Brasil.
0: Alô, sítios. Alô, as fazendas. Alô, as agrovilas.
2: Brasil.
0: Alô, os povoados. Alô, distritos.
2: Brasil.
0: Alô, São Pedro. Alô, Miraseca. Alô, Iratama. Grande abraço. Bom dia. Obrigado pelo carinho da audiência. E atenção. Violência no seu rádio. Os federais recuperam um carro chamado Fogão, que foi furtado, identificado, suspeito, após fuga em Caruaru.
1: Nunca.
0: E atenção,
1: é bronca.
0: Homem que estava em um fogão Furtado.

0: Nunca.
1: Na terça-feira, 29. Após fugir pela BR-104 em Caruaru, agrede pernambucano. O veículo em que ele estava foi recuperado na ação e possuía registro de furto desde o dia 18 de agosto deste ano, lá em Jaboatão dos Guararapes, ali no Grande Recife. Os federais recebem.

0: Pelo Matagal, a equipe teve apoio da APM e da Guarda Municipal nas buscas, mas o cabra suspeito não foi localizado. O cabra suspeito se salvou, pelo menos até o presente momento. Ao retornar para a residência de onde o veículo havia saído, a equipe conversou com moradores da região e conseguiu identificar o motorista do furgão. O veículo foi encaminhado até a Delegacia de Polícia Civil de Caruaru para ser devolvido ao proprietário de origem. Portanto, são 8:03. E aí, portanto, a informação está rolando.
1: Brasil!
0: Para você, trabalhador.
1: Brasil!
0: E aí, para você, trabalhadora do meu Brasil.
1: Canal aberto, linha aberta.
0: Chamar a primeira participação do repórter de Pernambuco, Adielson Galvão. E o destaque agora: indígena foi assassinado nas terras da tribo Xucuru, lá em Pesqueira. Alô, repórter! Alô, você detona!
2: Adielson Galvão, o repórter de Pernambuco.
3: Durante a manhã desta terça-feira, um indígena foi assassinado com um tiro na cabeça, caso que aconteceu na tribo Xucuru do Ororubá, que fica na área rural de Pesqueira. A vítima, o João Batista Pereira Barbosa, que era conhecido como João Coragem, o João Doido, tinha 41 anos de idade. Ele, inclusive, morava próximo lá de onde foi assassinado, lá em uma estrada carroçável. Estou aqui com a Aninha, que é irmã da vítima. Aninha, todo mundo lá da região chocado, né, com o que aconteceu, porque a informação que eu recebi de pessoas que moram lá em Pesqueira, que o seu irmão era muito querido por todos, era uma figura folclórica, né? Todo mundo gostava dele.
4: É verdade, ele não era de confusão, não. Ele só vivia da casa dele para o ar, que ele participava do ar. Hoje mesmo ele ia lá para fazer uma limpeza lá, que teve uma comemoração domingo. Aí ele foi, teve a comemoração, e ele hoje ia para limpar lá tudo. Ele ia com a bolsinha de café e açúcar, que ele fazia o café para o pessoal.
3: Ele trabalhava lá no AA, é isso?
4: Era.
3: Ou ele frequentava?
4: Frequentava.
3: Ah, ele estava justamente em tratamento para parar de beber?
4: Não. Interessante é isso, que ele não bebia. Ele não bebia, não fumava, não usava nada.
3: Para as pessoas que não sabem da sigla AA, Alcoólicos Anônimos. Mas ele ia, talvez até numa tentativa ali de interagir com as pessoas.
4: Isso, de verdade. Ele não bebia. Aí ele dizia assim: gente, João não bebe, porque João está entoado? Não, é porque ele gosta. Aí ele sempre estava indo. Sempre ele ia.
3: Ele,
4: todo domingo ele participava.
3: Ele, inclusive, era constantemente provocado pelas pessoas, porque ele gostava de usar uma gravata, e ele mesmo cortava o cabelo no meio, né? Você, inclusive, brincava muito com ele?
4: Eu brincava com ele, dizia: rapaz, corta esse cabelo, tá passando a pista, aí a pista e o mato do outro lado, né? Aí ele dizia: deixou meu cabelo assim, deixou assim, a barba grande também. E corta esses dias, porque o povo disse que eu sou João Doido, que eu não sei o que, o povo ficava assim mesmo, vou andar assim agora. Aí deu uma, corta esse cabelo, não sei o que, aí tá com uma barba, uns 15 dias que ele cortou o cabelo, mas tava bem grande o cabelo dele.
3: Ele tinha problemas mentais, é isso?
4: Rapaz, assim, informar assim, de certeza, eu não posso informar, porque ninguém nunca falou, né? Só que achava que ele estava ficando com algum problema, porque uma pessoa que vai desse jeito, nessa situação, acho que devia estar com algum problema. Ele morava para os filhos dele, os filhos fossem embora. Eu acho que foi depois disso também que ele mudou muito o jeito dele.
3: Ele separou da companheira?
4: Ele já fazia tempo, estava separado da mulher, que ficou com ele dormindo pequenininho, até os 2 anos. Um de dois, que tem um com 12 e um com 15 anos. Um ele pegou com 2 anos e outro com 1 ano e pouco. Até eu passei ainda um tempo com os meninos dele lá ainda, depois tomou de conta, até os 12 anos mais ou menos. Aí uma senhora está tomando de conta deles agora.
3: E a esposa separou dele por quê, afinal?
4: É uma pessoa que não tinha, assim, não convive muito com alguém, com a pessoa, sabe? Aí se conviver, mas não deu certo, aí cada um siga a sua vida. Ele viveu a vida dele, ela dele. Enfim, aí ela não quis cuidar dos filhos, entregou para ele tomar de conta. Aí eu passei um tempo com ele, como eu falei, aí depois eu entreguei pra ele. Só não, então, porque eu já quebro a cabeça com meus 4 aqui, que eu tenho 4 meninos, que eu crio sozinha também. Aí era muito quebra-cabeça pra mim. Aí eu disse: não, João, tu toma de conta os meninos, porque é muito cansativo pra mim, assim, pra tudo, né, em geral, tudo eu resolvia. Aí ele disse: não, eu vou tomar de conta, que eu entendo você, que às vezes meu estresse está com dois, imagina eu estou com seis, entendeu?

0: casa. Aí pronto, começou a tomar de conta até os 12 anos, 13 anos mais ou menos, mais velho estava. Aí uma senhora gosta muito dos meninos, e ele é irmão de outro menino, que é filho dessa mesma mulher, com outra pessoa. Aí se dava bem, né? Para irmão, por parte de pai, no caso, de mãe. Aí pronto, aí a velhinha tomou de conta e tá lá com ele. Cuida muito bem deles. Eu não tenho o que dizer dessa senhora, cuida muito bem deles mesmo.
1: Aninha, e que passa, o que é que passa pela tua cabeça da real motivação do assassinato do teu irmão? Mataram ele por quê, se ele era um cara tão bem quisto?
0: Pois é, isso aqui ninguém não sabe. Já me perguntaram, mas cara, sabe alguma coisa? Realmente eu não sei. De jeito nenhum.
1: Será que mataram por pura perversidade, pura maldade?
0: Não sei, também tem gente ruim no mundo, né? Tá, a gente nunca tá livre. Aí encontraram ele, acho que quem fez sabia que ele passava todo dia ali.
1: Ele ia a pé, pra o ar.
0: Ia a pé, todo dia ele descia. Todo dia ele ia pra lá ficar no ar, fazia limpeza, fazia café. Aí hoje ia fazer essa limpeza lá mesmo, de verdade, uma limpeza séria mesmo. Porque teve essa festa pra lá, comemoração de 3 anos, se não me engano, que é onde estão agora, que tinha mudado de local. Aí ele foi lá pra fazer a limpeza, ou seja, ele leva fazer o café, né? Ele leva no café, açúcar. Aí pegaram, encontraram ele no caminho.
1: Sempre morou a vida toda lá na aldeia Santa Rita.
0: Foi.
1: Nosso sentimento de pesar, você e toda a família, viu?
0: Muito obrigada.
1: Morto com um único tiro?
0: Eu não sei nem falar. Isso aqui, uns falam que foi 3 tiros, mas não sei dizer, não. Só sei que foi na cabeça dele. Não dá pra nem abrir o caixão.
1: Você não vai ter como fazer o funeral, pelo menos para as pessoas verem. Vai ser um funeral com a urna fechada.
0: Isso.
1: Tá aí, né, gente? A delegacia de Pesqueira está investigando o caso, né? A vítima, João Batista Pereira Barbosa, que era conhecido como João Coragem, ou João Doido, tinha 41 anos de idade, era indígena e morava lá na aldeia Santa Rita, na área indígena Chucuru do Ororubá, na área rural de Pesqueira, né? Inclusive ele era indígena, e aí a polícia está tentando justamente chegar na autoria de mais este crime de morte lá na terra do Doce e da Renda, corpo encaminhado aqui para o IML de Caruaru. Repórter Adielson Galvão.
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3: Oito e onze.

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2: FM. 8:16.

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2: Oito e 17.

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4: 8:20.

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1: Agora, mais de 20 e 1 minutos. Aqui, portanto, a informação da hora certa. Então, somente para você, trabalhador. E aí, para você, trabalhadora do meu Brasil.
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0: 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E aí, portanto, a informação da hora certa. Aí, pra você, trabalhador. E aí, pra você, trabalhadora do Brasil. Obrigado você, muito obrigado pelo rádio, obrigado. E obrigado você pelo carinho da honrosa audiência. Maria Cícera chegando por aqui. E ela diz, oi, bom dia, amigos. Bom dia, Maria Cícera. Denilda Angelina Januário, chegando por aqui, bom dia. Que Deus abençoe vocês sempre. Sucesso, sucesso, sucesso. Muito obrigado. E agora vamos até a super fã, Alexandra Gomes. Bom dia, Pereira Filho, bom dia. Bom dia, meu amigo Mané.
1: Bom dia.
0: Bom dia, Luiz Andrade. Bom dia. Boa quinta-feira com as bênçãos de Deus. Feliz início de outubro para todos nós, amém?
1: Amém.
0: Amém, Edmilson da Silva, bom dia. Bom dia, Maria Eliane Silva. Bom dia, amigos, bom dia. Hermínio Araújo, historiador, aqui na cidade de Garanhões. Ele chega dizendo bom dia para você, Pereira Filho. Bom dia para você, Luiz Andrade. Bom dia para você, Emanuel.
1: Bom dia.
0: Bom dia, programa Combate, nota 10 de Garanhões e região. E que Deus os abençoe sempre, sempre. Amém.
1: Amém.
0: Amém, Hermínio. Amém, Hermínio. Muito obrigado, Hermínio. E muito obrigado a todas as pessoas que participam do nosso programa. Muito obrigado, muito obrigado. Muito obrigado. Canal aberto, linha aberta. Linha aberta, canal aberto. E atenção. Ex-delegado Rossini Blesmane é condenado a 1 ano e 9 meses por crimes contra vereador Pastinha Chugurô. É um pajé lá de Pesqueira. O ex-delegado Rossini Blesmane também foi prefeito lá em Lajedo. Ele tentou a prefeitura já lá em Pesqueira. E agora ele acaba condenado a uma pena de 1 ano e 9 meses por crimes contra o grande pajé, vereador Pastinha Chugurô. Preste atenção, a vara criminal da comarca de Pesqueira condenou o ex-candidato e ex-delegado Rossini Blesmane a 1 ano e 9 meses de detenção pelos crimes de calúnia, difamação e injúria. A ação penal privada foi movida pelo vereador José Maria Alves Pereira Júnior, conhecido como Pastinha Chugurô. De acordo com o processo,

professor Rocinho utilizou no seu perfil no Instagram para divulgar um vídeo no qual associava o parlamentar a uma organização criminosa e a prática de homicídios, tráfico de drogas, roubos, crimes contra a administração pública.

0: administração pública e até lavagem de dinheiro. Na mesma publicação, o vereador também foi chamado de vereadorzinho bandido. Durante o processo, a defesa de Blesmani alegou que não houve intenção de ofender e sustentou que as declarações seriam apenas a reprodução de informações relacionadas a um antigo procedimento investigativo. Vejam, senhores, que justificativa, né? Vejam, senhores, o que é que a defesa diz? Não houve a intenção. Não houve a intenção. Você acha, você acredita que não houve a intenção? Hein, Dier? De ofender? E sustentou que as declarações seriam apenas a reprodução de informações relacionadas a um antigo procedimento investigativo? A justiça, porém, rejeitou essa tese apresentada pela defesa do Blesmani. Na sentença, a magistrada destacou que, por ser delegado de polícia aposentado, Rossini possuía conhecimento técnico para diferenciar uma investigação de uma condenação definitiva. Segundo o entendimento apresentado na decisão, ficou caracterizado o dolo de atingir a honra do vereador, sendo considerada também a utilização de uma rede social de grande alcance para a divulgação das acusações. A sentença, publicada em 14 de setembro de 26, considerou a gravidade dos crimes e converteu a pena privativa de liberdade em restritiva de direitos, com prestação de serviços à comunidade e pagamento de multa. Da decisão ainda cabe recurso ao Tribunal de Justiça de Pernambuco. A condenação se soma a outro processo envolvendo Rossini na Justiça Eleitoral. Em 2025, ele teve os direitos políticos cassados e foi declarado inelegível por 8 anos em decisão relacionada à acusação de abuso de poder econômico, uso indevido dos meios de comunicação e articulação de uma rede organizada de desinformação com fake news durante o período eleitoral. O portal Agreste em alerta, cuja matéria foi publicada, se coloca agora à disposição do ex-delegado Rossini Blesmani para quaisquer esclarecimentos. 8:31, canal aberto, linha aberta, canal aberto. Alô, Luiz Andrade. Alô, você detona, bom dia.
1: Luiz Andrade, Brasil.
2: Bom dia, Veja Filho, bom dia, Garanhuns, bom dia, Brasil, porque vocês também nos acompanham através do Facebook ou então pelo aplicativo no tradicional histórico rádio. Seja onde você estiver, já desejando a todos uma ótima quinta-feira e o ponteiro do tempo já pulando para 1º de outubro do ano 2026, décimo mês do ano, faltando apenas 2 meses para o encerramento do ano 2026, que é vapt-vupt. Ninguém consegue amarrar o ponteiro do tempo, que passa numa velocidade incrível para toda a humanidade, e faltando apenas 4 dias para as eleições em todo o país. Serviço de Meteorologia informando que, apesar de o tempo ter amanhecido um pouco nublado, frio pela manhãzinha, mas a temperatura vai estar em alta, viu? Em torno de 11 a 11h30, vai chegar aos 30 graus, então, preparar aí a roupa fina, tomar o seu sorvete, água, muito em abundância, porque a temperatura, a partir das 11 horas, vai para 30 graus, viu? E assim vai a sequência de todo esse mês de outubro. Mandando um abraço especial a Tânia e Joãozinho dos Macacos, lá no bairro do Magano. Não é aquele macaco que pula de galho em galho, não. Aquele outro macaco mecânico, viu, gente? Mandando também um abraço especial ainda, é o Lio e Isabel. É o casal que mora na Barreira do Inferno.

0: Isso aí vê cão, cãozinho todos os dias lá naquela barreira, viu? Mandando também um abraço em especial a Maria José lá na Liberdade, o Zito, sanfoneiro, aqui na Brasília, o pessoal lá da banda Carreiro, residente lá na Vale do Cício, em toda a equipe, também mandando um abraço em especial o amigo Coca, é o pequeno polegar da local lá na segunda Travessa Leão 13 no Indiano, e todos os moradores lá do Conjunto Indiano, o Maneca Solão lá na Coab 3, e também é os profissionais liberais que trabalham em toda a extensão do centro da cidade. Mandel, mais uma vez aí no canal do 87 FM, o cidadão mandou até a imagem. Olha, já está completando 2 meses que está um desperdício de água danado. Ninguém dá com o pé de trabalhar, virou um córrego mesmo. É uma quantidade de água enorme que está sendo desperdiçada e parece que não estão nem aí, viu? Aí a ciência está informando os cientistas que o El Niño vem brabo esse ano, viu? Principalmente aqui, nós que moramos na região Nordeste, vamos ser atingidos com estiagem aí bastante precária, temperatura além do limite. E 2 meses que o cidadão cobra, morador da Coab 2, a Olinha se veio, ele filmou aí, mandou, está aparecendo um córrego mesmo, é muita água sendo desperdiçada. O Anel, só ter cidadão mais uma vez clamando para ver se alguém da Compesa comparece na Coab 2.
1: Falando de todo canto.
2: Fala, Marcos. Já tá segundo aí. Então, onde é que tá vindo essa água aqui, ó? É da Deolina Silvestre. Olha. Quando, na Coab 2, quando chega a água aqui, ó. Olha pra aí, ó. Eles têm que descobrir de onde é essa água. É muita água, macho. Olha pra aí. Agora, tô gravando 5, 6 horas da manhã, quase. Ué, é doido, mano.

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6: Agora, chamaixa, 30 minutos. Meu amigo Luiz Andrade, eu percebo que acontece a entende que quando um cidadão se manifesta dizendo que em tal lugar existe um estouramento d'água, ela entende que esse cidadão está fazendo mal.
7: Parece que sim. Né?
6: E na verdade,
7: um vídeo aí, a segunda vez.
6: E na verdade está fazendo bem. Colaborando com a conversa. Colaborando. A partir do momento que o locutor aqui diz de que, de acordo com a informação de um cidadão que na rua fulano e tal está havendo estouramento d'água, dias a água sendo estragada, a água sendo jorrada, a céus abertos, entendeu? Já há bastante tempo.
7: Bastante tempo,
6: entendeu? Tanto o locutor como esse cidadão, ou essa cidadã, ou quem quer que seja. Bom. Não, eu não estou me referindo a esse vídeo, não. Eu estou falando de um modo em geral. Essas pessoas estão colaborando com a Compesa. Colaborando. A Compesa devia entender que é a sociedade ajudando a Compesa. Mas não. Ela parece que encara isso como algo ruim. Ela parece que encara essa ajuda como algo péssimo para a Compesa. O que é péssimo mesmo é o comportamento da Compesa, aí sim. Porque não é de hoje que a sociedade se manifesta apontando estouramento d'água na cidade e ela não toma sequer uma providência.

0: ela não toma sequer uma providência. E as reclamações continuam, continuam. A exemplo do cidadão do vídeo, que está denunciando o estouramento da água.
1: Deolinda Silvestre.
0: Viu, Deolinda Silvestre, COB2? E muita água sendo estagrada.
1: Muita água sendo estagrada.
0: Então, o cidadão se manifesta, cidadão manda para a rádio, se manifesta, diz que está havendo estouramento da água, está havendo estrago da água, mas a Compesa não se manifesta. A Compesa não faz nada, a Compesa não diz nada. Eu quero crer, eu quero entender que ela encara essa parceria com a sociedade como algo ruim, como algo nefasto. Quando, na verdade, a própria sociedade está colaborando, ajudando a Compesa. Eu espero tão somente que a Compesa mude o seu raciocínio e que procure ser uma aliada da sociedade para combater o estrago d'água aqui na cidade de Garanhuns, no município de Garanhuns. É uma vergonha, Compesa. Seu comportamento é uma vergonha. 8:39. E aí, portanto, a informação da hora...
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0: Chamar repórter de Pernambuco, neste exato momento. Olha, a polícia civil prendeu o estuprador em Altinho. E parece que o doutor delegado fala com o repórter Adielson Galvão. E depois o giro de notícias, o destaque do giro é que o repórter Noberto Notari diz que o Tribunal Superior Eleitoral, às 11:59, mantém a retirada da fake news que ligavam o Flávio Bolsonaro a Nossa Senhora Aparecida. Então, o Tribunal Superior Eleitoral, após uma sessão que foi até às 11:59, chegou à conclusão que se tratava de uma fake news criada para prejudicar o candidato e que a determinação é a retirada de qualquer postagem nesse sentido nas redes sociais. Giro de notícias. Alô, reportagens. Alô, vocês. Detonam.
2: Adielson Galvão, o repórter de Pernambuco.
3: Durante a noite desta terça-feira, policiais da delegacia de Altinho, tendo à frente aqui o delegado Dr. Bruno Gabriel, deram cumprimento a um mandado de prisão, prenderam José Luciano Santos da Silva, tem 32 anos de idade. Dr. Bruno Gabriel, inclusive, desde as 17 horas, prisões, né, mandados de prisões não poderão ser cumpridos em todo o território nacional. Mas existe uma exceção, e foi justamente de olho nessa exceção que o senhor conseguiu tirar este indivíduo de circulação. Delegado, boa noite.
4: Boa noite. Pois bem, né? O artigo 236 lá do Código Eleitoral diz que o eleitor não pode ser preso, salvo em situação de flagrante, né? Em sentença condenatória de crime inafiançável, né? E em outras questões também, outras situações. Nesse caso, contudo, o mandado de prisão que a gente teve acesso no decorrer da última semana, se tratava de um indivíduo o qual não está registrado como eleitor, possibilitando assim a sua prisão, né? Ele foi preso dentro de um ginásio na cidade de Altinho, né? Foi dado voz de prisão para ele, né? Ele já sabia que pesava contra ele a decretação desse mandado de prisão, um mandado de prisão oriundo lá do ano de 2014. De um fato, de um estupro que teria ocorrido na cidade de Altinho, foi feito, né, todo o procedimento de cumprimento de mandado de prisão. Em seguida, foi conduzido aqui para a delegacia, para a carceragem da 14ª Delegacia Seccional de Caruaru, local em que ele vai aguardar para fim de audiência de custódia no dia de amanhã, aqui no, junto ao Poder Judiciário e Ministério Público.
3: Doutor Bruno Gabriel, o senhor acumula duas delegacias, né? Altinho e Barra de Guabiraba. Essa semana o senhor conseguiu com a sua equipe, né, dar cumprimento ao mandado de prisão lá em Barra de Guabiraba, também pela mesma tipificação penal. E detalhe, né, que lá em Barra de Guabiraba vocês conseguiram também apreender droga e uma arma de fogo, né? Ou seja, não só a sua equipe lá de Altinho, mas a equipe também de Barra de Guabiraba são equipes muito coesas, muito, né, de muita entrega.
4: Perfeito. A gente tem se dedicado muito, né, a dar cumprimento, e a gente tem contado aí com o apoio incondicional das equipes do Tático, né?

0: domingo a gente teve a felicidade de cumprir o mandado de prisão com tático lá de Bezerros, e hoje a gente cumpriu com tático aqui de Agrestina esse mandado de prisão aqui na cidade. A gente tem se esforçado, né, se dedicado aí a dar cumprimento a esses mandados de prisão, e mais uma vez com o apoio da população, ajudando a dar cumprimento a esses mandados de prisão, a combater todos esses ilícitos, não só de natureza sexual, não só contra de violência, né, crimes contra a violência contra a mulher, mas também outros que têm ocorrido no nosso município, e a gente tem se dedicado bastante para cumprir com o nosso dever aí e dar uma resposta à sociedade.
1: Quando eu falei que desde as 17 horas desta terça-feira os, né, mandados de prisões não poderão ser cumpridos, isso persiste até a eleição. Então, só pós-eleição é que esses mandados de prisões poderão ser cumpridos. Claro, dentro de mandados de prisões comuns, né? De eleitores, não é o caso dele.
0: Perfeito. Essa regra visa, né, proteger o pleito eleitoral, mas quem não tiver cobertado por essa defesa eleitoral, essa proibição, pode sim ser alcançado pela nossa Polícia Civil, pela Polícia Militar e demais forças de segurança, no cumprimento não só dos mandados de prisão, mas também presos em flagrante e outros ilícitos que venham a ocorrer.
1: Delegado, foi o senhor que investigou esse estupro?
0: Não, nem na negativa. A gente só está aí há 3 anos e meio à frente, né? Já tem um tempinho esse fato, não foi a gente que investigou. Nós só tivemos acesso a esse mandado de prisão e tivemos a felicidade de cumprir esse mandado no dia de hoje. Parabenizar ali o apoio do tático, né, da Sargento Valquíria, que nos deu esse apoio, e a minha equipe de Altinho, que realmente tem se dedicado bastante a dar essa resposta para a sociedade.
1: E parabéns, em nome do delegado Dr. Bruno Gabriel, parabenizar a Polícia Civil, como ele mesmo ressaltou, também parabenizar a equipe do tático que participou também desta prisão, que teve como alvo José Luciano Santos da Silva, elemento de 32 anos de idade, preso, né, por força desse mandado de prisão lá na cidade de Altinho. Repórter Adielson Galvão.
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0: quinta-feira, 1 de outubro de 2026. Este é o Giro de Notícias. Eu sou Norberto Notari e você acompanha os destaques do momento. O Tribunal Superior Eleitoral decidiu manter a retirada dos posts falsos que ligavam o candidato Flávio Bolsonaro do PL a um suposto movimento de retirada de Nossa Senhora Aparecida do posto de Padroeira do Brasil. No entanto, durante a votação em plenário virtual, houve divergências no julgamento sobre a amplitude da medida. Presidente Lula, candidato à reeleição pelo PT, informou à emissora Globo que não vai participar do debate previsto para esta quinta. Com a decisão do ministro Nunes Marques, presidente do TSE, o candidato do Novo, Romeu Zema, está apto a participar. Já o candidato Renan Santos, do Missão, entrou com recurso no STF, pleiteando presença no debate. O senador Rodrigo Pacheco tomou posse como ministro do Tribunal de Contas da União. Ele dispensou cerimônias e não participou com justificativa da primeira sessão dele marcada para esta quarta. O político mineiro era um dos cotados à vaga no Supremo Tribunal Federal. Agora a gente tem um recado importante sobre as eleições.
1: Mulher, você já decide o que cozinha, o que compra, como cuida da casa e da família. 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
0: O atacante do Palmeiras, Flaco Lopes, marcou seu primeiro gol com a camisa da seleção argentina na goleada por 4-0 sobre a Bolívia em amistoso realizado nesta quarta. Cuti Romero, Nico Paz e Lautaro Martínez marcaram os demais. 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Produção e apresentação, Norberto Notari. Trabalhos técnicos, Mário Melo.
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3: 8:53.

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3: Bom, minha gente, de volta. Sequenciando este programa Combate. São 8:54. Reta finalíssima, Luiz Sebastião de Andrade. Alô, você amigo Detona.
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5: Ainda mandando um abraço em especial ao Carlão e demais familiares no Polo Heliópolis, bairro do mesmo nome. Ultimamente em Garanhuns está cheio de gente inocente. Né? Eles estão praticando furto e estão com amnésia, viu? Não sabe o que faz. Olha só o que aconteceu ontem. Um ilustre morador de Garanhuns, em plena luz do dia, chegou em uma sorveteria. O bacanão pediu um sorvete. Olha, a temperatura está muito quente. Tomar um sorvetezinho aí, que é para aquecer o calor. Prontamente, a atendente foi lá, trouxe o sorvete, né? Ele pagou. Enquanto ela se distraiu, o cidadão que está com a amnésia levou o notebook da sorveteria. Isso em pleno dia. Ô, cidadão, peraí. Sorvete não dá direito ao notebook, não. Será que ele viu alguma coisa lá que teria uma premiação quem tomasse o primeiro sorvete? Então ele tomou o sorvete, levou o notebook e desapareceu, tomando aquele velho destino. Ignora da pena, as câmeras fragando ele, levando o notebook. Tá cheio de gente, não sei, daqui em Garanhuns.
3: Não alcançaram ele, não?
5: Hã?
3: Já que viram pela...
5: Mas não encontraram, não.
3: Não encontraram, não.
5: Não, agora tem gente por aqui dizendo que conhece, tá aparecendo com uma pessoa. Só parece, tudo parece, não é? Que mora lá do bairro do Magano. A pessoa achou parecidíssima, mas não tem aquela certeza. Então, tudo que parece, não é? Não pode nem condenar essa pessoa, né? Então...
3: Não tem problema.
5: A sorveteria pede que ele devolva o notebook. Pelo menos devolva o notebook, que eu estou achando difícil. Misturou sorvete com notebook.
3: Oito horas, chamai 56. Chamar Jesus Cristo com a sua mensagem salvítica, a única mensagem de esperança para toda a humanidade. Fale, Jesus.
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7: Graças a Deus, estamos juntos. Graças a Deus, estamos juntos, hein? Primavera chegou, Deus seja louvado pelas estações que acontecem todos os anos. Pela nossa vida que segue com a bênção do Senhor. O texto bíblico, a carta de Paulo aos Romanos, capítulo 8, versos 38 e 39. Porque eu estou bem certo de que nem a morte, nem a vida, nem os anjos, nem os principados, nem as coisas do presente, nem do porvir, nem os poderes, nem a altura, nem a profundidade, nem qualquer outra criatura poderá nos separar do amor de Deus que está em Cristo Jesus, nosso Senhor. Esse mês de setembro, eu até disse, né, no comecinho do mês, é chamado de Setembro Amarelo, trabalha uma realidade difícil. Existem dores tão profundas que muitas vezes fogem.

0: nosso controle. Doenças emocionais, como a depressão, podem levar pessoas a decisões trágicas, deixando marcas profundas em todos ao redor. Mas quando falamos sobre esse assunto, surge uma pergunta difícil e muitas vezes silenciosa. O que a Bíblia diz sobre alguém que passou por uma tragédia como essa? Existem duas verdades importantes que podem trazer algum alívio ao coração. A primeira é sobre o estado daqueles que morreram. A Bíblia descreve a morte como um sono, um estado de descanso, onde não há dor, não há sofrimento ou angústias. Isso significa que aquela pessoa que você tanto ama e que porventura já tenha falecido, ela não está sofrendo agora. De acordo com a Bíblia, ela está em descanso. E quanto à salvação? Será que essa pessoa que atentou contra a própria vida poderá estar salva? A verdade é que nós não sabemos, mas o que não cabe a nós é determinar, é julgar. Nós não conhecemos completamente o coração, a dor e a condição emocional de alguém no momento de uma decisão tão extrema. Mas sabemos algo essencial sobre Deus: Ele é justo. Nosso Deus é misericordioso e deseja salvar. Deus conhece aquilo que ninguém vê. Ele entende a mente, as emoções, as lutas internas. Ele leva em consideração aquilo que muitas vezes está além da nossa compreensão. Isso nos permite confiar não em respostas prontas, mas no caráter de Deus. A segunda verdade importante é: o que fazer se essa tragédia já aconteceu? A dor de perder alguém dessa forma é profunda. É uma mistura de tristeza, culpa, perguntas sem resposta e muitas vezes quem fica tenta lidar sozinho com esse peso, o que pode tornar tudo ainda mais difícil. Por isso é essencial buscar ajuda. Ajuda profissional, com psicólogos, médicos, que podem auxiliar no processo de luto e reconstrução emocional. E também, é claro, ajuda espiritual. A gente precisa buscar consolo nos braços do Senhor, que conhece a dor humana como ninguém. Jesus não se afasta daquele que sofre. Ele se aproxima, ele acolhe, ele consola, o Senhor sustenta. Mesmo nas situações mais difíceis, o Senhor é capaz de nos reerguer, não de forma instantânea ou superficial, mas com um cuidado profundo e constante. E é aqui que o verso de hoje ganha ainda mais significado. Nada pode nos separar do amor de Deus, nem a morte, nem a dor, nem as tragédias que nós enfrentamos. Talvez você esteja hoje carregando aí um peso difícil, mesmo que existam perguntas sem resposta, confie na certeza que permanece.
1: Quem gostou, faz barulho aí! Que tá bom!
2: Pra encerrar com chave de ouro, mais um programa, mais uma sequência incrível aqui no nosso Alô Toca Aí, edição dessa quinta se foi, mas amanhã a gente tá aqui de volta, tá bom? Beijo no seu coração, fica com Deus e até amanhã. Opa, obrigado, obrigado pela tua companhia. Ei, locutor, toca aí!

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2: Está no ar mais uma edição do seu Jornal de Confiança. Com as informações mais quentes do dia. Trazendo tudo o que você precisa saber de maneira clara e direta. Eu sou Naldo Meirelles e preparo.

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3: Previsão do tempo para quinta-feira, 1º de outubro de 2026. Região Centro-Oeste, Cuiabá e Mato Grosso tem previsão de céu encoberto com chuvisco nesta quinta-feira. Os termômetros marcam mínima de 23 e máxima de 30 graus. Umidade relativa do ar gira em torno de 100 a 65%. Campos Belos, em Goiás, comemora aniversário com céu claro. Temperatura mínima de 21 e a máxima de 38 graus. Umidade do ar varia de 50 a 20%. Região Nordeste. Em Fortaleza, Ceará, previsão de céu com poucas nuvens pela manhã. À tarde e à noite, céu claro, com temperatura mínima de 26 e máxima de 31 graus. Nas horas mais quentes do dia, a umidade do ar vai de 80 a 40%. Em São Brás, Alagoas, tempo aberto a nublado no dia do aniversário da cidade. Temperatura mínima é de 21 e a máxima de 35 graus. A umidade relativa do ar é de 100 a 30%. Região Norte, em Macapá, no Amapá, quinta-feira com céu claro. Temperatura mínima de 25 e máxima de 34 graus. A umidade do ar é de 94 a 45%. Formoso do Araguaia, em Tocantins, comemora aniversário com previsão de céu encoberto. Temperatura mínima é de 25 e a máxima de 39 graus. Umidade do ar varia de 80 a 30%. Região Sudeste. A cidade do Rio de Janeiro tem previsão de céu encoberto com chuvisco à tarde e à noite. Os termômetros registram mínima de 22 e máxima de 31 graus. Umidade relativa do ar na capital carioca vai de 100 a 50%. Magda, em São Paulo, celebra aniversário com previsão de céu encoberto com chuvisco. Temperatura mínima de 23 e máxima de 34 graus. Umidade relativa do ar é de 90 a 40%. Região Sul, em Curitiba, Paraná, previsão de céu encoberto e chuva isolada. Os termômetros registram mínima de 13 e máxima de 22 graus. A umidade relativa do ar fica entre 100 e 80%. Guaraciaba, Santa Catarina. Sopra velinhas com céu encoberto. Termômetros registrando mínima de 12 e máxima de 24 graus. A umidade relativa do ar oscila entre 100 e 50%. Você ouviu a previsão do tempo para esta quinta-feira, 1º de outubro de 2026, com informações do IBGE Cidades e do Instituto Nacional de Meteorologia, INMET.
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4: O audiovisual como porta para despertar o interesse pelo mundo das ciências junto ao público infantil. Essa é a proposta do Festival de Filmes de Ciência, que começa sua 8ª edição nesta quinta-feira. A programação deste ano, que segue até o dia 20 de dezembro, traz ao Brasil 45 filmes de 17 países, que serão exibidos em espaços culturais e educativos de todo o país. Caso alguma escola, cineclube ou instituição tenha interesse em organizar uma sessão do festival, é só acessar o perfil oficial da organização do evento no Instagram, @sff_br. Os filmes também estarão disponíveis para exibição online na plataforma do festival, sendo necessário apenas preencher um formulário disponível no link da bio do Instagram. A curadoria do festival reuniu filmes para diferentes faixas etárias sobre meio ambiente, ciência e tecnologia, com enfoque sobre sustentabilidade e ativismo, conhecimento científico, equidade e cidadania. Este

0: Ano, o tema da inteligência artificial terá sessões especiais com filmes que abordam os impactos do fenômeno da IA na sala de aula, no meio ambiente, nas relações humanas e na comunicação. O festival oferece ainda sessões especiais sobre inteligência artificial, meninas e mulheres na ciência e ciência para crianças. Estão previstos também debates online, oficinas para crianças e atividades de formação de professores. Considerado o maior festival de cinema sobre ciência, o SFF é organizado pelo Goethe Institute, com exibições em 22 países da Ásia, Oriente Médio, África e América Latina. No Brasil, o festival é realizado desde 2019, com co-realização do Mediativa, Centro Brasileiro de Mídia para Crianças e Adolescentes, e a SPCine, empresa pública de fomento ao cinema ligada à Prefeitura de São Paulo.
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2: Micro e pequenas empresas ganharam um novo prazo para decidir se vão aderir ao Simples Nacional em 2027. O regime reúne tributos em um sistema simplificado para empresas com faturamento anual de até R$4.800.000. A opção pelo Simples Nacional poderá ser solicitada até 15 de outubro de 2026. O novo prazo foi regulamentado por resolução do Comitê Gestor do Simples Nacional, publicada em edição extraordinária do Diário Oficial da União desta segunda-feira. As normas incorporaram ao regime simplificado o Imposto sobre Bens e Serviços e a Contribuição sobre Bens e Serviços, tributos criados pela Reforma Tributária sobre o Consumo. As empresas que optarem pelo regime regular de recolhimento desses impostos têm até 30 de outubro para registrar sua escolha. Criada por causa da transição para o novo sistema tributário, a alteração busca dar mais previsibilidade às empresas antes do início do ano calendário. Em nota, o presidente do Conselho Federal de Contabilidade, Joaquim Bezerra, elogiou a medida. Segundo ele, o adiamento permitirá ampliar a coordenação entre as instituições e assegurar condições mais adequadas para a adaptação às novas regras pelas micro e pequenas empresas. Quem já está no Simples Nacional, em regra, não precisa solicitar novamente a permanência no regime. Mas a recomendação é verificar a situação fiscal da empresa para identificar eventuais pendências ou exclusões para 2027.
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0: 6 pessoas foram presas em flagrante em Belém, no Pará, por suspeita de corrupção eleitoral. Entre os detidos está Manuel Pioneiro, candidato do Partido Republicanos ao cargo de deputado federal. Durante diligência da Polícia Federal, realizada na noite desta terça-feira, em parceria com a Controladoria Geral da União, foi identificado um saque de R$300.000 em espécie em uma agência bancária localizada na capital paraense. Segundo a Polícia Federal, os elementos reunidos até o momento indicam que o valor teria sido repartido ainda no interior da instituição financeira entre os investigados, havendo indícios de possível destinação à prática de corrupção eleitoral. Os alvos também estão sendo investigados pelas práticas ilícitas de lavagem de dinheiro e associação criminosa. Em nota, a assessoria de Manuel Pioneiro informou que ele já prestou esclarecimentos devidos às autoridades competentes e que os saques não têm relação com as atividades de campanha eleitoral. Ainda segundo a assessoria, como o candidato é empresário do setor agropecuário, são realizados saques financeiros conforme necessidade pessoal ou empresarial. Manuel Carlos Antunes, conhecido como Manuel Pioneiro, tem uma longa trajetória política no Pará. Entre os cargos eletivos ocupados, ele foi 4 vezes prefeito de Ananindeua e 4

0: 4 vezes eleito deputado estadual, segundo a última prestação de contas do candidato, publicada no site do Tribunal Superior Eleitoral, sua campanha recebeu cerca de R$ 344 mil até o momento, sendo 300 mil vindos do fundo partidário. Pioneiro declarou cerca de R$ 10 milhões e 300 mil reais em bens. Com produção de Luciene Cruz.
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2: O Tribunal Superior Eleitoral, o TSE, decidiu manter a derrubada de uma notícia falsa que circulava nas redes sociais, envolvendo o senador Flávio Bolsonaro e a imagem de Nossa Senhora. A decisão, que já conta com 3-1, acompanha o voto do ministro Mendonça, com o presidente da corte, Cássio Nunes Marques, e o ministro Dias Toffoli acompanhando o relator. Este caso gerou uma nova crise no Supremo Tribunal Federal, com decisões contraditórias de ministros como Flávio Dino e Luiz Fux. A expectativa é que a maioria seja formada em breve, consolidando a posição do TSE contra a disseminação de desinformação, especialmente em ano eleitoral.
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1: O Palmeiras receberá o Corinthians no dia 11 de outubro, às 17h30, pela 30ª rodada do Campeonato Brasileiro. Mas o clássico terá capacidade reduzida no Nubank Park. A arena deverá receber cerca de 30 mil torcedores, por causa da montagem de um palco para o show de Robbie Williams, marcado para dois dias depois. O setor Gol Norte funcionará com restrições, enquanto o setor Geral Norte e Superior Norte ficarão fechados. Para preservar os benefícios dos sócios torcedores, parte da Central Leste será incorporada ao Gol Norte. A venda de ingressos começa nesta quinta-feira, primeiro para sócios do Avante, com preços cheios entre R$ 190 e R$ 280.
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1: Novak Djokovic passou mal novamente em quadra, mas venceu o português Nuno Borges por 2 sets a 0, com parciais de 6-3 e 7-6, na estreia do ATP 500 de Pequim. O sérvio precisou receber atendimento médico no segundo set, com massagem na região do peito e sinais de dificuldade para respirar, mas conseguiu continuar na partida e confirmar a vitória. Com o resultado, Djokovic chegou à 30ª vitória em Pequim, ampliando o recorde de triunfos no torneio e mantendo sua invencibilidade na competição. Aos 39 anos, o sérvio voltou ao torneio chinês após 11 anos e agora enfrenta o anfitrião Buyung Chakokete, número 104 do mundo, na segunda rodada.
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1: Felipe Coutinho vem impressionando nos treinamentos do Santos e deve ser relacionado para o clássico contra o São Paulo, nesta sexta-feira, às 20 horas, no Morumbis, pelo Campeonato Brasileiro. O meia está há quase 8 meses sem disputar uma partida oficial, mas apresentou boa condição física e cumpriu uma carga de atividades considerada suficiente pela comissão técnica. Apesar da possibilidade de estar entre os relacionados, Coutinho não deve começar como titular. A tendência é que o jogador fique no banco e possa ganhar alguns minutos durante o clássico, como parte do processo de retomada. Até o fim do vínculo com o Santos, ele ainda terá outras 10 partidas para recuperar ritmo e avaliar seu futuro no futebol.
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1: O atacante Léo Jabá, ex-Corinthians, voltou a ter a suspensão por doping reativada e está fora do São Bernardo na reta final da Série B. O jogador havia conseguido, em agosto, uma decisão que permitiu seu retorno ao futebol profissional e chegou a disputar 6 partidas pelo clube. Porém, o Tribunal de Justiça Desportiva Antidopagem recorreu e a punição voltou a valer. A suspensão está prevista

0: até 16 de março de 2029. O caso começou após um exame realizado depois de uma partida contra o Corinthians, pelo Paulistão de 2025, detectar norandrosterona e noretiocolanolonona, substâncias classificadas como esteroides anabolizantes. Com a nova decisão, o São Bernardo afastou o Léo Jabá de todas as atividades profissionais do clube.
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2: O Manchester City decidiu recorrer da decisão da Comissão Independente da Premier League, que considerou o clube culpado nas 115 acusações de irregularidades financeiras investigadas entre 2009 e 2018. A liga apontou contratos comerciais considerados simulados, informações financeiras incorretas e ocultação da real situação das contas, além de violações dos limites de gastos. Segundo a Premier League, os acordos teriam inflado artificialmente as receitas e reduzido os custos do clube em mais de 900 milhões de libras. O City nega as acusações e afirma possuir provas para contestar o veredito, alegando também que a decisão contém erros de fato, princípio e direito. O clube tem até 2 de outubro para apresentar o recurso. A punição ainda não foi definida e será discutida em uma audiência separada e confidencial, podendo incluir multa, perda de pontos ou outras sanções previstas no regulamento da Premier League.
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3: A plataforma de conversas online Discord deve adotar imediatamente medidas de proteção de crianças, adolescentes e mulheres no ambiente digital. Caso contrário, pode ser multada em R$100 mil por dia de descumprimento. É o que decidiu nesta quarta-feira a Justiça Federal ao atender pedido da AGU, a Advocacia Geral da União. Na semana passada, a União, por meio da AGU, acionou a Justiça, alegando que o Discord apresenta falhas nos mecanismos de verificação de idade e de proteção aos usuários contra riscos graves. Para isso, citou que as falhas culminaram na morte de uma adolescente de 13 anos em julho deste ano. Na ação civil pública, a AGU pede que a Justiça obrigue o Discord a adotar medidas de segurança sob risco de multa. Entre elas, preservar por pelo menos 6 meses registros de moderação, contas, servidores, comunidades, comunicações e notificações relacionadas aos fatos investigados, criar protocolo para situações de sextorção, que são aquelas chantagens que ameaçam expor imagens de nudez de crianças ou adolescentes, devendo comunicar às autoridades, incluir conteúdos de maus tratos ou crueldade contra animais na moderação, quando houver risco a menores, demonstrar como é feita a verificação da idade dos usuários, comprovar que a supervisão parental existe e funciona, manter arquivados os conteúdos de automutilação, suicídio e violência grave e encaminhar às autoridades competentes, quando houver, manter representante legal no Brasil e canal de denúncias em português, além de outras medidas que precisam ser adotadas em caráter de urgência. A nossa reportagem acionou a plataforma Discord para se posicionar diante da decisão, mas ainda não obteve retorno.
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4: O Ministério Público Federal apresentou um novo pedido para suspender a licença ambiental da Petrobras para explorar a bacia da Foz do Amazonas. O MPF pede, na apelação feita nesta segunda, a paralisação imediata de qualquer atividade de perfuração ou teste no bloco marítimo FZA-M59, que fica em águas profundas no Amapá. Os procuradores contestam a decisão da Justiça Federal no Amapá na semana passada, que extinguiu a ação contra a União, o IBAMA e a Petrobras. O juiz Anselmo da Silva alegou que existem outras 2 ações com o mesmo teor, o que é proibido. Também multou o MPF por entender que o órgão entrou com a ação para prejudicar o processo em andamento. Agora, no recurso, os procuradores alegam que a sentença ignorou os riscos ao ecossistema marinho, descumpriu compromissos climáticos e desrespeitou tratados internacionais. O MPF alega ainda que as ações na justiça têm características diferentes. Os procuradores acrescentaram que novos fatos demonstram o risco da operação, como o vazamento de mais de 18 mil litros de fluido químico no mar no mês de janeiro. Além disso, a autorização inicial previa apenas a perfuração de 1 poço durante 5 meses, mas o cronograma foi alterado para a abertura de 4 poços até 2029. Os procuradores também questionam os estudos sobre a trajetória de possíveis manchas de óleo, impactos climáticos e a falta de consulta aos povos indígenas e às comunidades

0: quilombolas e de pescadores. No mês passado, a Petrobras confirmou pela primeira vez sinais de petróleo e gás natural no poço que fica a 175 quilômetros da costa e a quase 2.900 metros de profundidade. Nós questionamos a empresa sobre o recurso do MPF, ainda sem resposta.
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2: O ministro André Mendonça, do Tribunal Superior Eleitoral, referendou o próprio voto para manter a proibição de posts que fazem referência ao candidato à presidência Flávio Bolsonaro, do PL, e a uma suposta discussão sobre retirar de Nossa Senhora Aparecida o posto de padroeira do Brasil. O caso está sendo julgado em plenário virtual no TSE e o ministro confirmou o voto antes mesmo do início do prazo, às 10 horas da manhã. Não se trata de censura, diz ele na decisão. E complementou, não está proibida a discussão ou as críticas sobre o assunto, seja sobre Nossa Senhora ou sobre a família Bolsonaro. Também não estão suspensos perfis, contas ou canais. Ou seja, está permitido tudo o que, segundo ele, não reproduza o núcleo factual delimitado. O ministro ainda fala que essa é uma medida excepcional contra conteúdo que chamou de desinformativo, usando como base notícias de jornais e de agências de checagem. Os ministros analisam se mantém a decisão de André Mendonça da última sexta-feira, que suspendeu os posts a pedido de Flávio Bolsonaro, depois de uma postagem do humorista Antônio Tabet, falando em família miliciana e em preconceito racial e religioso. Tabet não citou nomes na postagem. O julgamento continua até às 11 horas e 59 minutos da noite desta sexta-feira. Além de Mendonça, fazem parte do TSE os ministros Cássio Nunes Marques, que é o presidente, Dias Toffoli, Sebastião Reis Júnior, Ricardo Vilas Boas Cueva, Floriano Peixoto Marques Neto e Estela Aranha.
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3: Esse foi mais uma edição do Repórter Brasil News. Obrigado pela sua companhia e até a próxima edição.
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comigo, Bia Ipsen. Uma hora de música pop a partir de agora pra você por aqui. Obrigada pela companhia, você que tá trabalhando, tá em casa, tá dirigindo. Seja lá onde você estiver, seja bem-vindo, seja bem-vinda. Tá ouvindo pelas redes sociais também, valeu, viu? Ou através do seu radinho, beijão. Hoje, quinta-feira, é dia de começar.

0: Daqui a pouquinho tem mais Music Pop pra você.
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0: Music Pop, trazendo sempre as melhores do pop atual pra você, de segunda a sexta. Agora eu vou lá para aquele breakzinho e já já tem mais Music Pop.
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0: Agora é hora de dar tchau, mas não fica triste não, que amanhã estarei de volta e eu espero a sua companhia, viu? Seja na sua casa, no seu trabalho, no seu carro, seja lá onde você estiver, tamo junto por aqui. Beijão pra você, fica com Deus, um abraço e até amanhã. Tchau, tchau.
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2: Olá, tudo certo, tudo jóia? Quinta-feira, beleza, firmeza? Vamos nessa então, né? Eu sou o Kleber Salles e a partir de agora a gente começa mais um pagodaço, papai! É, o melhor do samba, do pagode, pra agitar sua quinta-feira. Que ninguém fica parado não, viu? Aqui a gente tá todo mundo no pique do moleque doido, com o melhor do som aqui, né? Do samba e do pagode, pra agitar a nossa quinta-feira. Não vou falar muito não, viu? Que eu quero tocar muita música hoje aqui. Vou levantar dessa cadeira aqui e vou sambar aqui junto com você. Eu não sei sambar de jeito nenhum. Eu sou uma tristeza. Mas a gente vai fazendo o que pode aqui, viu? No pagodaço, aumenta aí o volume. Ó, a gente não sabe sambar, eu não sei, mas eu sei tocar música boa. Então, aumenta o volume aí.
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1: Copiteira e Diego Vitor Hugo.
2: Isso é de bom. Diego Vitor Hugo, muito obrigado.
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3: E aí, tá curtindo bastante? Tá curtindo o nosso pagodaço? Tá requebrando, mexendo o esqueleto? Ó, uma parada rapidinha só pra você tomar uma aguinha, mas eu volto já já com mais músicas, não sai daí!
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0: sétima posição.
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0: Eba! Cerveja de garrafa.
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4: Oi, gente, estamos de volta com Super 10. Aumenta o som e confira mais uma super sequência.
3: Sexta posição.

Terceira posição. Terceira posição.

0: mais uma edição, mas voltamos na próxima com mais Super 10. Beijos e até lá!
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2: Muito bem, a partir de agora está no ar o Jornal Rádio News. Informação em primeiro lugar. Brasil e o mundo passam aqui na sua rádio favorita. Sejam bem-vindos.
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3: Previsão do tempo para quinta-feira, 1 de outubro de 2026. Região Centro-Oeste, Cuiabá e Mato Grosso tem previsão de céu encoberto com chuvisco nesta quinta-feira. Os termômetros marcam mínima de 23 e máxima de 30 graus. Umidade relativa do ar gira em torno de 100 a 65%. Campos Belos, em Goiás, comemora aniversário com céu claro. Temperatura mínima de 21 e a máxima de 38 graus. Umidade do ar varia de 50 a 20%. Região Nordeste. Em Fortaleza, Ceará, previsão de céu com poucas nuvens pela manhã. À tarde e à noite, céu claro com temperatura mínima de 26 e máxima de 31 graus. Nas horas mais quentes do dia, a umidade do ar vai de 80 a 40%. Em São Brás, Alagoas, tempo aberto a nublado no dia do aniversário da cidade. Temperatura mínima é de 21 e a máxima de 35 graus. A umidade relativa do ar é de 100 a 30%. Região Norte, em Macapá, no Amapá, quinta-feira com céu claro. Temperatura mínima de 25 e máxima de 34 graus. A umidade do ar é de 94 a 45%. Formoso do Araguaia, em Tocantins, comemora aniversário com previsão de céu encoberto. Temperatura mínima é de 25 e a máxima de 39 graus. Umidade do ar varia de 80 a 30%. Região Sudeste, a cidade do Rio de Janeiro tem previsão de céu encoberto com chuvisco à tarde e à noite. Os termômetros registram mínima de 22 e máxima de 31 graus. Umidade relativa do ar na capital carioca vai de 100 a 50%. Magda, em São Paulo, celebra aniversário com previsão de céu encoberto com chuvisco. Temperatura mínima de 23 e máxima de 34 graus. Umidade relativa do ar é de 90 a 40%. Região Sul. Em Curitiba, Paraná, previsão de céu encoberto e chuva isolada. Os termômetros registram mínima de 13 e máxima de 22 graus. A umidade relativa do ar fica entre 100 e 80%. Guaraciaba, Santa Catarina. Sopra velinhas com céu encoberto. Termômetros registrando mínima de 12 e máxima de 24 graus. A umidade relativa do ar oscila entre 100 e 50%. Você ouviu a previsão do tempo para esta quinta-feira, 1 de outubro de 2026. Com informações do IBGE Cidades e do Instituto Nacional de Meteorologia, INMET.
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4: O audiovisual como porta para despertar o interesse pelo mundo das ciências junto ao público infantil. Essa é a proposta do Festival de Filmes de Ciência, que começa sua 8ª edição nesta quinta-feira. A programação deste ano, que segue até o dia 20 de dezembro, traz ao Brasil 45 filmes de 17 países, que serão exibidos em espaços culturais e educativos de todo o país. Caso alguma escola, cineclube ou instituição tenha interesse em organizar uma sessão do festival, é só acessar o perfil oficial da organização do evento no Instagram, @sff_br. Os filmes também estarão disponíveis para exibição online na plataforma do festival, sendo necessário apenas preencher um formulário disponível no link da bio do Instagram. A curadoria do festival reuniu

0: filmes para diferentes faixas etárias sobre meio ambiente, ciência e tecnologia, com enfoque sobre sustentabilidade, ativismo, conhecimento científico, equidade e cidadania. Este ano, o tema da inteligência artificial terá sessões especiais com filmes que abordam os impactos do fenômeno da IA na sala de aula, no meio ambiente, nas relações humanas e na comunicação. O festival oferece ainda sessões especiais sobre inteligência artificial, meninas e mulheres na ciência e ciência para crianças. Estão previstos também debates online, oficinas para crianças e atividades de formação de professores. Considerado o maior festival de cinema sobre ciência, o SFF é organizado pelo Goethe Institute, com exibições em 22 países da Ásia, Oriente Médio, África e América Latina. No Brasil, o festival é realizado desde 2019, com co-realização do Mediativa, Centro Brasileiro de Mídia para Crianças e Adolescentes, e a SPCine, empresa pública de fomento ao cinema ligada à Prefeitura de São Paulo.
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2: Micro e pequenas empresas ganharam um novo prazo para decidir se vão aderir ao Simples Nacional em 2027. O regime reúne tributos em um sistema simplificado para empresas com faturamento anual de até R$4.800.000. A opção pelo Simples Nacional poderá ser solicitada até 15 de outubro de 2026. O novo prazo foi regulamentado por resolução do Comitê Gestor do Simples Nacional, publicada em edição extraordinária do Diário Oficial da União desta segunda-feira. As normas incorporaram ao regime simplificado o Imposto sobre Bens e Serviços e a Contribuição sobre Bens e Serviços, tributos criados pela reforma tributária sobre o consumo. As empresas que optarem pelo regime regular de recolhimento desses impostos têm até 30 de outubro para registrar sua escolha. Criada por causa da transição para o novo sistema tributário, a alteração busca dar mais previsibilidade às empresas antes do início do ano calendário. Em nota, o presidente do Conselho Federal de Contabilidade, Joaquim Bezerra, elogiou a medida. Segundo ele, o adiamento permitirá ampliar a coordenação entre as instituições e assegurar condições mais adequadas para a adaptação às novas regras pelas micro e pequenas empresas. Quem já está no Simples Nacional, em regra, não precisa solicitar novamente a permanência no regime. Mas a recomendação é verificar a situação fiscal da empresa para identificar eventuais pendências ou exclusões para 2027.
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0: 6 pessoas foram presas em flagrante em Belém, no Pará, por suspeita de corrupção eleitoral. Entre os detidos está Manuel Pioneiro, candidato do Partido Republicanos ao cargo de deputado federal. Durante diligência da Polícia Federal, realizada na noite desta terça-feira, em parceria com a Controladoria Geral da União, foi identificado um saque de R$300.000 em espécie em uma agência bancária localizada na capital paraense. Segundo a Polícia Federal, os elementos reunidos até o momento indicam que o valor teria sido repartido, ainda no interior da instituição financeira, entre os investigados, havendo indícios de possível destinação à prática de corrupção eleitoral. Os alvos também estão sendo investigados pelas práticas ilícitas de lavagem de dinheiro e associação criminosa. Em nota, a assessoria de Manuel Pioneiro informou que ele já prestou esclarecimentos devidos às autoridades competentes e que os saques não têm relação com as atividades de campanha eleitoral. Ainda segundo a assessoria, como o candidato é empresário do setor agropecuário,

0: salário, são realizados saques financeiros conforme necessidade pessoal ou empresarial. Manuel Carlos Antunes, conhecido como Manuel Pioneiro, tem uma longa trajetória política no Pará. Entre os cargos eletivos ocupados, ele foi 4 vezes prefeito de Ananindeua e 4 vezes eleito deputado estadual. Segundo a última prestação de contas do candidato, publicada no site do Tribunal Superior Eleitoral, sua campanha recebeu cerca de R$ 344 mil até o momento, sendo 300 mil vindos do fundo partidário. Pioneiro declarou cerca de R$ 10 milhões e 300 mil. Sua campanha recebeu cerca de R$ 344 mil até o momento, sendo 300 mil vindos do fundo partidário. Pioneiro declarou cerca de R$ 10 milhões e 300 mil em bens. Com produção de Luciene Cruz.
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2: O Tribunal Superior Eleitoral, o TSE, decidiu manter a derrubada de uma notícia falsa que circulava nas redes sociais, envolvendo o senador Flávio Bolsonaro e a imagem de Nossa Senhora. A decisão, que já conta com 3-1, acompanha o voto do ministro Mendonça, com o presidente da corte, Cássio Nunes Marques, e o ministro Dias Toffoli acompanhando o relator. Este caso gerou uma nova crise no Supremo Tribunal Federal, com decisões contraditórias de ministros como Flávio Dino e Luiz Fux. A expectativa é que a maioria seja formada em breve, consolidando a posição do TSE contra a disseminação de desinformação, especialmente em ano eleitoral.
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3: Depois do intervalo, tem mais Jornal Rádio News. Fique na sintonia.
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3: Estamos de volta e agora vamos falar de esporte aqui no Jornal Rádio News.
4: E o técnico Pep Guardiola se manifestou sobre a crise envolvendo o Manchester City e a Premier League. Na última terça-feira, a Liga comunicou que a equipe foi considerada culpada de cometer 115 irregularidades financeiras em uma investigação que vinha ocorrendo desde 2018. As punições, que podem ser muito pesadas, ainda serão anunciadas pela entidade.
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4: E Rafinha está fora do amistoso da seleção com a Índia. O camisa 10 foi substituído na vitória por 4-2 sobre a Austrália, ainda no intervalo, por conta de um desconforto muscular na coxa direita, e foi liberado pela CBF para retornar a Barcelona para tratamento. Apesar de não ter lesão diagnosticada, apenas um pequeno edema, a decisão foi por precaução para evitar maiores riscos. Rafinha já sofreu com problemas médicos na última temporada, inclusive na Copa do Mundo, e foi consenso de que o melhor a fazer seria retornar ao clube.
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4: E o reforço que o Palmeiras anunciou em dezembro de 2024 está pronto? Paulinho, atacante que custou 18 milhões de euros, 115 milhões de reais na época, passou por 5 lesões, perdeu 107 jogos e soma quase 500 dias fora de combate. Agora a expectativa é de que esteja à disposição de Abel Ferreira após a data FIFA, a partir da terça-feira, dia 6. O Palmeiras vê evolução positiva de Paulinho nos últimos dias e acredita que, enfim, pode ter o camisa 10 como fator determinante justamente na reta final da temporada. O time disputa os 3 principais títulos do ano: Campeonato Brasileiro, Libertadores e Copa do Brasil.
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5: Uma frente fria avança pelo centro-sul do Brasil, provocando temporais em uma ampla faixa do país, de Santa Catarina ao oeste da Amazônia. As rajadas de vento podem atingir até 70 km por hora e há risco de granizo em diversas regiões. No Paraná, a combinação de calor e umidade cria condições para tempestades severas, com um alerta específico para o risco de tornado. Mato Grosso do Sul, Mato Grosso, Goiás, São Paulo, Rio de Janeiro e Minas Gerais também devem registrar chuvas intensas.
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6: Um voo da Fly Dubai, que partiu de Dubai com destino a Tel Aviv, desviou sua rota sobre o espaço aéreo da Jordânia após emitir um sinal de emergência. O governo israelense informou que houve uma tentativa de atentado, com um homem tentando derrubar a aeronave. Segundo a Reuters e autoridades sauditas, os pilotos teriam entrado em confronto físico com o agressor e foram hospitalizados após a aterrissagem de emergência na Arábia Saudita. O incidente gerou grande preocupação internacional sobre a segurança aérea.
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7: O Ministério Público da Paraíba encerrou nesta semana o ciclo de visitas a escolas dentro do projeto educativo Mulher Forte, Mulher Segura, Educação e Prevenção contra a Violência no Ambiente Escolar. A ideia é combater a violência de gênero dentro das escolas e também na vida doméstica dos estudantes. A ação passou por 7 cidades ligadas à Promotoria de Justiça de Bananeiras. 930 pessoas, entre estudantes do ensino médio, do EJA, Educação de Jovens e Adultos, além de educadores, participaram do programa de conscientização sobre violência de gênero, igualdade e cidadania. Desde março, as equipes do Ministério Público Paraibano passaram pelas cidades de Bananeiras, Belém,

Borborema, Caiçara, Dona Inês, Logradouro e Serraria. Durante os encontros ocorridos em sala de aula, foram debatidos temas como a diferenciação entre conflitos ordinários e violência de gênero, a identificação de sinais de abusividade em namoros e amizades, e as raízes socioculturais da desigualdade entre homens e mulheres. A metodologia usada

0: O Supremo Tribunal Federal determinou que a Polícia Federal investigue a onda de ataques e de vandalismo contra imagens religiosas. A decisão do ministro do STF veio enquanto o Tribunal Superior Eleitoral discute a liberação de postagens que falam de uma suposta discussão sobre retirar o título de padroeira do Brasil de Nossa Senhora Aparecida. Flávio Dino afirmou que depois da decisão dele no último domingo, que liberou postagens nas redes tratando do assunto, recebeu diversas notícias sobre o que chamou de uma aparente onda de ataques nos últimos meses contra imagens religiosas. Ele traz na decisão várias reportagens dando conta de destruição de igrejas, paróquias, terreiros e lojas de artigos religiosos em várias partes do país. Dino afirma que há indícios de diferentes crimes como vilipêndio, violência contra práticas religiosas, injúria qualificada por elemento religioso, ameaça, incêndio e violação de domicílio num quadro considerado grave. E pede a investigação por parte da Polícia Federal, a abertura de inquéritos sobre crimes contra os direitos humanos e até o desmembramento das investigações, já que os ataques ocorreram em diferentes cidades do país.
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2: Os governos do Brasil e dos Estados Unidos anunciaram a criação de um grupo de trabalho específico para discutir as tarifas aplicadas por Washington sobre produtos brasileiros. A iniciativa visa abordar temas da relação comercial entre os dois países, buscando soluções para as barreiras existentes. A reunião presencial entre os ministros Mauro Vieira, Relações Exteriores, e Márcio Elias Rosa, Desenvolvimento, Indústria, Comércio e Serviços, do Brasil, e o representante de comércio dos Estados Unidos, Jamison Greer, em Milwaukee, marcou o início dessas negociações. O encontro ocorreu à margem da reunião de ministros do comércio do G20, reforçando o compromisso mútuo em fortalecer os laços comerciais.
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2: Rodrigo Pacheco tomou posse como ministro do Tribunal de Contas da União, em uma cerimônia que formalizou sua entrada na corte. A indicação de Pacheco foi articulada pelo presidente do Senado, Davi Alcolumbre, após a saída antecipada de Bruno Dantas. Entre as atribuições do Tribunal de Contas da União estão apreciar as contas anuais do presidente da República e fiscalizar a aplicação dos recursos da União. O cargo é vitalício, com aposentadoria compulsária aos 75 anos e exige notórios conhecimentos jurídicos, contáveis, econômicos, financeiros ou de administração pública.
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3: Essas foram as últimas de hoje do Jornal Rádio News. Voltaremos na próxima edição. Fique ligado.
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0: Obrigado pelo Zé Mais.
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3: Guilherme Benuto, Menos é Mais.
4: Matheus Fernandes.
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1: Alguém apaixonado aqui em Cuiabá hoje? Alguém sofrendo de amor? Você que veio pra cá tentando esquecer aquela pessoa e ainda não conseguiu. Vou dar um conselho de amigo. Se fosse eu ligava pra essa pessoa agora, essa hora. Ligava, deixa de orgulho besta. Ligava e falava assim: amor, tô morrendo de saudade de você. Não é porque eu tô no show do Cristiano Araújo, não, mas se você quiser, a gente casa.

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1: Luan Santana e Léo Foguete. Luan City Festival São Paulo.

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1: Muito obrigado, São Paulo!
2: Valeu, rapaziada! Essa é a última de hoje aqui do nosso Top 10 do dia. Não sai daí, não. Tá chegando mais um campeão aqui na Mais Ouvida. A gente volta na próxima edição.
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2: Valeu, rapaziada! Com...
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0: 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Ah, eu adoro esse programa. Vamos lá, hein? Começando a partir de agora o Alô Toca Aí, nessa quintona que você ouve e curte o seu som. É você que manda e desmanda. Já tem gente na linha.
1: Olá, eu sou a Sheila aqui do Barbieri. Eu ofereço a programação para meus familiares, para minha mãe Tereza, para a Bruna, minha filha, que trabalha aqui comigo na banca do Barbieri. Tchau.

0: adore esse programa.
1: Ei, parou, segura. Tem cerveja aí?
2: Tem.
1: E tá gelada?
2: Tá.

0: sempre muita alegria, descontração. E o melhor de tudo é você que tá no controle. Não sai daí, hein? Daqui a pouco tem mais.
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1: Ah, eu adoro esse programa! Eita, coisa boa! Estamos de volta, é rápido demais, né? A gente chega aqui, ó, com mais uma super sequência!

0: tops pra você. E o melhor de tudo é que você que tá mandando ver. Toca aí, detonando suas tops pra você. E o melhor de tudo é que você que tá mandando ver. Não sai daí, daqui a pouco tem mais.
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6: Essa aqui tem que estar preparado pra sofrer, hein? Quem sabe, solta a voz, canta com a gente assim, ó.

0: só faz barulho aí! Tentador!
1: Pra encerrar com chave de ouro, mais um programa, mais uma sequência incrível aqui no nosso Alô Toca Aí. Edição dessa quinta se foi, mas amanhã a gente tá aqui de volta, tá bom? Beijo no seu coração, fica com Deus e até amanhã. Opa, obrigado, obrigado, obrigado pela tua companhia. 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
1: Seu gordinho, viu? 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
0: 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Com as informações mais quentes do dia. 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Eu sou Naldo Meirelles e prepare-se para ficar por dentro do que acontece no Brasil e no mundo, com análises e reportagens especiais. A partir de agora no Repórter Brasil News. Sejam bem-vindos.
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2: Previsão do tempo para quinta-feira, 1 de outubro de 2026. Região Centro-Oeste, Cuiabá e Mato Grosso tem previsão de céu encoberto com chuvisco nesta quinta-feira. Os termômetros marcam mínima de 23 e máxima de 30 graus. Umidade relativa do ar gira em torno de 100 a 65%. Campos Belos, em Goiás, comemora aniversário com céu claro. Temperatura mínima de 21 e a máxima de 38 graus. Umidade do ar varia de 50 a 20%. Região Nordeste. Em Fortaleza, Ceará, previsão de céu com poucas nuvens pela manhã.

0: À tarde e à noite, céu claro com temperatura mínima de 26 e máxima de 31 graus nas horas mais quentes do dia. A umidade do ar vai de 80 a 40%. Em São Brás, Alagoas, tempo aberto a nublado no dia do aniversário da cidade. Temperatura mínima é de 21 e a máxima de 35 graus. A umidade relativa do ar é de 100 a 30%. Região Norte, em Macapá, no Amapá, quinta-feira com céu claro. Temperatura mínima de 25 e máxima de 34 graus. A umidade do ar é de 94 a 45%. Formoso do Araguaia, em Tocantins, comemora aniversário com previsão de céu encoberto. Temperatura mínima é de 25 e a máxima de 39 graus. Umidade do ar varia de 80 a 30%. Região Sudeste, a cidade do Rio de Janeiro tem previsão de céu encoberto com chuvisco à tarde e à noite. Os termômetros registram mínima de 22 e máxima de 31 graus. Umidade relativa do ar na capital carioca vai de 100 a 50%. Magda, em São Paulo, celebra aniversário com previsão de céu encoberto com chuvisco. Temperatura mínima de 23 e máxima de 34 graus. Umidade relativa do ar é de 90 a 40%. Região Sul, em Curitiba, Paraná, previsão de céu encoberto e chuva isolada. Os termômetros registram mínima de 13 e máxima de 22 graus. A umidade relativa do ar fica entre 100 e 80%. Guaraciaba, Santa Catarina, sopra velhinhas com céu encoberto. Termômetros registrando mínima de 12 e máxima de 24 graus. A umidade relativa do ar oscila entre 100 e 50%. Você ouviu a previsão do tempo para esta quinta-feira, 1º de outubro de 2026, com informações do IBGE Cidades e do Instituto Nacional de Meteorologia, INMET.
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2: O audiovisual como porta para despertar o interesse pelo mundo das ciências junto ao público infantil. Essa é a proposta do Festival de Filmes de Ciência, que começa sua 8ª edição nesta quinta-feira. A programação deste ano, que segue até o dia 20 de dezembro, traz ao Brasil 45 filmes de 17 países, que serão exibidos em espaços culturais e educativos de todo o país. Caso alguma escola, cineclube ou instituição tenha interesse em organizar uma sessão do festival, é só acessar o perfil oficial da organização do evento no Instagram, @sff_br. Os filmes também estarão disponíveis para exibição online na plataforma do festival, sendo necessário apenas preencher um formulário disponível no link da bio do Instagram. A curadoria do festival reuniu filmes para diferentes faixas etárias sobre meio ambiente, ciência e tecnologia, com enfoque sobre sustentabilidade e ativismo, conhecimento científico, equidade e cidadania. Este ano, o tema da inteligência artificial terá sessões especiais com filmes que abordam os impactos do fenômeno da IA na sala de aula, no meio ambiente, nas relações humanas e na comunicação. O festival oferece ainda sessões especiais sobre inteligência artificial, meninas e mulheres na ciência e ciência para crianças. Estão previstos também debates online, oficinas para crianças e atividades de formação de professores. Considerado o maior festival de cinema sobre ciência, o SFF é organizado pelo Goethe Institut, com exibições em 22 países da Ásia, Oriente Médio, África e América Latina. No Brasil, o festival é realizado desde 2019, com co-realização do Mediativa, Centro Brasileiro de Mídia para Crianças e Adolescentes, e a SPCine, empresa pública de fomento ao cinema ligada à Prefeitura de São Paulo.
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3: Micro e pequenas empresas ganharam um novo prazo

0: para decidir se vão aderir ao Simples Nacional em 2027. O regime reúne tributos em um sistema simplificado para empresas com faturamento anual de até R$ 4.800.000. A opção pelo Simples Nacional poderá ser solicitada até 15 de outubro de 2026, de até R$ 4.800.000. A opção pelo Simples Nacional poderá ser solicitada até 15 de outubro de 2026. O novo prazo foi regulamentado por resolução do Comitê Gestor do Simples Nacional, publicada em edição extraordinária do Diário Oficial da União desta segunda-feira. As normas incorporaram ao regime simplificado o Imposto sobre Bens e Serviços e a Contribuição sobre Bens e Serviços, tributos criados pela reforma tributária sobre o consumo. As empresas que optarem pelo regime regular de recolhimento desses impostos têm até 30 de outubro para registrar sua escolha. Criada por causa da transição para o novo sistema tributário, a alteração busca dar mais previsibilidade às empresas antes do início do ano calendário. Em nota, o presidente do Conselho Federal de Contabilidade, Joaquim Bezerra, elogiou a medida. Segundo ele, o adiamento permitirá ampliar a coordenação entre as instituições e assegurar condições mais adequadas para a adaptação às novas regras pelas micro e pequenas empresas. Quem já está no Simples Nacional, em regra, não precisa solicitar novamente a permanência no regime. Mas a recomendação é verificar a situação fiscal da empresa para identificar eventuais pendências ou exclusões para 2027.
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2: 6 pessoas foram presas em flagrante em Belém, no Pará, por suspeita de corrupção eleitoral. Entre os detidos está Manuel Pioneiro, candidato do Partido Republicanos ao cargo de deputado federal. Durante diligência da Polícia Federal, realizada na noite desta terça-feira, em parceria com a Controladoria Geral da União, foi identificado um saque de R$ 300.000 em espécie em uma agência bancária localizada na capital paraense. Segundo a Polícia Federal, os elementos reunidos até o momento indicam que o valor teria sido repartido ainda no interior da instituição financeira entre os investigados, havendo indícios de possível destinação à prática de corrupção eleitoral. Os alvos também estão sendo investigados pelas práticas ilícitas de lavagem de dinheiro e associação criminosa. Em nota, a assessoria de Manuel Pioneiro informou que ele já prestou esclarecimentos devidos às autoridades competentes e que os saques não têm relação com as atividades de campanha eleitoral. Ainda segundo a assessoria, como o candidato é empresário do setor agropecuário, são realizados saques financeiros conforme necessidade pessoal ou empresarial. Manuel Carlos Antunes, conhecido como Manuel Pioneiro, tem uma longa trajetória política no Pará. Entre os cargos eletivos ocupados, ele foi 4 vezes prefeito de Ananindeua e 4 vezes eleito deputado estadual. Segundo a última prestação de contas do candidato, publicada no site do Tribunal Superior Eleitoral, sua campanha recebeu cerca de R$ 344.000 até o momento, sendo R$ 300.000 vindos do fundo partidário. Pioneiro declarou cerca de R$ 10.300.000 em bens. Com produção de Luciene Cruz.
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3: O Tribunal Superior Eleitoral, o TSE, decidiu manter a derrubada de uma notícia falsa que circulava nas redes sociais, envolvendo o senador Flávio Bolsonaro e a imagem de Nossa Senhora. A decisão, que já conta com 3-1, acompanha o voto do ministro Mendonça, com o presidente da corte, Cássio Nunes Marques, e o ministro Dias Toffoli acompanhando o relator. Este caso gerou uma nova crise no Supremo.

0: Supremo Tribunal Federal, com decisões contraditórias de ministros como Flávio Dino e Luiz Fux. A expectativa é que a maioria seja formada em breve, consolidando a posição do TSE contra a disseminação de desinformação, especialmente em ano eleitoral.
1: 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Em instantes voltaremos com mais notícias aqui no Jornal Repórter Brasil News. Fique ligado.
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0: pela 30ª rodada do Campeonato Brasileiro, mas o clássico terá capacidade reduzida no Nubank Park. A arena deverá receber cerca de 30 mil torcedores, por causa da montagem de um palco para o show de Robbie Williams, marcado para 2 dias depois. O setor Gol Norte funcionará com restrições, enquanto os setores Geral Norte e Superior Norte ficarão fechados. Para preservar os benefícios dos sócios torcedores, parte da Central Leste será incorporada ao Gol Norte. A venda de ingressos começa nesta quinta-feira, primeiro para sócios do Avante, com preços cheios entre R$ 190 e R$ 280. Reais.
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2: Novak Djokovic passou mal novamente em quadra, mas venceu o português Nuno Borges por 2 sets a 0, com parciais de 6-3 e 7-6. Na estreia do ATP 500 de Pequim, o sérvio precisou receber atendimento médico no segundo set, com massagem na região do peito e sinais de dificuldade para respirar, mas conseguiu continuar na partida e confirmar a vitória. Com o resultado, Djokovic chegou à 30ª vitória em Pequim, ampliando o recorde de triunfos no torneio e mantendo sua invencibilidade na competição. Aos 39 anos, o sérvio voltou ao torneio chinês após 11 anos e agora enfrenta o anfitrião Buyung Chakokete, número 104 do mundo, na segunda rodada.
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3: Felipe Coutinho vem impressionando nos treinamentos do Santos e deve ser relacionado para o clássico contra o São Paulo, nesta sexta-feira, às 20 horas, no Morumbis, pelo Campeonato Brasileiro. O meia está há quase 8 meses sem disputar uma partida oficial, mas apresentou boa condição física e cumpriu uma carga de atividades considerada suficiente pela comissão técnica. Apesar da possibilidade de estar entre os relacionados, Coutinho não deve começar como titular. A tendência é que o jogador fique no banco e possa ganhar alguns minutos durante o clássico, como parte do processo de retomada. Até o fim do vínculo com o Santos, ele ainda terá outras 10 partidas para recuperar ritmo e avaliar seu futuro no futebol.
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2: O atacante Léo Jabá, ex-Corinthians, voltou a ter a suspensão por doping reativada e está fora do São Bernardo na reta final da Série B. O jogador havia conseguido, em agosto, uma decisão que permitiu seu retorno ao futebol profissional e chegou a disputar 6 partidas pelo clube. Porém, o Tribunal de Justiça Desportiva Antidopagem recorreu e a punição voltou a valer. A suspensão está prevista até 16 de março de 2029. O caso começou após um exame realizado depois de uma partida contra o Corinthians, pelo Paulistão de 2025, detectar norandrosterona e noretiocolina. Lanolonona, substâncias classificadas como esteroides anabolizantes. Com a nova decisão, o São Bernardo afastou Léo Jabá de todas as atividades profissionais do clube.
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2: O Manchester City decidiu recorrer da decisão da Comissão Independente da Premier League, que considerou o clube culpado nas 115 acusações de irregularidades financeiras investigadas entre 2009 e 2018. A liga apontou contratos comerciais considerados simulados, informações financeiras incorretas e ocultação da real situação das contas, além de violações dos limites de gastos. Segundo a Premier League, os acordos teriam inflado artificialmente as receitas e reduzido os custos do clube em mais de 900 milhões de libras. O City nega as acusações e afirma possuir provas para contestar o veredito, alegando também que a decisão contém erros de fato, princípio e direito. O clube tem até 2 de outubro para apresentar o recurso. A punição ainda não foi definida e será discutida em uma audiência separada e confidencial, podendo incluir multa, perda de pontos ou outras sanções previstas no regulamento da Premier League.
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4: A plataforma de conversas online Discord deve adotar imediatamente medidas de proteção de crianças, adolescentes e mulheres no ambiente digital. Caso contrário, pode ser multada em R$100 mil por dia de descumprimento. É o que decidiu nesta quarta-feira a Justiça Federal ao atender pedido da AGU, a Advocacia Geral da União. Na semana passada, a União, por meio da AGU, acionou a Justiça, alegando que o Discord apresenta falhas nos mecanismos de verificação de idade e de proteção aos usuários contra riscos graves. Para isso, citou que as falhas culminaram na morte de uma adolescente de 13 anos em julho deste ano. Na ação civil pública, a AGU pede que a

0: Justiça obrigue o Discord a adotar medidas de segurança sob risco de multa. Entre elas, preservar por pelo menos 6 meses registros de moderação, contas, servidores, comunidades, comunicações e notificações relacionadas aos fatos investigados, criar protocolo para situações de sextorção, que são aquelas chantagens que ameaçam expor imagens de nudez de crianças ou adolescentes, devendo comunicar às autoridades, incluir conteúdos de maus tratos ou crueldade contra animais na moderação, quando houver risco a menores, demonstrar como é feita a verificação da idade dos usuários, comprovar que a supervisão parental existe e funciona, manter arquivados os conteúdos de automutilação, suicídio e violência grave e encaminhar às autoridades competentes, quando houver, manter representante legal no Brasil e canal de denúncias em português, além de outras medidas que precisam ser adotadas em caráter de urgência. A nossa reportagem acionou a plataforma Discord para se posicionar diante da decisão, mas ainda não obteve retorno.
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2: O Ministério Público Federal apresentou um novo pedido para suspender a licença ambiental da Petrobras para explorar a bacia da Foz do Amazonas. O MPF pede, na apelação feita nesta segunda, a paralisação imediata de qualquer atividade de perfuração ou teste no bloco marítimo FZA-M59, que fica em águas profundas no Amapá. Os procuradores contestam a decisão da Justiça Federal no Amapá na semana passada, que extinguiu a ação contra a União, o IBAMA e a Petrobras. O juiz Anselmo da Silva alegou que existem outras duas ações com o mesmo teor, o que é proibido. Também multou o MPF por entender que o órgão entrou com a ação para prejudicar o processo em andamento. Agora, no recurso, os procuradores alegam que a sentença ignorou os riscos ao ecossistema marinho, descumpriu compromissos climáticos e desrespeitou tratados internacionais. O MPF alega ainda que as ações na justiça têm características diferentes. Os procuradores acrescentaram que novos fatos demonstram o risco da operação, como o vazamento de mais de 18 mil litros de fluido químico no mar no mês de janeiro. Além disso, a autorização inicial previa apenas a perfuração de um poço durante 5 meses, mas o cronograma foi alterado para a abertura de 4 poços até 2029. Os procuradores também questionam os estudos sobre a trajetória de possíveis manchas de óleo, impactos climáticos e a falta de consulta aos povos indígenas e às comunidades quilombolas e de pescadores. No mês passado, a Petrobras confirmou pela primeira vez sinais de petróleo e gás natural no poço, que fica a 175 quilômetros da costa e a quase 2.900 metros de profundidade. Nós questionamos a empresa sobre o recurso do MPF, ainda sem resposta.
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3: O ministro André Mendonça, do Tribunal Superior Eleitoral, referendou o próprio voto para manter a proibição de posts que fazem referência ao candidato à presidência Flávio Bolsonaro, do PL, e a uma suposta discussão sobre retirar de Nossa Senhora Aparecida o posto de padroeira do Brasil. O caso está sendo julgado em plenário virtual no TSE e o ministro confirmou o voto antes mesmo do início do prazo, às 10 horas da manhã. Não se trata de censura, diz ele na decisão. E complementou, não está proibida a discussão ou as críticas sobre o assunto, seja sobre Nossa Senhora ou sobre a família Bolsonaro. Também não estão suspensos perfis, contas ou canais. Ou seja, está permitido tudo o que, segundo ele, não reproduza o núcleo factual delimitado. O ministro ainda fala que essa é uma medida excepcional contra conteúdo que chamou de desinformativo, usando como base notícias de jornais e de agências de checagem. Os ministros analisam se mantém a decisão de André Mendonça da última sexta-feira, que suspendeu os posts a pedido de Flávio Bolsonaro, depois de uma postagem do humorista Antônio Tabet, falando em família miliciana e em preconceito racial e religioso. Tabet não citou nomes na postagem. O julgamento continua até às 11 horas e 59 minutos da noite desta sexta-feira. Além de Mendonça, fazem parte do TSE os ministros Cássio Nunes Marques, que é o presidente, Dias Toffoli, Sebastião Reis Júnior, Ricardo Vilas Boas Cueva, Floriano Peixoto Marques Neto e Estela Aranha.
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1: Esse foi mais uma edição do Repórter Brasil News. Obrigado pela sua companhia e até a próxima edição.
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amigo Bia Ipsen. Uma hora de música pop a partir de agora pra você por aqui. Obrigada pela companhia, você que tá trabalhando, tá em casa, tá dirigindo. Seja lá onde você estiver, seja bem-vindo, seja bem-vinda. Tá ouvindo pelas redes sociais também, valeu, viu? Ou através do seu radinho, beijão. Hoje, quinta-feira, é dia de começar.

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0: Music Pop, trazendo sempre as melhores do pop atual pra você, de segunda a sexta. Agora eu vou lá para aquele breakzinho e já já tem mais Music Pop.
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0: Antes que você diga que eu tô atrasado, vou logo avisando. Não estou atrasado, é o relógio de vocês está adiantado, né, Cibito? Boa tarde, meu povo abençoado, boa tarde, meu povo de Garanhuns em toda a região. E depois, uma consulta grátis, que eu posso dizer assim, aqui no Bem-Estar com Samara Pontes. Pois é, nós estamos chegando, né, Cibito? Com muita alegria, numa bolinha de carne de um peito de um homem velho de 89 anos, um homem velho vivido, um homem velho de idade. Pois é, um cheiro para todo esse povo abençoado. E a partir de agora a gente estoma no ar, né, Cibito?
1: Estamos no ar.
0: Até às 7 horas da noite, com muita conversa boa, com muita história. Muita conversa bonita. Agora eu vou dizer uma coisa. Eu parabenizo o doutor Tiago, viu, Cibito? Doutor, sabia que o doutor Tiago Santos ainda é primo meu, Cibito?
1: Não sabia.
0: É, pois é, primo meu, ainda é dos Santos, é. E toda vez que o doutor Tiago vem aqui no programa Bem-Estar com Samara, Cibito, eu fico ali escutando. Eu gosto de escutar, porque assim é uma... Rapaz, como é bom o camarada estudar, né, Cibito? O camarada
1: é ótimo.
0: Mas é verdade mesmo. Olha, e a boa vontade que ele tem de falar, de explicar. E toda vez, meu povo, que ele está aqui, eu aproveito um tempinho e fico ali conversando com ele. Porque doutor Tiago é de uma... É aquele ser humano, de uma índole tão boa, né, Cibito? Aquele... Sabe, tem pessoa que é bom da gente chegar perto, sabe? É de uma energia tão boa. Um caboclo inteligente. Um externo de pequeno. Caboclo inteligente, que tem prazer e amor pela profissão. Um forte abraço, doutor Tiago Santos. E parabéns, né, por esse bom serviço prestado para a saúde do nosso povo brasileiro. Então, um forte abraço aí, Samara, também. Bem-estar. Por isso que o nome do programa já diz, né, Cibito? É um bem-estar. E a gente chega a se sentir bem em escutar. Pois é, olha, até rimou. Um abraço para todo esse povo abençoado, meu amigo e minha amiga, voz me cedo de toda a região da cidade. Quero aproveitar e mandar um alô pro pessoal de Penedo. Topei hoje, gente de Penedo, no centro de Garanhuns. Penedo, Cibito, que é o sertão de Alagoas, você sabe disso, né?
1: É verdade.
0: Nação ali, pessoal de Penedo.

0: Unido nas Alagoas, um cheiro. E hoje eu topei lá um casal e dois filhos, mas me deram um abraço tão grande, são ouvintes do 87, né, sempre tão ligadinho. Eu tava tão rechado que eu não pude nem notar o nome deles, mas um cheiro bem grande para vocês, muito obrigado. E falou o nome do locutor do 87 tudinho, até no saudoso Irã Pessoa, Irã Pessoa não, mano, Jota Soares. Até do Jota Soares, ele falou. Então, que acompanha há muito tempo, então um cheiro para todo o pessoal de Penedo. E muita gente escuta nós nas Alagoas também. Um forte abraço, meu povo alagoano. Povo arretado de bom. Um cheiro, meu Pernambuco também. Um cheiro, minha gente. Pessoal do centro da cidade. 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E hoje é dia 1º de outubro, né, Cibito?
1: É sim, mais um mês começando.
0: Mais,
1: né?
0: Um mês começando, tá aqui meu compadre Bozó, já tá ligado no 87. E lembrando que dia 12, né, Bozó, vai ter aí a grande passeata de Nossa Senhora Aparecida lá da Bela Vista, ali Maria Piroca até Iati, que é uma coisa linda, viu, Cibito? Olha, eu convido todos vocês aí pra grande caminhada Nossa Senhora Aparecida, Cibito, uma procissão linda, né, Cibito? Pensa numa coisa que é linda, aquela procissão que é da Bela Vista até Mucambo, Niati. Essa eu acompanho há muito e muitos anos e é uma coisa linda. E dia 12 está lá, Bozó que está à frente de tudo, o padre lá de Niati. Um abração para Bozó, pro padre, a turma do Terço também lá na rádio Nossa Senhora Aparecida lá de Niati. Um abraço para todo mundo, Leonardo, essa turma boa aí. Essa turma que são pessoas que sempre estão evangelizando, né, Cibito? E um abraço para todo esse povo de primeira qualidade que mora no coração do velho. Assine embaixo. Fernando Mendes é diferenciado, rapaz. É Fernando Mendes, verdade, viu, Bozó? Nós vai tocar já, Fernando Mendes, viu? Falando em Fernando Mendes, e a ti tinha um caboclo, Cibito, chamado Pedro Mendes. Ah, eu acho que ainda tem, carrega passageiro, meu amigo Pedro Mendes. E Pedro Mendes, Cibito, tu acredita que ele tinha, na época, umas D20, carregava passageiro? E às vezes eu vinha, quando eu vinha pagar em um, eu tava liso. Às vezes vinha com pouco dinheiro, aí chegava aqui, gastava o dinheiro em Garanhum, Cibito, e pra voltar. Aí ele levava eu fiado. Muitas vezes eu fiz viagem fiado. Ele confiava na gente, diz, olha, Jeremias. Aí, não, meu filho, não, na hora. E Pedro Mendes, um abraço aí para Pedro Mendes, né? E eu cansei de vir para essas viagens, de volta para o sítio de Mucambo, e às vezes até de lá para cá, viu? Fiado, viu? Fiado, deixava para pagar depois, e ele sempre confiou. Então, um abraço para todo esse povo aí abençoado. Um cheiro. Olha, um abração também aqui para meu compadre Valdemir, ligado no 87, Caba Véi do Bom Chega Cedo. Eita, velho, que programa, velho, arretado do Bom Chega Cedo. Um forte abraço aí, esse povo abençoado aí, ligado no 87. Já estão se abrindo aqui os cabos aqui. Qual vai ser as histórias de hoje, viu? Cheiro para esse povo abençoado. Quero mandar um alô também aqui para Fernandinha, que tá ligada no 87. Te vi hoje, velho. Um cheiro para tu, um cheiro, Fernandinha, muito obrigado, minha filha. Obrigado pelas paimadas aqui também, meu povo abençoado. Tá só começando o programa, né, Cibito? Aqui com nós não tem negócio de de coisa não.

0: Eita, deixa eu mandar um alô também, Cibito. Olha, deixa eu mandar um alô, sabe pra quem? Pra Gabriel Campina, isso mesmo, que é do Blablacá, viu? Alô, Gabriel, um forte abraço. Diz que é ouvinte nosso, um forte abraço, Gabriel. Alô, Gabriel, que é seguidor também do velho Jeremias. É, Clésio estava com ele lá, com Gabriel do Blablacá. Sabe o que é Blablacá, Cibito?
1: Sei,
0: é Blablacá e Blablá. É, vai me ser, vai pra um canto. Aí vai me ser, pega um Blablacá, que é aquele caba de confiança.
1: É um aplicativo de caronas, né?
0: É aplicativo de caronas e ele é de confiança. Acabou com o velho arretado de bom, gente de procedimento. Gabriel, um forte abraço. Gabriel, caba velho do bom, chega cedo, viu? Ele tá vindo de Campina Grande e tá ligado no 87. Tá lá, meu padre Eclésio, CIM Comunicação, empresa que tem mais de 35 anos de história, de bom serviço prestado aí, cuidando da marketing de várias empresas aí. Um abração, meu padre Eclésio e Gabriel, todo o pessoal que tá vindo de Campina Grande, viu? Campina Grande, Cibito, que não é só o nome, não, viu? Esse dá pra crescer, Campina Grande, né, Cibito?
1: Campina. Sabe que nunca fui lá, não conheço.
0: Olha lá, não sei se ainda tem, viu? O Bar do Cuscuz, ô bar medonho de bom, viu, Cibito? Olha, pensa num lugar bom, arretado. Pois é, Campina Grande, eu lembro de Campina Grande quando era pequenininha e hoje é grande pro bexiga, viu, Cibito? Campina Grande. Eu acredito que eu arrumei uma dona ali, isso lá em 1972. 72, Cibito. Era uma dona Campina Grande. E eu ia, muitas vezes, eu ia de bicicleta. Tu acredita, Cibito?
1: O senhor ia de bicicleta até Campina Grande, rapaz. Muita coragem, viu?
0: Eu saía no sábado daqui, Cibito, bem cedinho, 3 da manhã. Saía 3 da madrugada. Eu ia por aqui pro dentro, viu, Cibito? Passava ali, ó. Chegava ali em Cruzeiro do Norte, não tem? Entrava ali no Cruzeiro do Norte ali, uma que vai para. Aí pegava aquela rodagem ali, passava ali ali em Sertânia, ali passava também em São José do Egito e acunhava subindo, que eu ia cortando caminho. Aí ia bater em Campina Grande, pra cá, no sábado, chegava, saía daqui 3 da manhã, Cibito, quando era 8 horas, tardar 8:10, eu tava lá dentro de Campina Grande, era pequena ainda, a casa dela não era dentro do povoado ainda, era povoado, era pequena, a casa dela era afastada no sítio, e aí eu ia pra lá de bicicleta, Cibito. Que na época nós tínhamos muita coragem, né, feito os cabas frouxos de hoje em dia que tem preguiça até de carro. Eita, deixa eu mandar um alô aqui, ó. Padre Daniel, rapaz. O padre Daniel Carlos, que é o padre lá da igreja de Senhor São Paulo, lá de Mucambo, de Iati, viu? Que é o padroeiro de Iati, é coisa. E mandar um alô também aqui para o afilhado dele, Fernando, lá da Céu. Fernando Céu, isso mesmo. Que é afilhado de Bozó, que é aqui na Rua das Eletrônicas, ali bem pertinho, em frente a Zé João ali, a Reginaldo, um abração aí, Fernando, minha potência, um abraço para esse povo tudinho aí, vão mandando aí as mensagens que eu vou mandando um cheiro para vocês, eu vou mandando aqui um alô para todo esse povo aí que tiver ligado, se pedir aí como eu tava dizendo, e eu ia de bicicleta, olha, para Campina Grande, se pedir, meu filho tinha coragem?
1: Tinha nada.
0: Mas vocês são muito frouxos hoje em dia. Vocês
1: não é ser frouxo, é porque assim, é uma distância muito grande, é uma viagem muito exaustiva.
0: Sim,
1: muito...
0: meu filho, mas o camarada, Cibito, meu filho, o camarada apaixonado, Cibito, ele sobe em pé de mandar a carua atrás da dona.
1: Sim, mas não necessariamente, porque eu estaria apaixonado, eu teria que ir de bicicleta, né?
0: Mas eu era o único transporte que tu tá pensando que antigo. Tu viu o vídeo que eu postei ontem de Garanhum, antigamente, quase não tinha carro, era só gente. Antigamente, Cibito, não tinha carro como hoje, não. Tinha alguns ônibus naquela época, um falhado os ônibus, que era jardineiro, não era nesses ônibus de hoje em dia, não. Era jardineiro, tu sabe o que é jardineiro, né?
1: Sei, sim.
0: Pronto, era jardineiro, carregava os povos, isso raro. E tinha os dias, não era todo dia, não. Era difícil antigamente. Aí o cabo apaixonado, Cibito, uma dona rebocolosa, a coisa mais linda do mundo, Cibito. Eu nunca vi uma dona bonita daquela. Aquelas donas rebocolosas, a rechunchuda, não tem? Aquelas donas bonitas, assim, que castora de perna desse tamanho, esse bico. Aquelas mulheres do piador fino, cabelo escorrido.
1: E por que diabo o senhor não arrumou uma mulher mais perto?
0: Cibito, ninguém manda no coração, não, Cibito. As de

0: Roberto não queria, não. Não queria, não. Porque eu era meio aqui pra nós, né? Era feinho pro pé.
1: Ah, então essa tinha problema de vista.
0: Aí, né? Essa eu acho que devia ter. Aí, não, mas deixa falar. É. Aí, esse bicho aí, essa dona foi uma pega de boi que eu fui na época. E essa dona achou de se engraçar pra minhas bandas. A pega de boi que eu fui não foi lá nem coisa, não. Foi ali em Catolé do Rocha. Foi em Catolé do Rocha. Mas a pega de boi nós foi de cavalo, jumento, na época. Ia de ruma de gente, juntava uma ruma, nós ia. Aí teve um forró na época, nessa pega de boi. E aí eu fui nesse bito. E aí eu fui pro forró e me engracei por essa dona. A gente começou a namorar. Ela disse: olha, assim, eu sou uma dona... donzela, ela dizendo tal, dizendo, não, eu também sou donzela, aquela coisa, eu tô, aquela conversa, né? Aí se deu da gente começar a namorar. Eu ia, esse bicho, em 15 dias eu ia pra ver ela lá. Saía daqui de madrugada do Monarito. Aí eu levava sempre um presente pra ela, ó, esse bicho, era. Às vezes eu levava um quilo de queijo, que nós fazia queijo, papai fazia queijo. Às vezes levava uma rapadura, esse bicho, às vezes levava um sabonete. Nunca cheguei lá de mão abanando, viu, esse bicho? Nunca. Às vezes levava uma franga de galinha, cibito de presente, que era esse presente bom que a gente dava. E aí uma vez, para agradar meu sogro, cibito, ele gostava de passarinho, cibito, eu levei um caboclo com lindo engaiolado para ele. Rapaz, esse velho, fiquei com esse velho na palma da mão, cibito. E aí não deu certo, né, cibito? A gente sofri, viu, cibito, quando essa dona terminou o namoro, cibito. Foi. Terminou o namoro com eu, Cibito, com Ave Maria. Cibito, eu chorava. Já vi esse menino novo querendo migal?
1: Já, chora que só.
0: Cibito, ó, eu parecia menino novo com dor de dente. Mas quando tá nascendo, eu chorava, isso pro bexiga, Cibito. Cibito, eu emagreci pro peste quando essa dona terminou o namoro, que Ave Maria. Me dava, era um desgosto tão grande, Cibito. A gente, eu não tinha vontade de ouvir música, eu não tinha. Ah, e quando ouvia, Cibito? Tinha uma música de Fernando Mendes que quando eu via, lembrava ela. Numa tarde tão linda de sol, ela me apareceu. Nunca deve, não. Depois prepara essa música para nós tocar isso, bicho. Prepara, por favor, meu filho. E era a vida de antigamente, né? Antigamente o cabra tinha que correr trecho mesmo, esse bicho, para poder o camarada, como é que diz, ter sucesso naquilo que a gente queria. Sabe disso, né, Cibito? Antigamente era desse jeito, a gente tinha que correr trecho. E aí foi o tempo foi passando, Cibito, as coisas foram mudando, mas às vezes eu começo a me lembrar. Aí um menino falando Campina Grande, eu comecei a me lembrar agora dessas coisas, né, que a gente... Meu filho já arrumou uma namorada. Mais longe que meu filho arrumou foi aonde?
1: Mais longe que eu arrumei foi aqui perto, né? Brejão, ali. Foi Brejão. Logo ali.
0: Meu filho ia de quê pra lá?
1: De carro, né?
0: Ó, tá vendo? Bem ali, meu filho ia de carro.
1: E o senhor queria que eu fosse pra Brejão de pés?
0: De bicicleta, bestalhado.
1: Não.
0: De bicicleta, que é pra mostrar o tamanho. Você sabia que o amor aumenta quando a dificuldade é grande? O amor aumenta, Cibito. Pois é. Antigamente a gente era na base do bilhete. Do bilhete pra namorar. Pra quem é dessa época aí, presta atenção, viu? Eu sou da época do bilhete. A gente pra namorar tinha que mandar um bilhete. Você mandava um bilhete pra dona, Cibito. Mandava um bilhete pra dona. E aí ela respondia. Às vezes o bilhete demorava a chegar. E eu só sei que pra gente ter comunicação com a dona era no bilhete. Mandava por algum vizinho da escola. Era. Aí marcava pra se encontrar no Zimbuzeiro, ó, Cibito.
1: Era o ponto de encontro.
0: Era. Teve uma vez um caboclo, eu não vou dizer o nome dele não, foi lá nas Paimas. Eu acho que as Paimas de Teixeira. Eu acho que Bozó sabe, Bozó, Zé Carro que tá ouvindo. O pessoal lá de né? Que estão vindo lá do Riacho Grande, da Cachoeirinha de Barro, né, da Cita Zé, aquele pessoal por ali. Aí tem umas paimas, que eram as paimas do Teixeira. Aí eu marquei encontro uma vez com uma dona, a filha de um caboclo lá, e esse caboclo era metido a brabo, sabe, Cibito? Era o filho da molesta, só dava com balaúso nas duas.

0: som daquele balaú niquilado com um cabo de osso. Que duvidava mais me ser topar um caboclo antigamente que ele não tivesse com um revólver na cintura. Pode olhar que o Luiz Gonzaga, no início da carreira aí, Luiz Gonzaga fazia show com um revólver na cintura. Sabia disso?
1: Não sabia disso.
0: Ah, pois é, pode pesquisar aí que tem vídeo ele tocando e o 38 aqui, olha esse vídeo. Pode olhar que o Luiz Gonzaga, no início da carreira aí, Luiz Gonzaga fazia show com um revólver na cintura. Sabia disso?
1: Não sabia disso.
0: Ah, pois é, pode pesquisar aí que tem vídeo ele tocando e o 38 aqui, olha esse vídeo. Era desse jeito, era na cintura. E Luiz Gonzaga, aquele olho dele de arqueiro, ô, sertão, é de cabra mais, oi! Aí, Cibite, o pai dela era bravo, acabou. Aí eu marquei encontro com ela. Foi no ano, isso já foi em 80 e pouco, que eu trabalhei na frente da emergência. Foi uma seca da moléstia, sabe aquela seca, Cibite, Itorá? Aquela seca que aí tinha as frentes de emergência e tinha também a, como é que diz? Tinha a frente da emergência e tinha o, como é que diz, o exército ia levar comida pro povo, tu te lembra, tu alcançasse isso?
1: Não alcancei, né? Isso.
0: Mas pode perguntar a Tony Cibiton e Dona Cibitona que eles lembram. Aí Cibiton chegava pra levar o exército ia levar a cesta básica, né? E nós trabalhávamos em frente da emergência e ela trabalhava também, que era cavando poço, cavando barreiro. Na semana nós trabalhávamos até meio-dia e estudávamos. Não sabe, não. Quando foi um dia eu marquei com ela pro sábado. Olha esse bicho. Eu digo, ó, no sábado a gente se encontra lá naquele embuzeiro, lá nas palmas de Teixeira. Aí tá certo. Aí marquei encontro com ela, esse bicho. Aí foi. Deixei o jumento, que eu sempre ia no jumento. Eu acho que quem me entregou foi o jumento, esse bicho. Foi. O jumento, esse jumento velho loteiro. Não tem um jumento velho loteiro virado na peste?
1: Uhum.
0: Era esse jumento. Sabe o que é jumento loteiro, não sabe?
1: Jumento loteiro é o quê?
0: É um jumento que não pode ver uma jumenta, se bito, que ele já...
1: Ah.
0: E fica agoniado. E ele não para de rinchar. Um rinchar da bexiga. E aí eu digo, agora deu a febre do rato. E esse jumento vai me entregar. Aí, mas aí eu marquei. Aí o pai dela, eu acho que viu o jumento rinchando. E, rapaz, tem alguma coisa errada, esse jumento tá por ali. Aí eu marquei no embuzeiro, Cibito. E eu tava lá no embuzeiro, mas a menina lá, Cibito, no maior chumbreco do mundo, Cibito. E a chumbregaça. Já?
1: Quem nunca, né?
0: É, pois era o chumbreco, mas o chumbreco de antigamente era diferente do de hoje.
1: Como era antigamente?
0: Não, vou dizer, não, tu é doido. Ah, mas...
1: Oxente.
0: Não, era aquele...
1: Como é que eu vou saber qual é a diferença de hoje para antigamente?
0: Então, se o senhor conta não aí disser. Como é hoje em dia.
1: Não, eu quero que o senhor me diga primeiro era antigamente, para eu saber se era.
0: Deixa eu dizer só um pedacinho. Antigamente, o chumbrego do antigamente, se bita, era assim, sabe? Você chegava, né? Era a gente tinha que respeitar a moça de família, viu? Senão o cabelo entrava na peixeira, 12 polegadas, ou então no balaú, no espinhaço, ou na soca tempeira. Era desse jeito. Camada tinha, papai sempre de cuidado, respeito, a filha do homem. Aí, Cibito, mas papai não sabia não, deixa chumbrego mesmo. Aí, ela mais velha do que eu, já era chumbregueira profissional, eu tava começando a namorar. Aí, tô lá, Cibito, no maior chumbrego, Cibito, mas não passava nem vento ali, Cibito, ali abraçado, tá aí aquela coisa. Daqui a pouco, Cibito, eu vi assim, ó, só o pisado dos cavalos. Rapaz, o pai dela... Perante a Deus, dessas paimas grandes, a paima era grande, Cibito. A paima grande e era, tinha canto que era fechado, que o cavalo não entrava, não. Cibito, quando ele disse, sujeito sem vergonha, você tá com minha filha, Cibito. Quando ele disse isso, ele já tava com a mão no carro do balaú. Mas, Cibito, eu dei um tiro de carreira, que eu vou te dizer uma coisa, nem bala pegava. Cibito, eu dei uma carreira tão da molesta dos cachorros, eu tomei um prumo errado, que o jumento tava com a riba, não dava pra eu pegar voltando, eu peguei assim. Descendo assim no prumo de baixo. Cibito, deu uma peitada no pé de paima grande assim, Cibito, com o pé de paima rio assim, ó. Cibito chegou, eu caí de cu trancado no chão, deu umas quatro capotadas assim por riba do pescoço. Quando eu reparo, o bicho arriscou em riba, segue, vem cá, sujeito. E eu, olha, juntei, Cibito. E ele com o cavalo, aí eu ia pros cantos fechados, o cavalo tinha que arrodear por fora. E aí eu tomei perna pra quem te quer, Cibito. Perdi até uma chinela, do pato chinela. Que eu tava de chinela, perdi. Chinela nova.

0: vinha, rapaz. Só
1: medo
0: tinha,
1: da doença.
0: É, aquela sandália preta, não era, porque a havaiana antigamente só quem usava era rico, mas ou bem de vida, nós era pobrezinho, palascado. Aí era aquela sandália preta que tinha uma listinha amarela. Quero ver aí quem já usou. Perdi até uma sandália, Cibito. Olha, aí eu acunhei no outro mundo, Cibito. No outro mundo. Cibito, quando chegou a seca, assim, aquela seca de 12 fios de arame, Cibito. E quando eu olho, o cavalo já vinha fungando no meu cangote, tu acredita?
1: E aí?
0: Cibito, do jeito que eu ia assim, Cibito, eu me joguei pro riba assim, Cibito. Olha, eu não troquei nem o bico do dedo no arame. Mas pulei que nem vi, Cibito. Acunhei no outro mundo. E ele, chega e caba, safado, que eu quero falar com você. Eu vou na casa do seu Alfredo. Olha, Cibito. Foi, antigamente era perto. Foi, aí eu corri, aí eu só vi. E quando eu pulei do outro lado que eu corri, Cibito, que ele não pôde me acompanhar, eu só vi os cabelinhos da filha dele fazendo assim, ó. O nome dela era Cláudia, vou dizer. Olha, o cabelo dela. Ela era meio galeguinha, sabe aqueles cabelinhos tratados, Cibito, no sabão bem divino, sabe? Cabelinho chega, parecia assim, capim bufa quando tá seco, tem? Chega, mariava, Cibito, assim, eu reparando a pobrezinha com a peste. Aí ele já tava longe, olha, que tinha uma baixada assim, ela pegou a outra subida, que era a paima mais baixa. Chega, eu olhava assim, mas Cibito, o pé batia na bunda da pobrezinha.
1: Coitada.
0: Cibito, e ela no outro mundo. Aí ele não pôde me pegar mais, ele acunhou, tirou pras bandas dela, né, Cibito? Só que ele já tava meio longe e eu fiquei de cá olhando. Aí começou a se encobrir, eu subi numa braúna pra ter uma visão mais panorâmica de riba, né? Poxa, ela chegou primeiro de que ele em casa, Cibito, lá em riba, no pé da serra. Aí eu voltei pra procurar a sandália e nada de eu achar a sandália. Diga agora.
1: Perdeu a sandália.
0: Foi. Eu digo, rapaz, e agora? Agora deu a peste. Aí eu me lembrei que eu tinha uma correia preta. Aí eu digo, sabe de uma coisa? Antes que papai dê fé dessa sandália, é o jeito eu fazer uma sandália. Tem uns pneus velhos lá e eu cortei um pneu. Lembra como hoje? Cortei um pedaço de pneu velho, fiz uma sandália, ela era até torta assim, esse bito no pé. Aí, fazia um calo infeliz. Fiz uma sandália para fazer o pá da outra, medi e botei a correr. Papai veio desconfiar, esse bito, olha, não tinha nem graça. Um ano depois foi que eu achei a sandália velha que eu tinha perdido lá. No meio do mato, ela estava ressecada. Mas assim, nunca esqueço dessa história. E aí, sim, aí escuta. Foi encurtar a conversa, que eu não gosto de muita conversa. Aí, quando passou dois dias, Cibito. Quando é acho que o dia que nós estávamos lá no iPad, Cibito, de tarde. Não passou o sábado, o domingo. Ou foi no domingo? Foi no domingo que ele foi no outro dia. Foi no outro dia, foi verdade. Quando é no domingo de tarde, nós está lá no arpente de casa. Aí a gente viu quando o cachorro, tão, quando a gente reparou para rodar já assim, ele vinha no cavalinho. Cavalinho rodado que ele tinha, chega, vinha na passada. Aí papai reparou assim, disse, aquilo ali é fulano de tal, né? Rapaz, quando papai disse isso, Bito, chega, eu me arrepiei todinho, sabe? Aí eu, olha, tapiei e saí. Opa, sua frente! Opa, seu fulano, tudo bom, desmonta. Aí ele desmontou, amarrou o cavalo numa garoba assim, tinha uns carros de boi debaixo, uma carroça de burro, umas cancas, canzinhas, essas coisas assim. Aí amarrou, aí disse, Safredo, tudo bom, Safredo, me dê um caneco d'água. Aí, papai, menina, traga o caneco d'água aqui. É fulano. Aí a menina tibum lá no caneco d'água, trouxe, ele bebeu, e Felipe parece que tinha comido sal, bebeu uns 8 canecos d'água. Aí, que era naqueles copos de alumínio, não tem? Tinha um caneco de alumínio, mas os copos também eram de alumínio, que a água, ajuda a água a ficar fria. O matuto tem essas coisas, né? Aí ele sentou, Safredo, o assunto que me traz aqui não é muito do meu agrado, não. Você sabe que eu lhe considero muito, gosto do amigo velho, sabe? A gente já negociou muito, tem uma consideração muito grande. Mas, amigo velho, deixa eu lhe dizer uma coisa. Eu ontem me deparei com uma safadeza maior do mundo, que aquilo me deu um desgosto. Por pouco eu não fiz uma presepada. Por pouco eu não me desmantelei, compadre. Rapaz, eu sei o que foi, homem. Desembucho, mas fale. Deixa de arrudir. Ele diz, olha, aquele meninozinho seu. Cadê aquele meninozinho seu? Sem ser o mais velho, o galeguinho. Rapaz, vira em mim assim, esse mesmo. Aquele menino é arqueiro, viu, Afreita? Aquele menino é arqueiro. Rapaz, eu peguei aquele menino e minha filha, Cláudia, debaixo do embuzeiro, rapaz, não vê só, Cibito, e a gente só tava só abraçado, viu? É, só abraçado, que não...

0: No máximo, a gente ficava assim 4, 5 dias sem lavar a mão, sim. Mas aí, Cibito, o que é que acontece? Aí, ele estava lá no maior chumbrego do mundo, com uma farta de respeito com uma moça donzela. E aquilo, se Alfredo, eu dei até uma carreira nele no cavalo. E ó, e vou lhe dizer uma coisa, viu? Isso é uma desonra muito grande para um pai de família, desse jeito, Cibito. Repara só. Aí papai já deu um grito, papai já ficou nervoso. Já vi esse galo do pescoço pelado?
1: Como é que ele
0: chega
1: tá?
0: A vermelho. Papai ficou daquele jeito. Que papai meio moreno, ficou daquele jeito, vermelho que só o pescoço de um galo do pescoço pelado. Mas ficou vermelho, vermelho que só ficou virado na perna. Aí papai disse: ô, Jeremias! E eu fazendo o vídeo de mercador, assim, porque o matuto tem isso, né? Quando a gente escuta.
1: Fazendo de conta que não tá ouvindo.
0: Fazendo, olha, meu povo, para quem não sabe, o vídeo de mercador é a pessoa fazer de conta que não tava ouvindo. E papai, ô, Jeremias, fica de perto, Jeremias! Rapaz, quando ele deu um grito que eu senti o tom da voz meio coisado, ô, papai, porque ele tá piando, que eu tava ajeitando. Tô ajeitando aqui uns fueiros pro carro de boi. Fueiro pro carro de boi, tu sabe o que é, né? É aquele negócio que é para botar agrado, para amarrar as coisas. Aí papai disse: pois deixa isso aí, vem aqui. Eu digo: não, deixa eu terminar, o que, homem? Aí eu: não, já vou. Era que antigamente os pais, tu é doido, não chamava mais três vezes, não. Aí eu cheguei todo desconfiado, feito cachorro que de fateira. Não tem cachorro de fateira quando rouba um pedaço de trigo.
1: Fica todo desconfiado.
0: Todo,
1: né?
0: Desconfiado. Cheguei, papai disse: senta aí. Rapaz, papai pediu pra eu sentar mesmo, tinha um banco bem grande de Braúna no iPad. Logo pra eu sentar no meio dos dois, eu fui me sentando. Eu tô pedindo pra sentar aqui, cabra. Olha esse bicho. E eu, rapaz, velho já, rapaz. Porque o povo antigamente, a gente baibada, a gente levava sua do cancão piá. Tá pensando que é hoje em dia? Que filho pequenininho quer dar no pai? Aí, senta aqui, sujeito. Olha, rapaz, que conversa é essa que você anda desonrando as filhas ali? Eu tô criando cabra safado na minha casa pra estar com esse tipo de sem-vergonhice, olha esse bicho. Aí já pegou na minha orelha aqui na esquerda e já deu uma cordazinha, sabe? Aí diz: você pede desculpa aqui, o amigo, viu? Pede desculpa e, e quando você quiser namorar uma filha alheia, você vá pedir permissão pro pai e pra mãe. Que eu não criei cabra safado dessa qualidade, não, olha esse bicho. Tá ouvindo? E eu, tá certo. Aí eu: desculpe, seu fulano. Aí papai diz: pronto, vá selar o cavalo que você vai mais ele agora e você vai conversar com a moça. Você tá gostando da moça? Tô. Você vai conversar com ela e aí você vai pedir lá. Aí eu fui, esse bicho, passei a maior vergonha da minha vida nesse dia. Aí lá vai eu, voltei com o velho, velho com a cara feia desse tamanho. E aí tinha que pedir ela em namoro. Cibito, quando eu cheguei lá, que eu fui pedir ela em namoro, ela disse: não, não quero namorar com ele, não.
1: Olha.
0: Não quero namorar com ele, não. Rapaz, aquilo me deu uma vergonha. Aí ele deu uns gritos nela. E por que você tá no maior chumbreco com ele, sua vergonha? Aí, Cibito, ele entrou lá pra dentro do quarto, ele e a mulher dele, e eu só vi o chicote vadio, Cibito. Eu montei no meu jumentinho que eu tinha, olha, de volta pra casa. Eu cheguei todo desconfiado, contei a história a papai. Papai: mas que safadeza danada. Aí isso aí, naquela época, se bicho, era um ave maria, era um despautério. Aquilo ali era mesmo que acabar o mundo. E era essas coisas de antigamente. Então, essas histórias aqui que eu conto, pô, pensa que é fuleiragem, mas é tudo história aqui que eu vivi. Eu vivi essas coisas assim, e era assim que eram as coisas antigamente. 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Quem nunca foi numa bodega para comprar uma Coca-Cola bem geladinha, Cibito? Quando abria a tampa, chega, fazia... Pss, olha, chega, vinha aquele cheiro de Coca-Cola na venta. A gente... Na garrafa e bebia. Pois é, já tinha Coca-Cola. Pois é, então isso era antigamente também, porque Coca-Cola é o primeiro refrigerante criado no mundo. Sabia disso, Bito? É que foi criado com um xarope. Eu sei da história todinha, e eu conto aqui. 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
0: Aí tu chega em casa,
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1: Pois é.
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0: 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Pronto, tá dizido aí, né não, Cibito? Deixa eu mandar um alô aqui pra meu amigo Ivan da Sorte, que hoje topei ele, viu, Cibito? Isso, meu compadre Ivan da Sorte, mandar um abraço pra o quê? LVZ Prêmio, que diabo é isso? LVZ Prêmio, Cibito. Atenção, pessoal da LVZ Prêmio, ou é IVZ Prêmio, acho que é um negócio assim. Isso é meu compadre Ivan da Sorte. Abração aí pra Ivan, todo o pessoal ligado no 87. Paloma, ligadinha no

0: 87, velho, comprei hoje Natura, viu? É, só gosto dos perfumes bons, tá certo, né? É bom, viu? Comprou o cremezinho também, ó, Tatiana, ligada no 87 também. Vou dar um cheiro pra Tatiana. Deixa eu mandar um cheiro aqui também pra Inaldo, ligado no 87. Meu amigo Inaldo, rapaz, gente de qualidade, lá de Corrente, eu topei ele no comércio também. Um abraço, Inaldo, essas potências, meu povo abençoado. Paloma, já nós toca, viu? Paloma pedindo Batista Lima e hoje eu botei uma enxurrada, parece que ela adivinhou. Olha, daqui a pouco, depois da Ave Maria, eu vou fazer um mini especial aqui de música de Batista Lima, porque teve muita gente que pediu 10 na da semana passada, né, Cibito? Aí eu fui acumulando, feita a Mega Sena, aí vou tocar tudo hoje, né, Cibito? Da Ave Maria, eu vou fazer um mini especial aqui de música de Batista Lima, porque teve muita gente que pediu 10 na da semana passada, né, Cibito? Aí eu fui acumulando, feita a Mega Sena, aí vou tocar tudo hoje, né, Cibito? Nós é assim, né? Do bom...
1: Aqui é igual a lotérica, né? As loterias, né? Vai acumulando, acumulando, aí uma hora você é sorteado, a sua música toca.
0: Ó, tá vendo, Cibito? Deixa eu ver aqui, né? Ah, rapaz, é Ivan da Sorte, tá aqui. Ele mandou um áudio, eu pensei que era ele. É eu falando. Um abraço pra todo mundo. Esse povo aí, todo ligado no 87. Daiane também, um cheiro, véi. Amo essas tuas histórias. Não deixa comigo que eu conto mais já. Acho que eu não vou contar mais não, né, Cibito? Porque às vezes eu conto, pô, não sei o quê. É porque o povo não sabe, Cibito. O povo não viveu com uma nós, né, Cibito? Como antigamente, né? Uma aí. Aí o povo não sabe como eram as coisas de antigamente. Não é feito hoje em dia, não. Vocês têm tudo, tudo assim, o mel na chupeta, como diz nós, né? Mas antigamente as coisas eram coisadas, Cibito. As marinhas eram difíceis demais. Lembrando que domingo é dia de eleição, né, Cibito?
1: Pois é, dia 4 de outubro, o primeiro turno das eleições.
0: Pois é, primeiro turno das
1: eleições. E a 87 vai estar fazendo a cobertura desde muito cedo,
0: 87,
1: né?
0: 87, logo cedo, aí com toda a cambada. Professor Eugênio, sobrinho do tio dele. Vai estar Cibito Tele Neto, Cibito Tele Neto, professor Eugênio Sobrinho, é bom que é tudo com nome coisado. Aí vai ter também Cocoroto Neto, né, Cibito? Vai ter quem mais? Cício, né, Cibito? Cício, professor Pedro Henrique também, né, Cibito? Professor João Duí também, né, Cibito? Toda a equipe é grande, né? Pois é, levando tudo nas pesquisas, Boca de Caeiro também, direto de Feição Mildinha, né, Cibito? Aqui de Garanhuns vai ter as
1: pesquisas. Eu não sei se essa pesquisa vai ter não, mas vai ter outras.
0: Vai sim, até a Boca de Urna, né?
1: Tem a Boca de Urna.
0: E lá em Feição Mildinha nós vamos mandar também, a 87 vai estar em cadeia com a Rádio Bimbada FM lá de Feição Mildinha.
1: Pô, vão estar presa?
0: Hein?
1: Vão estar presa,
0: né? Não, não é em cadeia que chama, né?
1: Em rede.
0: Foi Neto que disse, hein? Não, em rede é pra dormir. Vai estar em rede, vai estar na rede, né? Pois é, 87 vai estar na rede junto com a Rádio Bimbada FM. Isso é uma bimbada de notícia aí pra todo mundo ficar ligado nas políticas, né, SBT? Inclusive eu, que sou político, né? Mas vou estar comentando. Eu que entendo muito de política, graças a Deus, né, Cibito? Isso é uma coisa que eu entendo, é de política. E a gente aí, né, vai estar levando tudo pro povo de casa. E aí não deixa de votar não, viu, filho de uma égua? Deixa não. É importante, viu? É importante pra gente poder cobrar depois, né, não?
1: Com certeza. Você tem que exercer o seu direito ao voto, né?
0: É, a gente
1: pra depois
0: tem que...
1: Você... poder exercer o seu direito e cobrar, né?
0: Como é que o caba vai votar e o caba vai
1: cobrar? Vai exigir algo que não, né?
0: É, não vai, como é? Não tem como exigir uma coisa que vai me ser num coisou, né, Espírito?
1: Você pois tem é, que coisar, você tem que votar para poder ter o direito de exigir, né?
0: Vamos rezar, Espírito?
1: Vamos rezar.
0: Meu povo, saia daí não, não mude de faixa não, que eu voto já, viu? Voto já. Sai daí não, então chama aí a Ave Maria, Cibito, em nome de AD Atacarejo, Multivida, a solução na medida certa, Vida Bela Move, aqui loja oficial Natura da Rocha Pneus, da Rocha Peça, Ótica do José do 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Sai daí não, que agora eu voto já. Vou só tomar uma Coca-Colazinha bem gelada e depois nós tocamos a música do Fernando Mendes na volta, né, Cibito?
1: Pois é.
0: Nós vamos tocar agora, Bozão. Já

0: Fernando Mendes. 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
2: Teu amor, Senhor, vale mais do que a vida. Meus lábios querem te louvar eternamente. O anjo do Senhor anunciou a Maria, ela concebeu do Espírito Santo. Eis aqui a serva do Senhor, faça-se em mim segundo a vossa palavra. E o Verbo de Deus se fez carne e habitou entre nós.

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0: Nossa viagem é verdadeira, sem chegar. Eita, Cibito, vamos voltar com uma música boa, vamos.
1: Bora.
0: Vamos voltar com ele. Fernando, mas não deixa o povo, que eu só ia tomar assim uma Coca-Cola Zero, bem geladinha, ligeiro. Eu digo, o povo vai ver, não sei o quê. Pois é, e vamos voltar com... Tem alô do povo, Cibito?
1: Tem alô com força.
0: Já nós manda pra todo mundo. Bota aí, Fernando Mendes.
2: Cai. Esse daí, não, desse disco velho, esse menino, esse aqui tá com cabelão. É, esse daí é bom, que é bom, tô sereno. Fernando Mendes, quem não gosta, ó. Vou dar um cheiro pra todo esse povo. 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Ó, ó, ó, ó, ó.

0: música é boa, mostra esse beat aí, Fernando Mendes, isso aí, olha, isso é da nossa época. Deixa eu mandar um alô aqui pra meu amigo Cláudio, ligado no 87, Cláudio Potença. Aquele abraço, meu amigo Cláudio, ligadinho no 87. Um cheiro também aqui, ó, pra... Cadê aqui? É Tatiana, o esposo dela. Meu amigo Frederico, um forte abraço. Alô, Frederico. Forte abraço. Caboclo, velho, tá de bom. Paloma, um cheiro. Obrigado, viu, Paloma? É... E Ezequiel, rapaz, meu amigo Ezequiel, um forte abraço para Ezequiel. Aqui também, Salatiel, alô Salatiel, rapaz, o nome tem homem de salada. Cheiro para esse povo abençoado. Meu compadre, o engenheiro Nilton César. Alô, Nilton César, minha potência. Aquele abraço, tá correndo pro peixe esse bicho. Quem tá correndo é ele. Inclusive, vou levar ele pra pega de boi lá de Zé Baixinho, dia 31 de outubro agora, final do mês. Pega de boi, vou levar o engenheiro Nilton César pra nós correr boi de pé lá no meio da caatinga. O homem tá fazendo esse bito. O que tá correndo é ele. Vou levar lá no meio do mar. Tem mensagem aí, a coisa aí.
1: Tem um bocado de mensagem aqui, vamos escutar. Ó, tem uma mensagem aqui. É um áudio da pequena Maria Liz, de 5 anos. Rapaz, que é filha de Virgínia e Jailson.
0: Eita, princesinha, bota aí.
1: Princesinha, vamos lá.
0: Bota aí, esse bito. Bota aí.
2: Oi, Pajaria. Eu me chamo Maria Luz. É aquela menina que tirou foto com o Senhor. E depois eu vou te convidar pra comer aqui um bolinho. Aí eu vou fazer de chocolate. Mas mamãe. Pai Jeremias, me convida pra rádio. E quando pode ir nós?
0: Minha princesinha, ô Cibi, tem algo mais gostoso que isso aí?
1: Tem não,
0: a filha de minha comadre
1: Virgínia e Jailson, né?
0: E Jailson, e tem a irmãzinha dela também. Essa família abençoada, um cheiro, viu? E venha, minha filha, a hora que minha filha quiser, pode vir aqui, né? Hein, que coisa linda. Venha bater um papo mais vovô Jirimi aqui, ao vivo, quando quiser. Pida a seu pai, sua mãe, por maior trazer minha filha aqui.
1: Pida não, peça.
0: Isso, não me pida pra ela pedir. E mais, viu, Cibitó, deixa eu te dizer. Olha, tu viu que ela disse que vão fazer um bolo pra nós, isso, bicho lá? Ah, nós vamos mesmo, viu, minha filha? Olha, nós vamos. Tu chega de um bolo com uma Coca-Colazinha, esse bicho. No dia que eu for levar a Coca-Cola, se preocupe, não.
1: Aí é bom, viu?
0: É, um bolozinho com uma Coca-Cola, chega de água na boca agora, assim.
1: Uma Coca-Cola zero.
0: Coca-Cola zero, zero. Porque é bom da Coca-Cola que tem todo jeito pro camarada. Tem mais, Bita?
1: Tem mais, tem mais. Vamos lá.
0: Bota aí, rapaz, um áudio.
3: Boa tarde a todos. Boa tarde. Chegando à noite.
1: Todos.
3: Tô dirigindo e tô esperando o velho entrar no áudio. Que ainda nada esse velho tá fazendo, hein? Pô. Eu tô achando que esse velho tá de ressaca hoje.
0: Não, tô não.
3: Velho Jirimi, esse Bito. Chama esse velho aí.

0: na rádio, eu já rodei 84 quilômetros e só essa musicazinha tocando. Eu acho boa a música, mas esse velho sem vergonha tá se escondendo a onda, hein? Bora, velho, Jirimi, entra no ar, que é Val, da Boa Vista, bora, rapaz. Cadê tua voz? Olha, eu não tô gostando nadinha, viu? Que tu só tava umas mentiras, nós gostava. Agora tu só tá querendo falar a verdade. Forte abraço pra vocês aí, todo mundo, os ouvintes da 87 FM, chegando na cidade, dizendo a gente daqui a pouco.
1: Tá vendo aí, você volta lá da Boa Vista. Não, volta, nós vamos morar aqui
0: porque... Ô, Cibito, será se ele ficou no Pará escutando essa musicazinha, que essa é a musicazinha lá do Pará, essa lambadazinha boa, então, e se esqueceu de apresentar o programa.
1: Tá vendo, Cibito? Isso aí é...
2: Walter.
1: Walter, não, rapaz, nós demorou porque a gente demorou um pouquinho só, não foi muito não também, ó. Ora, mas menino, aí, quem tá lá em Mucambo, ligado em nós, ó, Bozó, tá na casa do sogro dele, que é o meu compadre, Zé Novo, e a esposa dele, minha comadre, Queca. Isso mesmo, aí, Zé Novo e Queca, eu gosto desses nomes assim, de gente lá de nós. Meu compadre Zé Novo, inclusive, Zé Novo, Cibito, eu vendi uma jumenta a ele em 1972. Um abraço aí pra meu compadre Zé Novo, minha comadre Queca, e também a esposa de meu compadre Bozó, que é minha comadre Lúcia, a família toda ligada em nós, e a cunhada Betinha. Rapaz, eu sei quem é Betinha também, hein, rapaz. Essa família toda, esse povo aí de Mucambo, sei tudinho, Bozó. Cheiro pra essa família abençoada, tudinho. Diga meu compadre aí, Zé Novo, que mate, deixa de ser mão fechada, matar as quatro galinhas gordas dessa aí e chamar nós pra ir almoçar aí qualquer dia disso, né, não, Spi?
2: Pois é.
1: Chora ser, povo velho.
2: Esse convite desse assim, o pessoal não chama, né?
1: Vem Mukirana, né, não, mas pronto, aí é bom, porque a menina já vai fazer um bolo, aí o outro mata uma galinha. Oxente, só é economia pro nosso bolso. Tem mais, Acunha Espírito?
2: Tem mais. Ó. Bozó tá por aqui, ele diz. Boa tarde, meu amigo Cibito. Lá vem história de mentirinha, de Campina Grande.
1: Não, mas aí é verdade, essa história da...
3: Cibito, o velho foi arranjar essa namorada longe, né? Campina Grande. Eu acho que a menina lá devia ser igual aquela música, né? Eu sou pequenininha, mas gosto de tudo grande, mas gosto de tudo grande, mas gosto de tudo grande. Aí eu acho que ela, não sei não, rapaz, viu alguma coisa e fez ela desistir. Valeu, velho, um abraço, meu amigo.
1: Rapaz, Bozó, sem vergonha, o Lapa de Ureia mostrar ligado nojo, rapaz. O Bozó agora foi longe, essa música aí, esse bito, ó. Eu sou pequenininha, mas não de tudo... Rapaz, bota aí, você é marinês, né, esse bito?
2: É marinês.
1: Marinês, bota aí pro povo ver, que essa é boa virada na pedra, bota aí. Não, essa outra aí, esse bito. Bote minha mareirinha, né, Zezé, bote. Marinês, isso. Piquei que nem ninha, pequenininha, mas eu gosto de atar, porque essa né, música é arretada, a música de antigamente. Bota aí que... Do fundo do baú aí
2: essa
1: o povo.
2: Essa é antiga, né?
1: Essa é antiga.
2: Essa foi longe.

0: Rapaz, agora esse, Bito, isso aí foi gravado lá em 1970 e bota e força, viu, Cibito? Aí é rap, pé, que as músicas é antigas. Cibito, tem mensagem do povo mais aí? Acuna aí.
1: Tem mais aqui, vamos.
0: O povo não dizer, não, vocês não botam a mensagem do povo, ora. Depois fica com o resto no meu de ponta.
1: Vamos pra mais aqui, peraí. Aí. É, pessoal lá em São Bernardo do Campo, na Grande São Paulo, tem dizendo aqui: boa tarde a todos, estou ouvindo vocês aí da minha cidade.
0: Eita,
1: é, Garanhuns, Sidney Costa, Sidney.
0: Sidney Costa, rapaz, alô Sidney, alô meu povo aí, lá de São Bernardo dos Campos, aí na capital paulista, São Paulo, que anda tendo uns temporal lá nesse Bito. Eu estava conversando com meu irmão lá, diz que estava uma trevoada esse Bito. Diz que muito vento, no sul também é muito vento lá. Abração aí para meu povo paulista, aí ligado no 87, um cheiro prato. Eu gosto quando o cara manda mensagem assim, ó, dizendo onde tá, de onde é, não sei o quê, o nome. É bom assim, porque o cara diz o nome, né? Não quando o cara tá de fora. Eu gosto de ver esse povo assim, ó, o povo arretado. Tem mais, Bito? Bota aí.
1: Tem mais aqui. Boa noite, Bito e Jeremias.
0: Mas gosta de tudo grande, mas gosta de tudo grande, gosta de tudo grande. Ela é pequenininha, gosta de tudo grande, gosta de tudo grande. Ela, quando era pequena, foi morar em Campinha Grande, gosta. Tudo grande, é bom ir morar lá em Itu, né, Cibito?
1: Que é a cidade grande, que tudo é grande, né?
0: Que tudo é grande, Itu, lá em São Paulo, né? Ela foi pra Itu e gosta de tudo grande, tudo grande, grande. Eita, povo abençoado, rapaz. Alô, Iuana, lá em Capoeira. Alô, seu Chico, pai dela, o irmão dela, sobrinha. Olha aí, a gente que por perto, é sobrinha, bem aos 15 lá. Tem mais, Cibito?
1: Tem mais aqui. Boa noite, Cibito e Vé Jeremias. Quero ouvir uma música de Edson Ribeiro, o nome da música é Paraíso de Mulher. Paraíso. Pra curtir, Tchê Paixão de Caetés.
0: Edson Ribeiro, né?
1: É, Edson Ribeiro.
0: Edson Ribeiro, um abração. Falando em capoeira, amanhã é a feira de capoeira. Meu povo de Caetés, capoeira, ligado nós. Amanhã é a feira de Caetés, inclusive, viu, Iuana? Prepara um bolo pra nós aí, que eu tô indo vender umas 10 jumentas amanhã em capoeira. Vou chegar cedo, aí vou tomar café aí, viu? Quero nem saber. Tem mais, Pedro?
1: Tem mais aqui. Rafa. Rafa da Vision, ligado no véio.
0: O pessoal da Vision. Alô, Rafa, meu amigo da Vision. Um abraço pra todo mundo.
1: Vamos lá.
2: Eu tô aqui escutando, viu? Eu sei toda a sua história. É, você tá melhor, véi?
0: Eu tô melhor.
2: Eita, primo, véi, arretado, viu? Tamo aqui, ó. Eu, Júnior. João, todo mundo aqui escutando seu programa, viu?
0: Eita, isso aí é Fátima e João, um abraço. Ô Fátima, prepara aí uma galinha bem gorda, viu? Que de domingo agora não quer inferir, quer dia de política, de eleição, mas de domingo a 8 eu tô indo bater aí no sítio de vocês aí, que diz que vão ter uns capão lá, se bitum, quase 30 quilos, que é a coisa mais linda do mundo, não quero nem saber, viu? Um cheiro pra vocês tudinho aí. Pô, vai arretar de bom, ali perto, lá depois, fica bem pertinho ali, ele mora depois dali daquela casa lá do coisa, ali pertinho de. Se eu não me engano, lá já é município de Brejão, já fica por trás ali de. Como é o nome ali, meu Deus? De Santa Rita, rapaz, perto de Santa Rita, é isso mesmo. Santa Rita. Cadê esse Bito?
3: Boa noite, Jair Jeremias, boa noite, Cibito, é o Cabeça, viu? Eu tô ligado em você, viu? Cadê? Tem música hoje ou não? Ao vivo.
0: Acaba agora que eu cantando. Mas também respeito.
3: Eu não perdi seu programa, eu só perdi esse programa seu dia que eu morreu, porque
0: não,
3: a
0: não.
3: Melhor raiva que é divertida é essa sua aí.

0: E Deus ajuda que você tenha muito saúde e coragem e alegria para a gente curtir, viu?
1: É verdade, eu tenho contrato aqui no 87.
0: Deus ajuda, você passa muitos anos de vida com essa alegria que você tem nessa rádio, porque sem você nessa rádio é a mesma coisa de um velório sem defunto.
2: Comparação da fera, viu?
1: Comparação que você fez agora. Essa então, depois foi, de uma comparação não, dessa, daí... eu vou trabalhar aqui até 2100.
2: Essa daí foi topada,
1: viu? Isso é cabeça, né? Cabeça, é caceteza. Tem mais, Vitor?
2: Tem mais.
3: Boa tarde, velho Jeremias. Boa tarde, os ouvintes do programa. Boa tarde a todos. Vamos, velho. Estamos aqui na correria. Corre, corre, Danasco. Mas vamos chegar ao final, se Deus quiser. Um abraço aí pros ouvintes, para todos vocês. Estamos por aqui, Rivelino Tenório, Rivelino Taxista, amante da cultura. Vamos pro carro, vamos embora. Forte abraço, velho. Forte abraço a toda a Grécia Meridional e o Sertão. Manda um abraço aqui pro Sertão do Pajeú, aos amigos de lá e a todo que gosta da cultura nordestina. Um abraço.
1: Eita, um abração aí também pra Rivelino Taxista, todos os taxistas aí ligados a nós. E ele mandou pro Sertão do Pajeú, aproveitar e mandar um alô pro pessoal do Sertão, né? E pra cá, pra todo também, né, Cibito? Pra não dizer que a gente não manda alô só pro povo de lá, né? A gente manda alô pra cá, pra todos também, pra todo esse povo abençoado, um jeito de gente, né, Cibito? Porque o cabo diz, não, seu Vício, é mandando alô só pro povo do Sertão. Não, eu tô mandando alô aqui para todo o povo do Sertão, mas para cá, para todos também aqui, né, na nossa região, um jeito para esse povo abençoado, que não tem negócio não. Cibito, bota uma música aí, vamos ouvir Batista Lima em nome de Adé Atacarejo, o lugar certo para fazer suas compras, Multivido, a solução na medida certa, Vida Bela Móveis, o feirão mais estourado do Brasil, que tá friviando de oferta para vai vencer com desconto de até 50%. 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Tem até uma vinheta da política, né, Cibito? Nós botar no ar, né, Cibito?
2: Tem sim.
1: Já. 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E Souza Alto Peça, bota aí uma música bem boa pro povo escutar. Bota Batista Lima aí, Cibito. Bota aí. Ou vamos botar primeiro.
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1: E agora essa música é bonita, viu?
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0: Olha, vamos botar a vinheta aí, porque domingo é dia de eleição e todo mundo fica ligadinho no 87, que já se tornou o maior sucesso, levando tudo das cidades vizinhas, desde de cedinho até a última apuração, né, Cibito?
1: Exatamente.
0: Os vencedores, quem vai pro primeiro, pro segundo, pro terceiro turno, então assim, tudo...
1: Não, não tem terceiro turno, né? Ah, só o segundo
0: tem
1: mesmo.
0: Terceiro, não tem segundo turno.
1: Quem ganhou em primeiro turno, quem vai pro segundo turno.
0: Ah, sim, pronto, né? Pronto, tá, beleza, entendi, porque eu pensei que...
1: Os candidatos que foram eleitos, né, a deputado, senador,
0: deputado,
1: por aí vai, né?
0: Senador, e esse ano, meu povo, vai, faça sua colinha, é importante, né, Cibito?
1: Quer voto com força, viu?
0: Olha, faça sua colinha, porque não... Pra não chegar lá e ficar zanzando, que tem um povo, gente que chega lá, se bita, olha, ela demora tão da bexiga. Então faça, é rapidinho, chegou lá, tec, tec, tec, tililili, tec, tec, tec, tec, tililili, tec, tec, tec, tec, tililili, tec, tec, tec, tec,
1: ligeirinho, ligeirinho.
0: Né, se bita, então, tililili, pronto, ligeirinho, votou. E são seis candidatos. Primeiro, lá que se vota deputado federal, né, Cibito, se eu não estiver errado. Depois, deputado estadual. Depois, senador 1, senador 2. Depois, governador e, para finalizar, presidente, né, Cibito?
1: Exato.
0: Então, por essa ordem, gente. Primeiro, deputado federal.
1: Federal.
0: Segundo, estadual.
1: Uhum.
0: Terceiro, senador.
1: Primeira vaga de senador.
0: Senador 2, segunda vaga. E governador em seguida, por último, presidente.
1: Presidente.
0: Então leve sua colinha, só pra voz mecer, não evite esse negócio de estar, vou votar. Não, o voto é secreto, é seu. Sabe, não tem nem, não quero nem saber em quem vocês vão votar. Vote. Uma mesma coisa, eu também não sei, eu sei em quem votar.

0: votar. Né, Cipito? Eu vou votar nos candidatos. Aí tá aqui já anotado. Eu vou até dizer aqui os candidatos que eu já anotei, Cipito. Ó, eu vou votar no candidato e depois no outro candidato, nos outros candidatos, e aí vou. Pronto.
1: Pois tá bom.
0: Já revelei meu voto, certo. Né, Cipito? Não, meu povo, mais sério, o voto é secreto, né? Vamos respeitar o direito de cada um. Se fulano vota em ciclano, o outro vota em beltrano, sabe? Vamos parar com essa briga de política que não leva ninguém a nada, tá entendendo? Pois é, se vai me ser levar, vou brigar por causa de político, ficar de olho roxo, o político não vem passar por nada.
1: Pois é.
0: Tu vai continuar de olho roxo, então é importante respeitar que o meu direito começa quando o do outro termina, né, Cibito?
1: Exatamente.
0: Então vamos desse jeito. Cibito, vamos botar aí a vinheta aí, né? Lembrando.
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0: Pois é, Cibito, e vai ter, inclusive, toda a equipe aqui de prontidão. Olha, quem vai ficar por aqui, Cibito? É tu, professor Eugênio Sobrinho.
1: É professor Eugênio, Alain.
0: Cocorote, né?
1: Isso.
0: É, Alain Gustavo Cocorote. Aí, Cícero.
1: Tem Cícero,
0: né?
1: Júnior também.
0: É, quem?
1: Cícero Júnior.
0: Cícero Júnior, isso.
1: Pois é.
0: É, vai ter toda a equipe, vai ter também os nossos correspondentes das cidades, gente de Olinda lá, com o pessoal lá trazendo tudo em nome também da como é o nome da rádio, lá, como é o nome daquela rádio?
1: Em nome da Marinha FM.
0: A Marinha FM, sim, lá no Recife, eu tô é doido. Lá em Olinda. E notícia do Brasil inteiro, com 87, é preparada, testada, é aprovada, toda a equipe de prontidão para deixar a Vosmecê informado, antenado, com tudo que acontece nas eleições pelo Brasil inteiro. É a democracia, né, Cibito? E olha, não deixe de votar não, minha gente. Não deixe não, é importante a gente exercer nosso direito de cidadão, né, Cibito?
1: Importantíssimo, viu? Não deixe de ir às urnas.
0: Não deixe de ir às urnas. E na próxima eleição para governador, já... Coisou, foi o rapaz? Não acredito, Cibito. Faleceu.
1: Foi.
0: Uma notícia chata agora. Um caboclo que dava tanta... Como o nome é? Lito, né?
1: Lito Souza.
0: Lito Souza. Eu gostava de assistir os vídeos dele, ele falando sobre avião, né, Cibito?
1: Sim, e ele falava de uma forma tão simples,
0: ele,
1: né?
0: Ele falava de uma forma tão simples e que comoveu o mundo esses dias com o vídeo, praticamente se despedindo, né?
1: Pois é.
0: Do povo. É uma doença rara.
1: Raríssima.
0: Que levou ligeiro, foi ligeiro.
1: Foi, Cibito, rápido demais.
0: Foi rápido demais. Então, que pena aí, uma triste aí a morte de Lito, né? Um grande conhecedor da aviação, não só brasileira, mas mundial, e que era respeitado mundialmente, né, Cibito? Respeitadíssimo ele. Inclusive, lá nos Estados Unidos, outro dia, o caboclo fez o nome dele com um avião no céu, né, Cibito? Em homenagem.
1: Em homenagem a ele.
0: Ele homenageou ele em vida ainda, né, Cibito? Uhum. Ele chorou tanto, se emocionou a ver aquela cena. Pois é, a gente teve a notícia agora aqui. Cibito, vamos botar mais uma música aí, bora? Bota
1: vamos
0: aí.
1: Lá.
0: Bota aí. É mais uma de Batista Lima. Hoje eu tô bonzinho, tô botando música de Batista Lima, porque o povo tudo cobrando. Bota aí. Bota aí. É. Rivelino tá lá ligado com o som em toda a altura, numa 3 e 1 Aiva, que ele tem lá. Tá lá, Rivelino taxista. Mas tá aí. O povo aí doido que eu saia candidato a presidente na próxima. E é bem provável. O PJT vai lançar candidato a presidente na próxima eleição. Eu tenho certeza que serei eleito a presidente desse país.

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Apael, música remunita. Mas tenho medo. Rapaz, eu canto esse, Vitor. Eu canto nessa pegada, sabia?

0: Eita, música bonita. Eita, Daniela, um cheiro, Daniela, um cheiro bem grande pra voz me ser. Ô povo, lógico, bonito, elegante, tudo ligado aqui. Cibito, bota mais uma. Esse povo vai, para de dizer, porque eu não boto música, né, Cibito? Eu boto muita, viu? Bote!
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0: 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Rapaz, isso é Batista Lima. Ô, cantor, vem pra eu gostar de graça aí, viu? Ô, Batista Lima, velho do bom, chega cedo. Mas, olha, deixa eu, antes de eu botar outra música boa, deixa eu dar um recadinho pro povo, que na hora de fazer suas compras e economizar, olha, ali na P177, em frente à antiga Metroplaza, a de Atacarejo, que tu já conhece. 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

0: 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Cibito, vamos botar mais uma, tem alô do povo aí.
1: Bora, tem. Cibito,
0: pode abrir essa Coca-Cola aqui, essa
1: daqui. Abra aí que eu também quero.
0: Vamos, quer um pouquinho, né? Vou abrir. Então bota uma música aí enquanto nós vemos. Essa é zero, né?
1: Essa é zero, tá boa.

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0: dizer, já aconteceu, chegou a hora, vou me retirar. Pois é, e o programa chegou no fim, né, Cibito? Rapaz, eu ia tocar mais umas 8 músicas agora, ô, rapaz. Mas o programa chegou ao final do fim. Vou mandar um alô aqui pra Mariana e também pra Sandoval Black. Diz ela que é Sandoval Black, isso. Que é o irmão dela, que ele não gosta que chame esse nome, não. Mas já que Mariana mandou, então tá mandado, né, Cibito?
1: Tá mandado, né? É. Mandar um alô também aqui pra Gledson do Magano. Ele tá por aqui dizendo, alô, velho, tô ligado. Gledson do Magano, Gledson, da hora, mano.
0: Gledson do Magano, ô louco. E aí, Bastião? Uai, chegou por aqui, Bastião, rapaz. Vendeu um jumento a ele, Bastião. Eu tô melhor que um, pior que eu, meu filho.
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0: você. Tava, Bastião. Bastião, como é que tá as coisas, Bastião?
2: Oi, Virilinha, tá bom, graças a Deus. Morreu, mas não via minha.
0: Não foi, não. Foi bem cobra.
2: Foi, acho que foi a cobra.
0: É, a cobra peste, rapaz. É, cobra.
3: Tá com 15 dias já, quando uma moto, com a cobra. Peguei não, que eu não achei, Julinho.
0: Porque isso não vai matar outras duvidas, né, Cibito?
3: Eu não achei a danada, Julinho.
0: Mas procurasse?
3: Procurei não, que eu fiquei com medo de levar uma picada de ser jiboia, né?
0: Se for casca velha, a cobra venenosa com pé.
3: Se for uma jiboia, pior, né, Julinho?
0: A jiboia é pior, porque a bicha, ela mata de arroz.
3: É.
0: A bicha grossa.
3: Já imaginou você ser arrochado por uma cobra,
0: Julinho? Não, porque eu sou curado, né? Vai dizer, não é curado, não.
3: Eu não sou, não, Julinho.
0: Eu vou lhe curar de cobra, viu? Depois de terminar o programa, eu vou...
3: Aí dentro, Julinho, eu vou cuidar que eu vou me embora, que as minhas filhas vieram pra eleição,
0: Vieram pra eleição, vão votar, né?
3: Elas vão ser mesara.
0: Vão ser o quê?
3: Mesara.
0: Que diabo é isso?
3: Vamos ficar lá na eleição.
0: Na mesa,
3: lugar,
0: né?
3: É, no lugar das votações, Julinho.
0: Ah, é só na mesa.
3: Aí eu vim trazer elas pra elas trabalhar, né? Porque...
0: Isso é brilhantina, Zezé, bastante.
3: É, não, Julinho, isso aqui...

0: Agora é hora de dar tchau, mas não fica triste não, que amanhã estarei de volta. E eu espero a sua companhia, viu? Seja na sua casa, no seu trabalho, no seu carro, seja lá onde você estiver, tamo junto por aqui. Beijão pra você, fica com Deus, um abraço e até amanhã. Tchau, tchau.
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0: Na beleza, firmeza? Vamos nessa então, né? Eu sou Kleber Salles e a partir de agora a gente começa mais um pagodaço, papai! É, o melhor do samba, do pagode, pra agitar sua quinta-feira. Que ninguém fica parado não, viu? Aqui a gente tá todo mundo no pique do moleque doido, com o melhor do som aqui, né? Do samba e do pagode, pra agitar a nossa quinta-feira. Não vou falar muito não, viu? Que eu quero tocar muita música hoje aqui, vou levantar dessa cadeira aqui, vou sambar aqui junto com você. Eu não sei sambar de jeito nenhum, eu sou uma tristeza, mas a gente vai fazendo o que pode aqui, viu? No pagodaço, aumenta aí o volume. Ó, a gente não sabe sambar, eu não sei, mas eu sei tocar música boa, então aumenta o volume aí.
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3: E aí, tá curtindo bastante? Tá curtindo?

0: Tindo o nosso pagodaço, tá requebrando, mexendo o esqueleto? Ó, uma parada rapidinha, só pra você tomar uma aguinha, mas eu volto já já com mais músicas, não sai daí!
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0: vamos nessa!
1: Muito bem, chegamos com mais uma edição do Super 10. Aqui na sua rádio preferida você vai ouvir e curtir. Chega mais! As 10 mais tocadas do Brasil estão chegando, vem comigo!
2: Décima posição!

0: Eba! 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
5: Oi, gente, estamos de volta com Super 10. Aumenta o som e confira mais uma super sequência.
4: Sexta posição.

0: encerramos mais uma edição, mas voltamos na próxima com mais Super 10. Beijos e até lá!
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0: favorita. Sejam bem-vindos.
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2: Previsão do tempo para quinta-feira, 1º de outubro de 2026. Região Centro-Oeste, Cuiabá e Mato Grosso tem previsão de céu encoberto com chuvisco nesta quinta-feira. Os termômetros marcam mínima de 23 e máxima de 30 graus. Umidade relativa do ar gira em torno de 100 a 65%. Campos Belos, em Goiás, comemora aniversário com céu claro. Temperatura mínima de 21 e a máxima de 38 graus. Umidade do ar varia de 50% a 20%. Região Nordeste. Em Fortaleza, Ceará, previsão de céu com poucas nuvens pela manhã. À tarde e à noite, céu claro, com temperatura mínima de 26 e máxima de 31 graus. Nas horas mais quentes do dia, a umidade do ar vai de 80% a 40%. Em São Brás, Alagoas, tempo aberto a nublado no dia do aniversário da cidade. Temperatura mínima é de 21 e a máxima de 35 graus. A umidade relativa do ar é de 100 a 30%. Região Norte, em Macapá, no Amapá, quinta-feira com céu claro. Temperatura mínima de 25 e máxima de 34 graus. A umidade do ar é de 94 a 45%. Formoso do Araguaia, em Tocantins, comemora aniversário com previsão de céu encoberto. Temperatura mínima é de 25 e a máxima de 39 graus. Umidade do ar varia de 80 a 30%. Região Sudeste. A cidade do Rio de Janeiro tem previsão de céu encoberto com chuvisco à tarde e à noite. Os termômetros registram mínima de 22 e máxima de 31 graus. Umidade relativa do ar na capital carioca vai de 100 a 50%. Magda, em São Paulo, celebra aniversário com previsão de céu encoberto com chuvisco. Temperatura mínima de 23 e máxima de 34 graus. Umidade relativa do ar é de 90 a 40%. Região Sul. Em Curitiba, Paraná, previsão de céu encoberto e chuva isolada. Os termômetros registram mínima de 13 e máxima de 22 graus. A umidade relativa do ar fica entre 100 e 80%. Guaraciaba, Santa Catarina. Sopra velhinhas com céu encoberto. Termômetros registrando mínima de 12 e máxima de 24 graus. A umidade relativa do ar oscila entre 100 e 50%. Você ouviu a previsão do tempo para esta quinta-feira, 1º de outubro de 2026, com informações do IBGE Cidades e do Instituto Nacional de Meteorologia, INMET.
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3: O audiovisual como porta para despertar o interesse pelo mundo das ciências junto ao público infantil. Essa é a proposta do Festival de Filmes de Ciência, que começa sua 8ª edição nesta quinta-feira. A programação deste ano, que segue até o dia 20 de dezembro, traz ao Brasil 45 filmes de 17 países, que serão exibidos em espaços culturais e educativos de todo o país. Caso alguma escola, cineclube ou instituição tenha interesse em organizar uma sessão do festival, é só acessar o perfil oficial da organização do evento no Instagram, @sff_br. Os filmes também estarão disponíveis para exibição online na plataforma do festival, sendo necessário apenas preencher um formulário disponível no link da bio do Instagram. A curadoria do festival reuniu filmes para diferentes faixas etárias sobre meio ambiente, ciência e tecnologia, com enfoque sobre sustentabilidade, ativismo, conhecimento científico, equidade e cidadania. Este ano, o tema da inteligência artificial terá sessões especiais com filmes que abordam os impactos do fenômeno.

0: fenômeno da IA na sala de aula, no meio ambiente, nas relações humanas e na comunicação. O festival oferece ainda sessões especiais sobre inteligência artificial, meninas e mulheres na ciência e ciência para crianças. Estão previstos também debates online, oficinas para crianças e atividades de formação de professores. Considerado o maior festival de cinema sobre ciência, o SFF é organizado pelo Goethe Institute, com exibições em 22 países da Ásia, Oriente Médio, África e América Latina. No Brasil, o festival é realizado desde 2019, com co-realização do Mediativa, Centro Brasileiro de Mídia para Crianças e Adolescentes, e a SPCine, empresa pública de fomento ao cinema ligada à Prefeitura de São Paulo.
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2: Micro e pequenas empresas ganharam um novo prazo para decidir se vão aderir ao Simples Nacional em 2027. O regime reúne tributos em um sistema simplificado para empresas com faturamento anual de até R$4.800.000. A opção pelo Simples Nacional poderá ser solicitada até 15 de outubro de 2026. O novo prazo foi regulamentado por resolução do Comitê Gestor do Simples Nacional, publicada em edição extraordinária do Diário Oficial da União desta segunda-feira. As normas incorporaram ao regime simplificado o Imposto sobre Bens e Serviços e a Contribuição sobre Bens e Serviços, tributos criados pela reforma tributária sobre o consumo. As empresas que optarem pelo regime regular de recolhimento desses impostos têm até 30 de outubro para registrar sua escolha. Criada por causa da transição para o novo sistema tributário, a alteração busca dar mais previsibilidade às empresas antes do início do ano calendário. Em nota, o presidente do Conselho Federal de Contabilidade, Joaquim Bezerra, elogiou a medida. Segundo ele, o adiamento permitirá ampliar a coordenação entre as instituições e assegurar condições mais adequadas para a adaptação às novas regras pelas micro e pequenas empresas. Quem já está no Simples Nacional, em regra, não precisa solicitar novamente a permanência no regime. Mas a recomendação é verificar a situação fiscal da empresa para identificar eventuais pendências ou exclusões para 2027.
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0: 6 pessoas foram presas em flagrante em Belém, no Pará, por suspeita de corrupção eleitoral. Entre os detidos está Manuel Pioneiro, candidato do Partido Republicanos ao cargo de deputado federal. Durante diligência da Polícia Federal, realizada na noite dessa terça-feira, em parceria com a Controladoria Geral da União, foi identificado um saque de R$300.000 em espécie em uma agência bancária localizada na capital paraense. Segundo a Polícia Federal, os elementos reunidos até o momento indicam que o valor teria sido repartido, ainda no interior da instituição financeira, entre os investigados, havendo indícios de possível destinação à prática de corrupção eleitoral. Os alvos também estão sendo investigados pelas práticas ilícitas de lavagem de dinheiro e associação criminosa. Em nota, a assessoria de Manuel Pioneiro informou que ele já prestou esclarecimentos devidos às autoridades competentes e que os saques não têm relação com as atividades de campanha eleitoral. Ainda segundo a assessoria, como o candidato é empresário do setor agropecuário, são realizados saques financeiros conforme necessidade pessoal ou empresarial. Manuel Carlos Antunes, conhecido como Manuel Pioneiro, tem uma longa trajetória política no Pará. Entre os cargos eletivos ocupados, ele foi 4 vezes prefeito de Ananindeua e 4 vezes

0: eleito deputado estadual. Segundo a última prestação de contas do candidato, publicada no site do Tribunal Superior Eleitoral, sua campanha recebeu cerca de R$ 344 mil até o momento, sendo 300 mil vindos do fundo partidário. Pioneiro declarou cerca de R$ 10 milhões e 300 mil reais em bens. Com produção de Luciene Cruz.
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3: O Tribunal Superior Eleitoral, o TSE, decidiu manter a derrubada de uma notícia falsa que circulava nas redes sociais, envolvendo o senador Flávio Bolsonaro e a imagem de Nossa Senhora. A decisão, que já conta com 3-1, acompanha o voto do ministro Mendonça, com o presidente da corte, Cássio Nunes Marques, e o ministro Dias Toffoli acompanhando o relator. Este caso gerou uma nova crise no Supremo Tribunal Federal, com decisões contraditórias de ministros como Flávio Dino e Luiz Fux. A expectativa é que a maioria seja formada em breve, consolidando a posição do TSE contra a disseminação de desinformação, especialmente em ano eleitoral.
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4: Depois do intervalo, tem mais Jornal Rádio News. Fique na sintonia.
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2: Estamos de volta e agora vamos falar de esporte aqui no Jornal Rádio News.
3: E o técnico Pep Guardiola se manifestou sobre a crise envolvendo o Manchester City e a Premier League. Na última terça-feira, a Liga comunicou que a equipe foi considerada culpada de cometer 115 irregularidades financeiras em uma investigação que vinha ocorrendo desde 2018. As punições, que podem ser muito pesadas, ainda serão anunciadas pela entidade.
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3: E Rafinha está fora do amistoso da seleção com a Índia. O camisa 10 foi substituído na vitória por 4-2 sobre a Austrália, ainda no intervalo, por conta de um desconforto muscular na coxa direita, e foi liberado pela CBF para retornar a Barcelona para tratamento. Apesar de não ter lesão diagnosticada, apenas um pequeno edema, a decisão foi por precaução para evitar maiores riscos. Rafinha já sofreu com problemas médicos na última temporada, inclusive na Copa do Mundo, e foi consenso de que o melhor a fazer seria retornar ao clube.
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3: E o reforço que o Palmeiras anunciou em dezembro de 2024 está pronto? Paulinho, atacante, que custou 18 milhões de euros, 115 milhões de reais na época, passou por 5 lesões, perdeu 107 jogos e soma quase 500 dias fora de combate. Agora, a expectativa é de que esteja à disposição de Abel Ferreira após a data FIFA, a partir da terça-feira, dia 6. O Palmeiras vê evolução positiva de Paulinho nos últimos dias e acredita que, enfim, pode ter o camisa 10 como fator determinante justamente na reta final da temporada. O time disputa os três principais títulos do ano: Campeonato Brasileiro, Libertadores e Copa do Brasil.
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4: Uma frente fria avança pelo centro-sul do Brasil, provocando temporais em uma ampla faixa do país, de Santa Catarina ao oeste da Amazônia. As rajadas de vento podem atingir até 70 km por hora e há risco de granizo em diversas regiões. No Paraná, a combinação de calor e umidade cria condições para tempestades severas, com um alerta específico para o risco de tornado. Mato Grosso do Sul, Mato Grosso, Goiás, São Paulo, Rio de Janeiro e Minas Gerais também devem registrar chuvas intensas.
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5: Um voo da Fly Dubai, que partiu de Dubai com destino a Tel Aviv, desviou sua rota sobre o espaço aéreo da Jordânia após emitir um sinal de emergência. O governo israelense informou que houve uma tentativa de atentado, com um homem tentando derrubar a aeronave. Segundo a Reuters e autoridades sauditas, os pilotos teriam entrado em confronto físico com o agressor e foram hospitalizados após a aterrissagem de emergência na Arábia Saudita. O incidente gerou grande preocupação internacional sobre a segurança aérea.
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6: O Ministério Público da Paraíba encerrou nesta semana o ciclo de visitas a escolas dentro do projeto educativo Mulher Forte, Mulher Segura, Educação e Prevenção contra a Violência no Ambiente Escolar. A ideia é combater a violência de gênero dentro das escolas e também na vida doméstica dos estudantes. A ação passou por 7 cidades ligadas à Promotoria de Justiça de Bananeiras. 930 pessoas, entre estudantes do ensino médio, do EJA, Educação de Jovens e Adultos, além de educadores, participaram do programa de conscientização sobre violência de gênero, igualdade e cidadania. Desde março, as equipes do Ministério Público Paraibano passaram pelas cidades de Bananeiras, Belém, Borborema, Caiçara, Dona Inês, Logradouro e Serraria. Durante os encontros ocorridos em sala de aula, foram debatidos temas como a diferenciação entre conflitos ordinários e violência de gênero, a identificação de sinais de abusividade em namoros e amizades, e as raízes socioculturais da desigualdade entre homens e mulheres. A metodologia usada incluiu a apresentação de indicadores alarmantes da violência contra a mulher no país e no estado da Paraíba.

0: O Ministério Público Estadual acredita que a oportunidade de estar nessas localidades da região do Brejo Paraibano vai permitir um diagnóstico social das cidades, fornecendo subsídios para futuras ações transversais de tutela coletiva dos direitos das mulheres e proteção à infância e juventude.
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2: O ministro Flávio Dino, do Supremo Tribunal Federal, determinou que a Polícia Federal investigue a onda de ataques e de vandalismo contra imagens religiosas. A decisão do ministro do STF veio enquanto o Tribunal Superior Eleitoral discute a liberação de postagens que falam de uma suposta discussão sobre retirar o título de padroeira do Brasil de Nossa Senhora Aparecida. Flávio Dino afirmou que depois da decisão dele no último domingo, que liberou postagens nas redes tratando do assunto, recebeu diversas notícias sobre o que chamou de uma aparente onda de ataques nos últimos meses contra imagens religiosas. Ele traz na decisão várias reportagens dando conta de destruição de igrejas, paróquias, terreiros e lojas de artigos religiosos em várias partes do país. Dino afirma que há indícios de diferentes crimes como vilipêndio, violência contra práticas religiosas, injúria qualificada por elemento religioso, ameaça, incêndio e violação de domicílio, num quadro considerado grave. E pede a investigação por parte da Polícia Federal, a abertura de inquéritos sobre crimes contra os direitos humanos e até o desmembramento das investigações, já que os ataques ocorreram em diferentes cidades do país.
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3: Os governos do Brasil e dos Estados Unidos anunciaram a criação de um grupo de trabalho específico para discutir as tarifas aplicadas por Washington sobre produtos brasileiros. A iniciativa visa abordar temas da relação comercial entre os dois países, buscando soluções para as barreiras existentes. A reunião presencial entre os ministros Mauro Vieira, Relações Exteriores, e Márcio Elias Rosa, Desenvolvimento, Indústria, Comércio e Serviços, do Brasil, e o representante de comércio dos Estados Unidos, Jamison Greer, em Milwaukee, marcou o início dessas negociações. O encontro ocorreu à margem da reunião de ministros do comércio do G20, reforçando o compromisso mútuo em fortalecer os laços comerciais.
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3: Rodrigo Pacheco tomou posse como ministro do Tribunal de Contas da União, em uma cerimônia que formalizou sua entrada na corte. A indicação de Pacheco foi articulada pelo presidente do Senado, Davi Alcolumbre, após a saída antecipada de Bruno Dantas. Entre as atribuições do Tribunal de Contas da União estão apreciar as contas anuais do presidente da República e fiscalizar a aplicação dos recursos da União. O cargo é vitalício, com aposentadoria compulsária aos 75 anos e exige notórios conhecimentos jurídicos, contáveis, econômicos, financeiros ou de administração pública.
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4: Essas foram as últimas de hoje do jornal Rádio News. Voltaremos na próxima edição. Fique ligado.
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0: Obrigado pelos demais.
1: Todo céu, tamo junto, meu pai.
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1: Prejuízo dobrado.
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3: Guilherme Benuto, Menos é Mais.
4: Matheus Fernandes.
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0: Obrigado, gente.
1: Obrigado, meu. 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
1: Alguém apaixonado aqui em Cuiabá hoje? Alguém sofrendo de amor? Você que veio pra cá tentando esquecer aquela pessoa.

e ainda não conseguiu. Vou dar um conselho de amigo. Se fosse eu ligava pra essa pessoa agora, essa hora. Ligava, deixa de orgulho besta. Ligava e falava assim: amor, tô morrendo de saudade de você. Não é porque eu tô no show do Cristiano Araújo não, mas se você quiser a gente casa, a gente namora. Se nada der certo, a gente só beija na boca, gostoso mesmo, vira só um rolo. Mas fica comigo, eu aceito ser apenas seu caso definido.